0: do céu, abençoa a mamãe, abençoa o papai, abençoa o Bruninho, abençoa a vovó Rai, abençoa o vovô Otto, abençoa o vovô Daíse, abençoa a vovó Ziza, abençoa minha vida, abençoa toda a minha família. Em nome de Jesus. Amém.
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Vira pro seu irmão agora e diga pra ele: eu profetizo sobre a tua vida a cura de Deus, querido. Diga pra ele: eu profetizo amor, eu profetizo alegria, profetizo verdadeira paz, profetizo vida em abundância, profetizo restauração sobre o Brasil, Senhor, profetizamos. Cura, Senhor, a nossa nação, Pai. Cura o Brasil, Senhor.

Levante suas mãos nessa noite e adore. Sua presença está neste lugar. Ele é o Senhor, Senhor dos senhores, Rei dos reis. Exalte o seu nome nesta noite e cante.

0: maravilhoso. Recebe, Senhor, a adoração do teu povo. Oh, glória.
1: Há um salmo que diz: Senhor, ten misericórdia de nosotros.

Eu quero a tua glória, Deus. Quero a tua glória, Deus. Se o pai que é mau sabe dar boas dádivas ao seu filho, quanto mais o Pai Celestial dará o Espírito Santo àqueles que lhe pediram. Levante as suas mãos ao céu e diga: Senhor, eu quero o teu Espírito. Eu estou aqui por causa do teu Espírito.

Não ajunteis para vós tesouros na terra, onde a traça e a ferrugem os consomem, e onde os ladrões minam e roubam. Mas ajuntai para vós tesouros no céu, onde nem a traça nem a ferrugem os consomem, e onde os ladrões não minam nem roubam. Porque onde estiver o teu tesouro, aí estará também o teu coração. Mateus 6, 19, 20 e 21.

Muito bom dia a você ligado no sistema vivos.com.br, nossa plataforma de streaming, louvores e ministrações. Mais uma manhã com Cristo, eu vou com vocês até às 11 horas, eu sou Elias Rios, pastor Elias, estamos para aqui, para louvar, para adorar, para bendizer o nosso Senhor e Salvador Jesus. Transmito desde Montanha, no estado do Espírito Santo. A vocês que já estão conectados, muito obrigado pelo carinho, muito obrigado pela conexão, muito obrigado por estarmos juntos. Tenho certeza absoluta que serão momentos de louvor, de adoração, em que o Espírito Santo de Deus há de revelar-se aos nossos corações, trazendo paz, alegria, entendimento, compreensão, para que nós possamos, dia após dia, melhor servi-lo, melhor adorá-lo. Tá bom, gente? Portanto, sejam muito bem-vindos, mas muito bem-vindos mesmo. Eu vou orar, vamos clamar pela bênção de Deus nesta manhã sobre nossas vidas, sobre aqueles que ainda hão de conectar com a gente. Meu Senhor, muito obrigado pela Tua graça, pela Tua misericórdia, pelo Teu zelo para com as nossas almas. Prepara-nos, ó Deus, para que a cada instante possamos reconhecer a Tua soberania, dobrar-nos diante do Teu altar e vivermos diante do teu altar, Senhor, como uma necessidade premente na nossa vida. Ô Senhor, tanto necessitamos do oxigênio, quanto necessitamos da Tua presença, Pai. Que haja esse entendimento, essa compreensão em nossas vidas, para que nós possamos entronizá-lo no alto da nossa existência. Senhor, alcança esses que estão conectados, aqueles que ainda hão de conectar, que sejam momentos que possamos adorar o Teu nome, Senhor, aprender um pouco mais de Ti, e que haja essa comunhão, essa interação para a Tua honra e para a Tua glória. Senhor, abençoa-nos, crie em nosso coração puro, em nome de Jesus. Amém. E certamente, irmãos, é um prazer, uma satisfação muito grande para ter o irmão Elias. E eu sinto-me muito honrado em estarmos juntos, sempre para louvar, sempre para glorificar, sempre para bendizer o nosso Senhor e Salvador. Portanto, a você que já está ligado com a gente, sejam muito bem-vindos e que nós possamos ter aqueles momentos de interação, não é isso? Para que assim possamos aprender um pouco mais a respeito da palavra de Deus, a respeito daquilo que o Senhor tem para falar aos nossos corações. Eu quero abraçar todos os amados que nos ouvem no estado de São Paulo. E nós temos gente lá da pontinha do Mato Grosso do Sul, lá pertinho do Mato Grosso do Sul, perto daquele riozão, daquela... Ô, benção, hein? Já pensou morar ali perto daquele rio? Qual o nome daquele rio? Nem sei. Mas aquele rio ali, hein? Você com a vara de pescar, ô bênção! Eu tô pensando na pescaria, nem falar de Cristo, hein? Misericórdia, gente. Mas é bom demais. Presidente Pitácio, Prudente, coisa assim. E também, pessoas que nos ouvem lá pela região da capital, um abraço a todos vocês que estão em São Paulo, Deus abençoe. Pastora Sônia está em Mogi das Cruzes, se não estou enganado, é a área metropolitana de São Paulo. Acho que Mogi faz parte da grande São Paulo, pastora. Comenta aí, curiosidade que surgiu de última hora. Se Mogi das Cruzes é considerada a grande São Paulo, a área metropolitana. Tá bom? E também pessoas que nos ouvem por esse Brasil afora, onde quer que vocês estejam. E fora do Brasil, não é? A nossa irmã Silvana sempre ligada com a gente lá nos States. Deus abençoe, Silvana, você e a sua casa. E outros tantos que estão conectados. Pessoal de Goiás, pessoal do Mato Grosso, lá do sul do Brasil, tem tanto de gente por aí. Lá do Nordeste, ei, benção, hein? Povo do Nordeste, um abraço especial. Nosso irmão Fernando, em São Luís, no Maranhão. Também nosso irmão Antônio, em João Pessoa, na Paraíba. E vai por aí. Todo esse pessoal amado que sempre estão ligados com a gente. Minha gratidão e que o Senhor fortaleça vossas vidas.

A minha pretensão é ficar com vocês até as 11 horas, tá bom? Essas próximas 2 horas aproximadamente. E lá pelas 10 horas, se você tiver um tema, ô, Pastor Elias, fala pra mim. Fala pra mim aí sobre os unicórnios. Foi Deus que criou os unicórnios? E os dragões? Os dragões realmente lançavam chama pela boca, pelo focinho, sei lá. Aí pegou pesado, né, gente? Tanto unicórnio quanto dragões são animais fictícios criados pela imaginação humana, mas que parece que existem de verdade, não é? Parece que existem de verdade. Já pensou, rapaz, se existisse dragão, não é? Provavelmente existia uma espécie de dragão, até porque a Bíblia nomeia Satanás. Mas não esse que solta chama pela... Já pensou? Ia ter cheiro de churrasco do nariz do dragão, não é? Cheiro de churrasco do nariz do dragão. Já pensou, rapaz? Que coisa mais estranha. E ainda, você ia andando pelo lugar, daqui a pouco, ó, o ladrão, o dragão correndo atrás de você, soltando chama. Pior do que leão, né? Seria pior do que leão. Mas graças a Deus, isso aí não existe com certeza, mas no inconsciente coletivo existe o tal do dragão, o unicórnio, entre outras coisas, sereia, entre outras coisas. As pessoas acham isso aí, claro. Algumas, poucas, mas existe, sempre existem. Falou, gente! E estamos aqui para declarar que Cristo é o nosso Senhor e Salvador. Declarar que nós amamos a Cristo e que o diabo não presta. E pior, o diabo é pior. Olha as redundâncias. E pior, o diabo é pior do que o teu pior pensamento com relação à sua maldade. Aquele ser é terrível. Tá bom? Astuto. Mas graças a Deus, sob o limite do Senhor. Tem ali... Ele está limitado, a graça do Senhor para conosco limita o agir do diabo. Glórias a Deus por isso. Louvado seja o Senhor. Muito bem, vamos louvar, vamos adorar o Criador, vamos exaltar o nosso amado Jesus, porque Ele é majestoso, porque Ele é extraordinário. Você fala comigo no 27, anota aí. Talvez você está no nosso site ou outra plataforma. Anota nosso WhatsApp. 27 997 03 1331. 27 997 03 1331. Manda um WhatsApp, fala comigo, fala, sugira um tema para nós discutirmos daqui a pouco, conversarmos a respeito daqui a pouco. Se há algum tipo de dúvida também, com quem Caim casou, isso eu já falei há poucos dias atrás, não é? Que cor eram os olhos verdes lá do Adão? Ah, Senhor, só misericórdia, mas também pega leve, né? Vamos lá então, 9h14.

É você ligado no Vivos, vivos.com.br, a missão cristã Vivos desde 2001, falando do amor de Jesus para as pessoas, testemunhando daquilo que Cristo pode fazer na nossa vida, e isso é bênção demais. Amados, ontem, na verdade não ontem, mas hoje eu fiquei até surpreso, tá? Eu nem sabia que isso ia acontecer ontem, mas eu fiquei relativamente surpreso. Ontem saiu a convocação da seleção, Neymar foi convocado. Ai, Senhor, sua misericórdia, né, gente? Neymar foi convocado. Nada contra o Neymar. Eu, na verdade, nem acompanho futebol, nem sei se o Neymar é ruim ou se é bom. É famoso, isso aí eu sei que ele é. Bastante famoso, muito rico, devido aí ao seu pé dourado, não é? Ou seus pés dourados. Conseguiu ficar muito rico. Tem seu lado, tem seu mérito. Tem seu mérito, não é? Eu já visto que era uma pessoa de classe baixa, mas que teve sua habilidade, ou tem a sua habilidade em dominar a bola, e conseguiu ser quem é hoje em termos de riqueza. Mas o interessante não é nem o Neymar em si, por ser rico, ser pobre, ser bom de bola ou não ser bom de bola, etc, etc. O que chamou minha atenção foi a falta de referenciais. Deus do céu, como o ser humano está falto de referenciais que realmente são marcantes, vamos colocar dessa forma. Que realmente são marcantes. Existia, claro, essa situação, Neymar será convocado, Neymar não será convocado. Sempre a gente vê esses comentários na internet. Mas mais ou menos, mais uma vez faz... Reafirmando, eu não sou muito dado a futebol, eu não sou torcedor de futebol, nada contra quem torce futebol, nada contra a seleção do Brasil, talvez até assista alguns jogos da seleção do Brasil, parece que agora em junho, não é isso? Essa Copa, ninguém fala da Copa, só fala agora só do... Não vou nem falar aqui do que se fala hoje, não é que domina. As pessoas nem mesmo pintando as ruas estão, como em tempos passados... Já visto que o foco hoje no Brasil está muito, muito, muito louco. Mas eu vi, irmãos, quando saiu a convocação do Neymar, a euforia das pessoas, a euforia. Eles estavam no recinto, eu vi um partezinho de um vídeo, alguém comentando a convocação do Neymar, e foi aqui até o Oi Luiz TV. Oi Luiz TV, um comentarista político, e ele fez referência, nem comentarista político é, ele faz umas paródias políticas, e ele fez referência à convocação e mostrou algumas imagens da convocação, um lugar amplo, e as pessoas vibrando, aplaudindo isso por um tempo considerável. O interessante é que às vezes isso dá uma tristeza na gente, pastora Sônia. Sei lá, cara. É uma tristeza, não é? Você viu, mudando de Neymar para outra famosa, aquela famosa que esteve no Brasil semana passada. Gente do céu, Shakira, não? É uma de língua espanhola. Acho que é Shakira mesmo. Acho que é isso aí, sei lá. Eu quero dar os exemplos aqui. Eu não me atentei, não anotei antes, não é? Mas acho que era Shakira, que teve no Brasil, lá no Rio de Janeiro. Pessoas que dormiram lá para ver aquela mulher cantar, gente. Pessoas que vibravam com aquela mulher cantando. Aí às vezes eu paro e me pergunto, Deus do céu, eu até que gosto de louvores, gosto de música, gosto um pouquinho. Mas deixa eu ver quem é o cantor famoso do Brasil hoje. Nem sei quem é, rapaz. Cantor gospel famoso. Mas vamos pegar um cantor gospel aí da... que sempre esteve no auge. Vamos pegar aí o Freire, não é o Freire? Ah, a pastora Sônia tá ligada. É Shakira mesmo. É a Shakira. É uma loira, não é? Que teve no Rio de Janeiro semana passada. Mas vamos pegar o Fernandinho. Fernandinho, eu gosto muito dos louvores do Fernandinho. Mais do que do Freire lá do... Eu gosto mais dos louvores do Fernandinho. Se o Fernandinho viesse na minha cidade,
Olha, a igreja tal está trazendo o Fernandinho na cidade. Lá no ginásio de esportes, eu acho que eu não iria. Eu acho que eu não iria, cara. E olha que eu gosto dos louvores do Fernandinho. Ah, talvez iria, mas sei lá, eu acho que não iria, não. Eu acho que não iria. Teve aqui na nossa cidade Daniel e Samuel, que é muito, são famosos demais. Nem lá fui, não é? Daniel e Samuel. E olha que eu toco muitas músicas dele lá na Capital FM. Não fui lá vê-lo, não fui lá pedir um autógrafo. Mas eu vejo o que falta no ser humano hoje, pastora Sônia. São referenciais. Referenciais. Porque as pessoas olham para o próprio homem e, de certa forma, idolatram o homem. Quando eu vi o comentário que estava por aí, Neymar não será convocado, e eu vi alguns comentários, as pessoas reclamando como é que não convoca Neymar, aquela coisa toda. E depois que eu vi aquela festa, aquele algazarra porque o Neymar foi convocado, falei, meu Deus do céu. Quando eu vi o show da Shakira, não só da Shakira, mas teve outro grupo aí, foi a Madonna, parece. Acho que foi a Madonna que teve no Rio de Janeiro também. Que encheu toda aquela... Parece que foi na praia, parece, não é? Sei lá. Encheu tudo, aquilo lotou, gente. Meu Deus do céu. Então, para nós vermos, amados, como as coisas estão deturpadas, os homens perderam referenciais. Na verdade, nunca os tiveram. Isso eu estou comentando aqui, mas sempre foi assim. As pessoas se deixam levar pelos seus ídolos, pelos seus ídolos. Aqui no Espírito Santo tem uma chamada Romaria dos Homens. Romaria dos Homens é uma romaria que reúne basicamente homens. Eles vão lá no Convento da Penha e faz um trajeto também. E tem outro trajeto que é tipo uma caminhada lá de Anchieta. Anchieta é uma cidade litorânea no sul do estado do Espírito Santo. Diz onde Padre Anchieta fundou uma missão, coisa assim. E eles saem daquele lugar e vão até Vitória, que deve dar uns 100 quilômetros ou mais, andando, fazendo caminhada. Lá na Espanha, tem o caminho de Tiago Compostela. Ai, gente do céu, misericórdia. Tem duas rotas, uma das rotas passa por Portugal e as pessoas viajam, acho que uns 600 quilômetros a pé. Inclusive passa na cidade do pastor Carlos Camilato. Carlos Camilato mora em Viana do Castelo, e ali em Viana do Castelo é uma das rotas que as pessoas, acho que saem da França, acho que é assim, passa por Portugal até chegar em Tiago e Compostela, acho que é isso o nome. As pessoas fazendo caminhada para alcançar, sei lá, uma realização espiritual, coisa assim desse tipo. Pastor Carlos Camilato até aproveita para evangelizar esses que passam ali em Viana do Castelo. Nós estamos cheios desses referenciais. As pessoas que buscam o homem como referencial, mas não querem saber de Deus de fato. Já notaram isso? Quando eu olho, por exemplo, shows gospel, que enche um ambiente pago, com pessoas que não querem ir à igreja. Quando eu olho esses cantores populares, que conseguem mobilizar multidões inumeráveis, que vão ali com prazer, com satisfação, quando o crente não tem prazer em cultuar e em glorificar o nome santo de Deus. Quando eu vejo essa ovação a Neymar, as pessoas exaltando Neymar, aquela coisa toda, mas não conseguem ter uma comunhão verdadeira com Cristo, não conseguem olhar para o Senhor, ter Jesus como referencial da vida. Aí você conclui, irmãos, que as coisas estão de mal a pior, as coisas não estão fáceis. O interessante é isso, pastora, que as pessoas não olham se está frio, se está chovendo, se está nada.
As pessoas vão. As pessoas vão. Pastora Sônia está fazendo referência a uma festa, a festa do Divino, lá em Mogi das Cruzes, com shows. E lá está uma chuva, está com frio, e mesmo assim o povo vai. O povo vai. Eu quero fazer exatamente aqui um paralelo, irmãos. Eu puxei com o Neymar para fazermos um paralelo. Porque as pessoas, elas se deixam dominar por esse amor idólatra pelo Neymar. Ah, mas não, pastor, não é desse jeito não. É, irmão, a partir do momento, você que está me ouvindo, a partir do momento que você acha que Neymar deveria ir para a seleção, deveria ir para a Copa, mas você mesmo não se mobiliza para estar na casa do Senhor, mas você defende a presença do Neymar na Copa, mas não defende a tua presença na casa do Senhor, queira ou não, você está colocando a obra de Deus num patamar inferior, porque Neymar precisa ir para a Copa, a Shakira precisa que você esteja ali, na plateia, para aplaudi-la. Você precisa passar a participar da arrumaria dos homens, carregando um andor com um pedaço de... Enfim. Mas você já não olha para a necessidade de Jesus, e ou de estar congregado, de buscar, de fazer aquilo que Deus quer, com a mesma intensidade. A partir do momento, irmãos, isso é muito perigoso, porque tem situações que é necessário que você ocupe a tua mente. Por exemplo, você é profissional, você precisa encher a tua mente com aquilo que é profissional da tua área, conhecimento, etc, etc. Não é? Mas tem pessoas, irmãos, que enchem a mente com coisas totalmente insignificantes, me refiro, claro, ao povo cristão, povo crente, totalmente insignificantes, como por exemplo, futebol. Tem crente que, se você perguntar qual foi a escalação da última seleção, o cara sabe. Se você perguntar qual foi o último gol do Neymar, o cara sabe. Qual a cor da cueca que o Neymar usa, aquela cueca da sorte? Não sei se ele tem cueca da sorte, mas vamos lá. Só radicalizando aqui, o cara sabe a cor da cueca da sorte do Neymar. Mas se você pergunta quem é, por exemplo, Jó, o que aconteceu na vida do Jó, de José do Egito, de Moisés, Moisés foi o cara que tirou o povo do Egito, ponto. O que mais você sabe dele? Aí foi o cara que Deus usou para tirar o povo do Egito. Mas não sabe, irmãos, os pormenores, porque o que interessa às pessoas não é aquilo que é de Deus. O que aguça, aquilo que aguça a fome por alguma coisa, não é a presença de Deus ou as coisas do Senhor, mas as coisas dessa terra. E elas deixam se envolver, procuram buscar, investem nessas coisas, mas não tem essa mesma predisposição para com Cristo Jesus. Aí está o grande problema. Eu quero falar para você que está me ouvindo, nada contra o Neymar, nada contra. Só sei que ele é namorador e rico, a mídia fala isso todo dia. E que é o cai-cai do futebol, todo dia está machucado. É os pontos que a gente vê aí na mídia sempre abordando isso, né? E os memes também. Ponto final, nada contra ele. A Shakira, Madonna, nada contra elas também, nem as conheço, nem sei o que cantam. Não conheço uma música sequer. Se tocar a música da Shakira e falar, Pastor Elias, quem é que tá cantando? Isso, misericórdia. Não é isso. Eu tô falando de você. Eu tô falando de você que vibrou com a convocação do Neymar, mas não vibra. Quarta-feira tem culto na igreja. Aí não há vibração. Entendeu? Quarta-feira tem culto na igreja. E teu coração já fecha. Ah, meu Deus do céu, culto na igreja.

as pessoas já não se importam em centrar Cristo Jesus nas suas vidas. Não se importa. Elas estão focadas naquilo que essa terra pode oferecer. E eu quero falar para você que me ouve, onde quer que você esteja. Buscai, pois, em primeiro lugar o reino dos céus. Depois que você busca em primeiro lugar o reino dos céus, eu acho que você até pode gostar do Neymar. Eu acho que você até pode, não vejo nada contra, ser torcedor do Flamengo, sei lá de quê, do Vasco. Você até pode torcer para a Copa e se tiver dinheiro disponível, até ir lá ver o jogo da Copa. É o livre-arbítrio seu. Não vejo isso aí como errado. Eu não apontaria isso como errado. Mas nós temos que ver primeiro Deus. O investimento que você faz em si mesmo para ter o entretenimento, qual é que, em relação àquilo que você faz em relação à obra de Deus? Qual que pesa mais? Qual a balança que está pesando mais? O que é que você faz para o reino dos céus, mas faz para o teu bel prazer? Então esta é a balança que pesa nossos atos e ações, e elas são perigosas. Porque a partir do momento, irmãos, que eu descubro que aquilo que é importante para mim, mas não é importante para Deus, mas tem suprema importância na minha vida, mas não tem nada de importância na vida de Deus, na visão do Senhor, e isso pesa, e aquilo que é importante aos olhos do Eterno não tem peso na minha vida, aí lascou, aí complicou. Entende? Eu sei que as pessoas não gostam de ouvir essas coisas. Eu sei que as pessoas não podem, não gostam de ouvir isto. E aqui na nossa web rádio, um tanto de gente já desconectou, com certeza. Mas é assim mesmo, irmãos. Nunca será diferente. Só que você tem um compromisso com Deus. O dia que você fez aquela profissão, aquela pública profissão de fé, algumas igrejas têm a pública profissão de fé e outras não, mas aquele dia que você aceitou Jesus e declarou publicamente que você agora é de Cristo Jesus, amém? A partir desse momento, você abriu mão do teu autodomínio. A tua vida já não é dominada exclusivamente por você, para você, mas você passou o domínio dela para o Senhor, e essa é uma verdade, e nós temos que estar atentos a essa realidade, amém? Mais uma vez, nada contra o Neymar, talvez eu até vá assistir alguns jogos da seleção, talvez. Se começar a perder, não vou assistir também não. Se começar a ganhar, vou assistir, mas eu não vou comprar uma camisa também não, viu? Eu não vou comprar uma camisa. Aquela camisa que tem aquele bicho lá, né? Agora diz que a camisa da seleção tem um bicho. Tem lá o capeta, um demônio estampado nela. Misericórdia, meu Deus. Mas, provavelmente, eu vou assistir aí pelo YouTube. Se eu achar algum canal transmitindo o jogo da seleção pelo YouTube, provavelmente eu vou assistir conforme o horário. E conforme o dia. Já que aqui em casa a gente não tem televisão aberta, né? O que a gente quer ver alguma coisa, ver pelo YouTube. Mas é isso aí, gente. Só chamando de atenção para esse detalhe de como o homem mudou o foco. Quando o Senhor disse, vinde a mim, esse é o convite de Cristo, vinde a mim, amém? Ninguém atende. Shakira diz, vinde a mim, meu Deus do céu, centenas de milhares de pessoas. A Madonna diz, vinde a mim, centenas de milhares de pessoas. Lula, ah não, se Lula falar vinde a mim, não vai ninguém. Coloquei até política no meio agora. Lula diz, vinde a mim, aí não vai ninguém, não é? Ai meu Deus, nem com pão com mortadela. Mas se o Bolsonaro falar vinde a mim, aquela multidão de pessoas, né gente? Neymar, sai na rua, as pessoas ficam tudo ouriçada, querendo autógrafo, aquela coisa toda. Mas não há mais esse amor, ou não há esse mesmo amor, esse mesmo interesse para com Cristo Jesus.

e você que está me ouvindo, se você está nessa vibe, é tempo de ficar atento. É tempo de ficar atento. Falou? E vamos louvar, vamos adorar o nosso Senhor e Salvador Jesus, porque Ele é bom, porque Ele é maravilhoso, porque Ele é extraordinário. Você pode falar comigo? Pode sim. Você pode chamar-me pelo 27-997-03-1331. Vou repetir? 27-997-03-1331. Vamos lá. Melhor amigo. Esse é o nome do louvor que vem na sequência. Ei, Jesus, Tu és o nosso melhor amigo.

9 horas e 52, 9h52. Como está você? Tudo bem? Tudo legal? Tudo na paz? Louvando a Deus, adorando o Criador. Já orou hoje? Às vezes nós amanhecemos o dia tão assim, erramos, perdemos o horário, não é? Perdemos o horário e você fica sem aquele teu momento devocional, aquele momento de oração. Mas nós não podemos nos deixar dominar por essa situação, amados. Nós temos que, dentro do possível, sermos fiéis no nosso horário de oração. Que sempre tenhamos um horário que seja bom para orar. E o melhor horário de orar é de manhã cedo, tá? Vou dar uma dica para você. Porque no decorrer do dia, fica tudo complicado. Aí você passa a ter suas ocupações. Muitas coisas enchem a tua mente. E não sobra o tempo. Eu vou ser bem sincero para vocês. Eu, quando perco meu horário de oração de manhã cedo, aqui eu levanto 5 horas, levanto antes das 5 um pouco, e geralmente eu faço meia hora de oração antes de sair para a minha ocupação. De 5 a 5 e meia, 5 e 40, sempre em oração nesse período. Raramente. E hoje foi um dos casos raros. Hoje eu perdi o horário, já coloco o despertador para... Sempre fiz assim, viu, irmãos? Para não perder pelo menos meia hora de oração de manhã cedo. Antigamente, quando eu precisava levantar um pouco mais cedo, levantava às 5 horas. Aliás, quando eu precisava estar de pé já às 5 horas, então meu relógio despertava 4h20 no máximo. Quero o tempo de você escovar o dente, lavar o rosto e colocar-se de joelho para clamar ao Senhor. Então esse sempre foi um costume meu, e não que eu faça, que eu seja melhor do que você, não é esse o aspecto. Mas é que nós precisamos ser bem metódicos em relação a isso. E o melhor horário, gente, é de manhã cedo. É você dormir meia hora mais cedo e compensar acordando meia hora mais cedo, entendeu? Porque quando você já inicia teu dia de joelhos diante do Senhor, você tem aquele momento que você sabe que é de Deus na tua vida. Você não está preocupado com o celular, não está preocupado com a televisão, não está preocupado com o trabalho, não está preocupado com os deveres do lar e essas coisas todas, porque você já estipulou, você levanta meia hora mais cedo exatamente para falar com Deus durante meia hora. Ah, pastor, mas é difícil. Sei lá. Sei lá, deixa-me dar exemplos. Pessoas que trabalham às 7 horas, pessoas que trabalham, precisam sair de casa, vamos colocar assim, precisam sair de casa às 7 horas da manhã para suas ocupações. Então tem algumas pessoas que levantam aí 15 para 7, corre, faz o jejum ali, sei lá, enfim, a higiene pessoal, e parte para o trabalho, parte aí para o transporte, alguma coisa assim desse tipo. Por que não levantar 6 horas? Se você levantasse às 6 horas, você teria de 6 até 6 e meia um tempo para você apresentar-se diante do Senhor e clamar. E clamar o Todo-Poderoso. Ou 6 e 15, de 6, aí você teria de 6 e 15 até 15 para 7. Ou seja, é você render ao Senhor um espaço de tempo nessa agenda tão corrida da gente nesses últimos tempos, para conversarmos com o Senhor, porque se nós não fizermos assim, não vamos encontrar tempo, gente. É difícil, tá bom? Eu, quando eu perco meu quando eu perco minha hora aqui, o despertador, o celular desperta 10 para 5. Meu celular desperta 4h50. É a hora que eu levanto, é uns 10 minutos ali para lavar os dentões, tirar as coisas dos olhos. Benção. Geralmente eles são os 10 minutos. E depois é o momento da oração, que eu tomo café bem mais tarde. Café da manhã de jejum, tomo aí por volta das 8 horas da manhã. Então isso é uma tradição na minha vida desde muito tempo, só mudando os horários, né? Mas sempre essa meia hora. Hoje, por exemplo, eu perdi o horário. O celular despertou, fui lá, desliguei o celular
E quando me dei conta, já era 5h30. 5h30 é a hora de estar de pé já. Então não foi possível fazer essa hora de oração. Mas por que eu estou falando isso e estou explicitando isso? Ah, mas pastor, perdeu a hora de oração, olha só, e está falando ainda. É porque quando você perde o horário de oração, irmãos, e às vezes você não consegue recuperá-lo, não tem como você recuperar ali de manhã cedo, e o dia começa a ficar corrido, você tem um monte de coisa para fazer, nós precisamos fazer algo com mais intensidade. Eu entendo o seguinte, que a oração na vida do servo de Deus, ela é contínua. E assim tem sido na minha vida sempre. Ela é contínua, ou seja, você levanta de manhã e vai até o final do dia ligado com o Senhor. Eu até já usei aqui, dia desse eu estava falando sobre oração, eu usei o exemplo que nós precisamos estar ligado no Wi-Fi de Deus. Tipo assim, aquela corrente contínua, aquele sinal contínuo, ligado no Wi-Fi de Deus. Você levantou de manhã cedo, é o dia todo ligado no Senhor. Sim, isso já é uma necessidade premente. Mas quando você pede seu tempo de oração, você precisa intensificar um pouco mais isso aí. É ali naqueles intervalos que você tem a disponibilidade, orar, falar com o Senhor, amém? Falar com Deus. Gente, não vá nessa ideia do capeta que não é preciso orar, não vá nessa ideia do cão. Essa é a ideia do cão, tá bom? Crente que não ora, ele precisa passar por um processo chamado conversão. Ah, pastor, tá julgando. Não tô lá, não tô julgando ninguém, não. Crente que não ora, precisa passar por um processo chamado conversão, gente. E essa é uma realidade. Não há como ser diferente. Quando nós olhamos para Cristo Jesus, uma das características de Jesus, oração. Por incrível que pareça. Quando você olha para Cristo Jesus, ó Jesus orando, não é verdade? A Bíblia traz aí algumas orações de Cristo, mas certamente aquelas ali são apenas exemplos, a vida de Jesus foi intensa. Mas para que ele tivesse as condições de reproduzir a vontade de Deus, de fazer a sua missão como Messias, tinha necessidade de oração. Porque Jesus, irmãos, é uma das coisas que as pessoas não conseguem entender, outras entendem, glórias a Deus por isso, mas alguns não conseguem entender. É que Jesus estava na terra como homem, ou seja, ele estava tal como somos, por isso que Cristo disse, sede meus imitadores. Cristo não estava sendo hipócrita, ele não estava sendo hipócrita. Cristo Jesus, ele viveu de fato como homem. E eu até não entro muito naquele mérito, as pessoas dizem assim, ah, Jesus era 100% Deus, 100% homem. Eu discordo desse negócio aí, tá? Eu discordo disso aí. Eu sou discordante de um monte de pontos teológicos, viu, gente? Eu discordo desse negócio aí. Ah, Jesus era 100% Deus e 100% homem. Nem 50%, que era meio a meio, não é? Ele precisava da essência humana. Por que eu discordo disto? Porque a Bíblia diz que Jesus despiu-se da sua glória e nasceu como homem. Portanto, quando Jesus estava na terra, já vi até alguns pregadores famosos aí que defendem essa ideia do 100% Deus, 100% homem, mas eu não concordo com eles, não. E se você não concordar comigo, também não vamos entrar em debate de forma alguma, nem em embate. Mas eu não consigo entender dessa forma. Porque quando Jesus veio para salvar-nos, ele precisava nascer como homem. Ele não tinha como carregar uma essência divina, porque seria semideus, alguma coisa assim desse tipo. E como nós, pobres mortais, poderíamos imitar um semideus? Como nós, pobres mortais, poderíamos chegar à altura, à estatura de um semideus? Mas a Bíblia deixa clara que Jesus veio como homem, nasceu como homem, viveu como homem. E eu acredito que ele passou pelos processos de aprendizado da palavra como homem. Só que tinha um diferencial, claro, isso aí eu peso também. A facilidade de Jesus em relação à comunhão com Deus era muito grande, até maior do que a nossa, porque hoje
Nós vivemos numa luta constante. Jesus também tinha suas lutas, mas Jesus nasceu em santidade, não conheceu o pecado. E por ele nascer em santidade e conhecer o pecado, eu acredito, à luz daquilo que eu conheço da palavra, que a comunhão dele com Deus estava um pouco mais facilitada. Mas isso não nos coloca no patamar inferior, porque a Bíblia diz que se você arrepender e confessar os teus pecados, o Senhor te faz puro, te purifica, aí você fica em pé de igualdade com Jesus. Vê como são as coisas. E se você pecar novamente, arrependido, confessa o pecado. Ou seja, Jesus teve uma vida linear, uma linha contínua. Nós temos uma vida, uma linha de picos. De picos. Você vai, pico para cima, pico para baixo. Pico para baixo é ruim, né? Para cima, para baixo, a linha sobe, aquele zigue-zague. Linha reta, zigue-zague. Reta, zigue, reta, zague, reta, mais ou menos assim. Infelizmente, a nossa vida é desse jeito. Eu entendo os picos e os subpicos como momentos do pecado. A linha reta, momento que você reconhece teu pecado e confessa a tua vida, teus pecados ao Senhor, recebe a purificação. E esta linha, ela precisa ser infinitamente maior do que os picos da nossa vida. Nesse momento que as pessoas estão nessa linha linear, é porque elas estão em santidade. E se estão em santidade, a comunhão com o Senhor é a mesma. É a mesma comunhão. Mas tem um detalhe. Jesus focado. Jesus focado. O Senhor focado, irmãos. O Senhor Jesus focado na palavra, focado na oração, focado no conhecimento de Deus, focado na missão que ele certamente tinha consciência. Amém? Focado na proximidade com Deus, Jesus, eu posso falar 100% focado no Senhor, porque esta era a vontade dele para honrar e glorificar o Senhor na sua vida. Aí está um problema em relação a nós, porque infelizmente, eu, você, nós não vivemos focado 100% no Senhor. Nós vivemos uma vida um tanto quanto complicada, não é? Às vezes nós estamos focados no pastor, focados no irmão, focados no trabalho, focados nisso, focados naquilo, e tiramos a nossa atenção de Deus. Nós vamos para a igreja, por exemplo, e quando o pastor fala uma palavra que não te agrada, você fica irado. Você não é levado a arrependimento e confissão de pecado, se necessário, mas você fica irado com o pastor. E quando os irmãos é da Assembleia de Deus, muda para outro ministério. O pessoal da Assembleia de Deus tem essa facilidade. Tem 500 milhões de ministérios e aqui na cidade nós temos umas 30 ou mais igrejas, assembleias, sei lá, nem quantas. Então, uma vez ou outra, a gente vê que um dos irmãos está no ministério, daqui a pouco ele está em outro ministério, depois está em outro e fica assim naquela busca infinita por ministérios. É porque quando pisou no calo dele, ele pula para o outro ministério e vai assim, desse tipo, não é? E os outros ministérios, todo empolgado, vem mesmo que eu vou te dar aqui, vou te dar condições de crescimento, condições disso, enche o cara de promessa, o cara migra mesmo para o outro ministério, ao invés de buscar um conserto, de buscar uma restauração no Senhor. Infelizmente, nós vemos isso entre os pentecostais. E eu sou pentecostal, mas... Eu não compartilho dessa mesma visão. Nossa igreja não compartilha dessa mesma visão. Tá bom, gente? Nós precisamos olhar para Jesus como exemplo. Exemplo na oração, na fidelidade, na piedade. Exemplo no amor. Exemplo em todos os aspectos para a nossa vida, porque é totalmente possível que ele seja nosso exemplo. Se porventura fosse um anjo, não seria possível observá-lo como exemplo, porque nós não viveríamos, impossível chegarmos a viver como um anjo. Mas, como Cristo viveu, certamente nós temos condições de viver, porque esta é a afirmativa que encontramos na palavra de Deus. A possibilidade de vivermos uma vida santa e, como ele mesmo disse, ser de santos.
Não foi bem ele que falou, mas foi o apóstolo Paulo, sede santos como eu sou santo. Uma reprodução da palavra, não é? Nós encontramos na Bíblia essa afirmativa de Cristo. Então essa é uma verdade que nós precisamos observá-la, correr atrás dela, para que possamos alcançá-la e assim honrarmos e bendizermos o nosso Senhor e Salvador. Portanto, a oração, ela é indispensável na vida do servo de Deus, irmãos. E nós precisamos aprender a orar. Eu preciso aprender a orar, você precisa aprender a orar. E eu quero simplificar essa questão de oração, tá bom? Só simplificando. Eu gosto muito de simplificar a palavra de Deus, espero eu que não perca a essência. Mas veja a oração como um diálogo. Veja a oração como um diálogo. Não veja a oração como aquelas poesias que as pessoas fazem publicamente na igreja. Não, não veja daquela forma. Eu, às vezes ou outra eu vejo pessoas falarem assim, ah, eu não sei orar. Aí eu respondo para ele, você sabe conversar? Aí você conversar? Claro. Então conversa com o Senhor, vivente. Conversa com Deus, tira as formalidades. Arranca as formalidades. A única formalidade que nós encontramos na Bíblia em relação à oração é que você a faça em nome de Cristo. Que você a faça em nome de Jesus. Essa é uma formalidade, não é? Mas, no final da sua oração, do seu diálogo, da sua conversa, em nome de Jesus, amém. Mais ou menos por aí. Em teu nome, Jesus, amém. É certo que há uma liturgia para a oração, tipo assim, começar a oração louvando, adorando o Criador, exaltando, enfim. Depois vem petições, depois vem não sei o que lá. Mas isso aí é só uma convenção humana. Uma convenção humana que não significa, se não observada, Deus não ouvirá de forma alguma. E o que chama a minha atenção em oração, irmãos, é quando um camarada que precisava desesperadamente de uma cura, não é, pastora Sônia? Aquele cara precisava de uma cura e ele poderia aproveitar a oportunidade da presença de Jesus e fazer uma oração daquela bonitona. Oh, Pai Celestial, Tu que mora nas campinas celestes, Tu que és o esplendor da glória, e não sei o que, etc, etc, passar meia hora exaltando o Todo-Poderoso. Nosso irmão Fernando está aí comigo. Abraço, Fernando, Deus abençoe. Vou ler teu texto agora. Aquele camarada poderia ter poeticamente chamado a atenção de Cristo. Mas o camarada, rapaz, só gritou, filho de Davi, filho de Davi, nem chamou Jesus de Jesus. Filho de Davi, rapaz, olha aqui para mim. Provavelmente não foi assim, né? Mas o lance do filho de Davi com certeza foi. Aí Jesus volta o seu olhar e eis ali o camarada necessitado da bênção, não é? E ele pergunta, acho que foi dois eventos. Às vezes eu faço uma pequena confusão. Foi o cego e o aleijado, não é? Filho de Davi. Que eu torne a ver. E Jesus foi lá e fez com o cara ver. Vê como que interessante, amados. Deixa eu ver aqui, meu irmão. Para mim, oração não é diálogo, conversa com Deus. É reza, mantra ou outra coisa. Ah, sim, desculpe. Para mim, oração que não é diálogo. Concordo plenamente com você, Fernando. É exatamente essa minha visão. Portanto, irmãos, a oração é um meio totalmente possível a todos. Totalmente possível a todos. As pessoas que estão me ouvindo aqui talvez não cheguem a esse nível. Mas uma pessoa semi-analfabeta ou totalmente analfabeta, que fala o português mais errado do que eu falo. Meu português é tenso, hein? Mas fala o português mais errado do que eu. Fale o teu português mais errado a si mesmo. Não tem problema, gente. Se eu consigo entender uma pessoa que tem um português mais pobre do que o meu, ele chega a mim, eu consigo compreender e falo e ele me entende também. Imagine Deus que sonda nossos corações e antes que a palavra chegue na boca, ele já sabe qual é. Entendeu?
Então não coloque limitações, amados. Aprenda a conversar com Deus, conte a tua história, eu sempre falo, conte a tua história para Deus. Vai lá, conta a tua história. Ah, pastor, mas na igreja a oração é diferente? Ah, sim, na igreja é diferente. Na igreja não dá para você contar uma história para o Senhor, não é? Você é mais formal, vamos colocar assim. A igreja é cheia de coisa, né, irmãos? A igreja é a liturgia, então você vai amarrado em determinadas formalidades. É isso aí, de matemática eu não sei muito, mas em português eu me agaranto, eu destroio. Em português eu destroio, é mais ou menos assim. É o nosso querido Fernando interagindo ali em relação à língua portuguesa. Mas quem sabe falar português, né? Essa semana eu estava vendo um vídeo de uma professora. Uma professora, rapaz, ela falando sobre português. Falei, meu Deus do céu, deixa eu sair desse vídeo aqui, porque eu vou ficar com vergonha de falar. Opa, deixa eu atender ali, irmão, só um minutinho aí. Ouça louvores aí.

Voltando por aqui, irmãos. Eu fui atender o portão ali, tá? Mas veja, às vezes nós temos essa dificuldade com o tal do português. Eu tenho muita dificuldade. Minhas conjugações, meus português, meus plurais, misericórdia. Eu faço a ministração da igreja e passo. Eu tenho que passar aqui para fazer um videozinho para soltar na internet. Aí eu falei, meu Deus do céu. Olha só esse negócio. Como é que eu posso falar desse jeito? Misericórdia, gente. Mas fazer o quê, não é? O que tem. Não vou ficar calado porque eu não sei falar direito, não é? Mas com Deus é a mesma coisa, gente. Que a nossa forma de expressar não seja limitações para com Deus. Não seja limitações. O cego apenas gritou, filho de Davi, tens misericórdia de mim. Amém? Nós vemos que o aleijado também. Nós vimos que outras pessoas que chegaram-se a Cristo, elas foram muito diretas. E o Senhor as atendeu. Nós temos que aprender, irmãos, assim. É certo algo, isso aí você não tem como fugir. É preciso tempo para Deus na tua vida. É preciso tempo. Não tem como viver Deus sem tempo para Deus. É impossível. É tipo assim, é impossível você falar, e Cristo já fala sobre isso. Quem me ama, guarda os meus mandamentos. Essa é a afirmativa que nós encontramos no Evangelho de João. É Cristo afirmando, quem me ama, guarda os meus mandamentos. Quem não me ama, não guarda os meus mandamentos. Eu não me lembro agora a referência para citá-los, mas você digitar aí no Google, dá um Google, quem me ama, palavras de Cristo, quem me ama, vai aparecer a referência. E Cristo chama-nos a atenção para a necessidade de obediência. E quando nós perguntamos a nós mesmos, mas obedecer o quê? Obedecer aquilo que Ele determinou para a gente. Se porventura eu falo que amo a Jesus, eu necessariamente preciso orar, preciso conhecer a palavra, amém? Preciso do ID, quem me ama guarda os meus mandamentos. Eu preciso ter prazer no congregar. É evidente que esse tal do congregar, hoje tá difícil você falar sobre congregar, viu gente? Misericórdia. Eu sei que é preciso, eu acho que o servo de Deus precisa congregar. Não há como. Eu acho que o desigrejado não se aplica a nós que somos servos do Senhor. Não há como você servir a Deus desigrejado. No entanto, todavia, enfim, contudo, está muito difícil congregar. E eu até concordo, por incrível que pareça, eu sou meio do contra. Eu até concordo plenamente. Eu sei que é uma necessidade, eu falo isso, eu afirmo, reafirmo, que a pessoa precisa congregar. Você tem que congregar, vivente. Procure um lugar para congregar. Mas eu também entendo que há uma dificuldade muito grande em nossos dias para as pessoas encontrarem um lugar para congregar. Porque, olha só, entre você congregar apenas pelo dever de congregar, você é bom que estejamos juntos, essa é a recomendação, bom que estejamos congregados, é a recomendação do Senhor. Sim, mas se você observar esse mandamento do Eterno e desassociá-lo, olha aí o perigo, desassociá-lo do meio onde você está, aí que está o grande problema. Porque nós sabemos que a superabunda, portas que não tem Deus como Cristo, aliás, como Senhor, não tem Cristo como Senhor, que pregam um evangelho paralelo, um evangelho que são verdadeiras apostasias, heresias. Como é que eu posso congregar em tais lugares? Como posso eu, por exemplo, ser adventista se eles negam um tanto de coisa que a palavra diz que é verdade? Testemunha de Jeová, que nem mesmo reconhece Jesus. Essas igrejas neopentecostais, eu vejo, se você é da neopentecostal, me desculpe, mas eu vejo essas neopentecostais como seitas. Seitas. Porque não pregam Jesus, amados. Você tem que conhecer a Bíblia. Por isso que o Senhor disse que precisa conhecer a palavra. Não pregam Jesus.
É bonito, o culto é bonito, a liturgia é até legal, a liturgia é envolvente, tem referenciais humanos que são quase semideuses, sim, tem esses lances todos. Tem a mística, tem o misticismo. Tem tudo isso que atrai o ser humano, o misticismo é bom demais, não é? O pecado sempre é bom, né, gente? Por incrível que pareça. As coisas do capeta são sempre agradáveis. Tem nada melhor do que uma religião mística, não é? Aquela religião assim, de você fazer as coisas meio que mágica, magia, sei lá. Aquelas coisas assim meio secretas, meio pagãs. Ah, pastor Elias, você espanta esse povo. Mas é verdade, irmãos. Aí você cai numa igreja que é bíblica. Você vai descobrir uma liturgia que é voltada para a adoração ao Senhor. Uma liturgia que aponta para que a tua motivação seja buscar a presença de Deus e oferecer a tua vida como sacrifício. Visa exclusivamente esses aspectos. Que você vai à igreja para ouvir uma palavra para edificar a tua vida. Não para encher a tua vida de sonhos vazios. Essas são as coisas assim. Então é impossível a pessoa estar nessas igrejas, nesses meios, e conseguir louvar e adorar o Criador. Ah, porque não tem outra porta. Não, eu estou aqui, pastor. Olha, eu virei adventista porque lá na minha cidade só tem adventismo. Não tem outra igreja. Só tem aquela igreja adventista. Só tem aquela. Ah, porque só tem a Universal. Olha, na minha cidade só tem a Universal. Ou então lá do Valdemiro, a Mundial, só tem a Mundial, eu estou lá, sabe como é que é, né, pastor? Não tem outra, para não ficar sem congregar. Olha, eu vou te... Como dizia não sei se ele fala hoje ainda assim, o pastor Carlos Camilata, vou te mandar uma pedra. Vou te mandar uma pedra. O pastor Carlos Camilata era cheio de 11 horas. Era não, é. Pô, bicho, vou te mandar uma pedra. É melhor você ficar em casa. Sério mesmo. Do que assentar-se na roda dos escarnecedores. Porque esse povo escarnece do Evangelho de Cristo. Vilipendiam o Evangelho de Cristo. Então é melhor você ficar em casa. Concordo plenamente com você ficar em casa. Mas faça da tua casa um local de oração. Ah, pastor Elias. É por isso que ninguém vai na missão vivos, misericórdia, não é? É o evangelho, né, irmãos? O evangelho nem sempre ele é atraente. Eu fico assim, olhando Jesus, nós pensamos, eu acho que o Fernando, a pastora Sônia e outros mais que estão aí comigo, pensam o seguinte: ah, se eu fosse contemporâneo de Jesus, eu acho que eu andaria limpando os pés de Cristo Jesus, limpando os pés de Cristo. É, quando você olha hoje para a palavra de Deus e você vê esse romantismo em relação à obra de Cristo Jesus, eu acho que o nosso pensamento é esse: eu lavaria os pés de Jesus todo dia, eu limparia, eu lavaria as roupas de Cristo só para estar com Ele. Irmãos, chegou um dia que Jesus perguntou: e vocês não vão também? Porque só tinha os 12. Ou seja, a palavra de Cristo, ela era muito poderosa, muito forte, impactante. A palavra de Cristo era extremamente impactante. E aí que está o grande problema: as pessoas não querem esse impacto da palavra de Cristo Jesus na vida. Amém? 10:23. Ore sem cessar. É mandamento do Senhor. Andando pelas ruas, nos seus momentos no trabalho, que você está aí viajando, pensando no Flamengo. Ou o Neymar foi convocado, pensando no Neymar, né? Neymar vai fazer quantos gols lá na seleção? Ocupando a tua mente com essas coisas vazias. Esses minutinhos, ocupe pensando em Deus e naquilo que Ele pode fazer na tua vida. É, isso aí é oração também. Muito bem, gente, 10:24, vamos louvar um pouquinho, vamos, vou com vocês até às 11 horas. Quer falar comigo?
27 997 03 1331. Vou repetir: 27 997 03 1331. Aumenta o som, meu melhor amigo.

se o vento está soprando forte na tua vida. 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Ele está contigo. E se você tiver fé, você pode até caminhar sobre as águas.

0: Agora são 10h40 e você ligado no Stream Vivos, aqui com teu irmão Elias, louvando, adorando, exaltando o Criador nessa manhã abençoada. Hoje é terça-feira.
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0: Terça-feira, dia 19 de maio, mês de maio acabando.
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0: O tempo tá passando rápido, não é, gente? Misericórdia. Oh. Mas é a graça e o cuidado do Senhor para com as nossas almas. A você que está ligado, muito obrigado pelo carinho da sintonia, da conexão. Que o Senhor te abençoe, te guarde, te proteja, que envolva-o de forma poderosa, que tenhas dia após dia experiências que sejam profundas e grandiosas com o amado Jesus. Está trabalhando, louvando e adorando aqui no vivos.com.br. Que bênção, hein? Que Deus continue movendo na tua vida de forma grandiosa, de forma poderosa.
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0: É mais uma manhã com você, manhãs com Cristo, louvando e adorando o nosso Senhor e Salvador.
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0: Mais um dia especial que nós passamos na presença do Criador.
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0: Mais um dia especial que passamos para louvar e adorar o nosso amado.
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0: Nós somos chamados, irmãos, com uma missão principal. Ei, bênção, hein? A nossa missão maior, gente, não é ficar rico. Olha, Jesus é muito diferente, hein? Jesus é muito diferente. Ele é impactante, é por isso que mataram-no na cruz. Jesus é muito diferente. Jesus, ele tem todo o poder, não é, gente? Nós sabemos que o Senhor é o Criador dos céus e da terra. Portanto, poder é o que não falta. O universo não o cabe. O universo é pequeno para ele. E olha que o universo é grande demais. Na casa dos bilhões de anos-luz, para você alcançar as possíveis bordas do universo. As possíveis bordas. Como é que um homem sabe que tem borda? Não sei, mas esse chute aí, quase 100 bilhões de anos-luz. Se você viajar à velocidade de anos-luz, você consegue sair de uma borda e chegar na outra do universo. Aproximadamente 100 bilhões de anos-luz. O ser humano também é... Ele anda meio na maionese, né? Viaja na maionese legal. Viaja na maionese mesmo, hein? Como é que eles sabem essas coisas aí? Como é que eles sabem esses números, esses valores? Mas o que importa é que o universo é infinito. Que 100 bilhões de anos-luz viajando... Misericórdia, né, gente? Nós vamos viver, no máximo, aí os novinhos vão viver 100 anos. Anos comuns, anos mortais. Agora imagine anos-luz. Só a graça de Deus. Mas o que isso deixa explícito é que Jesus é grande demais. É extraordinário demais. Por outro lado, ele mora no nosso coração. A Bíblia diz que nosso coração é templo do Espírito Santo. É habitação do Espírito Santo. Quem é o Espírito Santo? É Deus. É uma questão que você vai entender lá no céu. Acho eu que você vai entender no céu. Também não sei se vai não, mas aqui na terra você não vai entender não. A Bíblia diz que Pai, Filho e Espírito Santo são um. Ou seja, o Espírito Santo é Deus. É o mesmo poder de Jesus, o mesmo poder de Deus. É a mesma coisa, vamos colocar assim. É a mesma coisa. O universo é pequeno para conter o Espírito Santo de Deus. 100 bilhões de anos-luz para chegar na possível borda do universo. Como se o universo fosse uma terra plana, né? Mais ou menos por aí. E mesmo assim, nessa grandiosidade toda,

0: Nessa majestade indescritível, inimaginável, impensável, seja qual for o in da vida, mesmo assim, esse Senhor habita no nosso coração. Esse Senhor habita na nossa vida. Esse Senhor está com a gente. Esse Senhor te conhece pelo nome vivente. Ninguém te conhece, né? Quem sou eu? Quem sou eu na fila do pão? Só o comprador do pão, não é? Somente isso. Mas o Senhor sabe quem é você. Te chama pelo nome. Te ama. E tem projetos na tua vida, tem propósitos na tua vida. Só que a gente não consegue entender isso também. Não é assim, pastora? Não é, Fernando? Se nós entendêssemos a intensidade do amor de Jesus e quem é Jesus para conosco, a nossa vida seria totalmente diferente, gente. Mas totalmente diferente. Mas infelizmente nós não temos como mensurar essa grandiosidade de Deus e esse Deus tão grande cuidando de vidas insignificantes, mas que para Ele é significante. Amém? Isso é maravilhoso demais. Eu estou tentando despertar-me e a você junto para que nós possamos amar ainda mais o Senhor. Vivermos ainda mais aquilo que Deus quer. Observando Deus em primeiro lugar e praticando a vontade dEle. Para que dentro das nossas limitações, porém dentro das nossas limitações, nós possamos fazer o máximo. Mesmo dentro das nossas limitações, fazermos o máximo. Para que assim possamos honrar e glorificar o nome santo de Deus. Amém? Que Deus te abençoe muito, que Deus fale muito ao teu coração. Mas tudo isso tem esforço e suor. Se não houver esforço e suor, não será possível. A partir do momento que Cristo disse, vinde a mim, ele já exige de você uma atitude, uma ação que te leva a suar. É esforço. E assim precisa ser, irmãos. Nós não somos apenas de uma religião contemplativa que apenas contemplamos um Senhor. Nós não somos de uma religião contemplativa, nós somos de uma religião que ama e coloca em prática aquilo que Deus quer para as nossas almas. Amém? Então essa é a verdade. Enquanto hoje nós temos visto que as pessoas se colocam num patamar tão elevado, nós não somos nada, não é, Fernando? Sem Jesus nós não somos nada. Gente, eu estava observando esses dias alguém defendendo, não é? Tem um desses líderes. Parece que a gente fica jogando pedra nos líderes. Não é não, gente, porque as ações dos caras são meio esdrúxulas. São tanto quanto esdrúxulas. Misericórdia, meu Deus. Às vezes eu sinto-me envergonhado das atitudes desses caras. Mas tem um líder de uma das assembleias, que eu não sei agora qual é, não vou citar o nome também, não, que eu não me lembro agora qual é. É um senhorzinho já bem idoso. E as pessoas chegam e beijam a mão do cara, rapaz. Beijam a mão do cara. Ah, para com isso, gente. É só mais um servo de Deus que o Senhor deu longevidade. Só isso, gente dos céus. É como se alguém chegasse na igreja lá, eu na porta, minha mão estendida, igual a mão do Papa, estendida. Beija aí, beija aí. Ah, que é isso, gente? Nós somos só servos do Senhor, indistintamente. Mas, infelizmente, como eu estava falando no início da palavra de hoje, que já passamos pelo Neymar, passamos pela Shakira, passamos pela Madonna, enfim... Já passamos por esses altos homens, pessoas da nossa existência humana. Mas dentro do nosso nicho, do nosso núcleo, vemos que as pessoas elas estão valorizando demais o homem em detrimento de Deus. Eu não sei, gente. Quando eu olho para Jesus, vou usar um termo bem coloquial, talvez não aplicável, mas vamos lá. Jesus é o cara. Jesus é o cara, vamos colocar assim, bem, bem coloquial mesmo, extremamente coloquial, misericórdia, até desrespeitoso. Mas quando olha para Jesus, nós vimos que ele falou que ele era servo. Que ele era servo, ele veio para servir. Ele veio para servir. E que você não encontra na Bíblia, irmãos, por incrível que pareça, isso é algo assim de chamar a atenção. Só que as pessoas não atentam para esse detalhe. Você não encontra na Bíblia um texto que Jesus se coloca superior às pessoas. Eu não recordo nenhum texto. Ah, eu sou superior a você. Ó, respeita aí que eu sou Jesus, eu sou o Messias. Ó, nós não encontramos isso na Bíblia, irmãos. Nós encontramos na Bíblia um Jesus servo, que diz que veio para servir. E um dia ele resolveu lavar os pés dos apóstolos. Aí um deles, se não estou equivocado, foi Pedro, disse, ó, meu pé tu não lava não. Meu pé tu não lava não, rapaz. Você é mais importante do que eu. Você é mais importante do que eu. Lá vem o Fernando me fazia. Você é mais importante do que eu, rapaz. Aí Cristo falou, olha, se eu não te lavar os pés. Aí você sabe a resposta, não é? Nós temos visto hoje exatamente o contrário, gente. Um dia eu fiquei estarrecido com um cara chamado Jorge Linhares. Jorge Linhares é um pastor, não sei se está vivo ainda esse camarada, acho que sim. Pastor Jorge Linhares. Ele disse que era honra para as pessoas carregarem a mala dele. Ele falou isso textualmente, não é? Que as pessoas viam bajular, mais ou menos assim, carregar a mala dele, carregar, enfim. Que era uma honra para as pessoas carregar alguma coisa dele. Ah, para com isso, né, gente? Para com esse negócio. Honra para mim é poder servir aquele que, entre aspas, é menor do que eu. Eu coloquei um aspas aí, viu, gente? Esse menor no aspecto da visão social, tá? Da sociedade. A sociedade que faz essas escadas. Não é assim? Por isso que tem um aspas. Que eu não sou maior do que ninguém. Mas, segundo a visão da sociedade, tem essas escadas. É exatamente isto, é colocar este maior do que a mim. É por isso lá na igreja, irmãos, lá na igreja, a nossa igreja é pequenininha, mas vocês que acompanham a live, não tem cadeira lá no chamado altar. Igreja não tem altar, não é? Mas vamos lá. Convencionou-se chamar aquele lugar de altar. Igreja não deve ter altar, mas convencionou-se. São aquelas palavras que dizem uma coisa, mas não é aquela coisa. O português é cheio de palavras assim, não é? Elas têm duplo sentido. Então, aquela parte da frente da igreja é chamada de altar, quando, na verdade, a igreja não tem altar. Mas convencionou-se chamar aquele espaço de altar. Nós não temos cadeira ali na frente. Nós não temos presbíteros, pastor, sentado na frente. O ressalto lá do nosso, entre aspas, altar, são 15 centímetros. Mas por que não tem altar? Porque não há maiores na igreja, gente. Na igreja nós temos apenas uma escala. Que um é diácono, outro é presbítero, outro não é diácono nem presbítero, mas é servo do Senhor ali na igreja, outro é pastor, etc. Mas cada um na sua. São funções, cada um na sua função, vamos colocar assim. Mas a função não faz ninguém maior do que o outro. Tem um chamado para servir de uma forma, outro chamado para servir de outra forma. Entendeu? Então essa é a visão da gente. Eu não consigo entender em que ponto eu sou maior do que o irmão que senta lá na igreja. Eu não sou maior do que ele. Se Jesus não considerou-se maior, esse pobre mortal aqui, capixaba, que fala errado, vai se considerar maior? Longe de mim, misericórdia, não quero nem saber disso. Amém? Então essa é uma verdade que nós precisamos estar atentos, irmãos. Que o nosso amado é tão grande, tão extraordinário, que é impossível imaginar, mas ele te amou tanto, tanto, tanto, que ele lava teu coração e faz no teu coração morada. E se nós abrirmos nossos olhos para essa dimensão, entendermos essa dimensão, com certeza vamos girar a chave da nossa vida e teremos experiências extraordinárias com o nosso amado Jesus. Que você esteja ligado nessa verdade. Ah, Fernando, hein? Não, daqui a pouco vamos pedir na igreja, né? Vamos pedir na igreja oração. Vou falar em oração, gente, pra você ver como o mundo... Não tinha nada a ver, mas o Fernando aqui despertou-me. Eu tava vendo um videozinho hoje, por isso eu até comentei, a respeito da convocação do Neymar, né? Hoje, quando nós abrimos aqui, eu tava comentando a respeito da convocação do Neymar. Aí eu tava vendo um vídeo do Oi Luiz TV, um cara que faz lá uns videozinhos humorísticos aí, geralmente refletindo a política do nosso país, Oi Luiz TV. E ele hoje abordou, nesses vídeos, a convocação do Neymar, o impacto da convocação de Neymar. E nesses videozinhos ele insere alguns outros, e tinha uma oração de uma criança, não é? Falei, meu Deus, a que ponto, eu pensei aqui comigo, né? Porque são vídeos verdadeiros, as pessoas publicam isso na internet porque acham engraçadinhos, né? As pessoas acham engraçadinho, aí publica na internet e viraliza, mais ou menos assim. Aí tinha uma criança bem criança mesmo, talvez 6, 7 anos, talvez, até menos. E essa criança estava fazendo uma oração, parece que numa igreja, alguma coisa assim. E ela pedia a bênção de Deus sobre a igreja, sobre o pastor, não sei o quê. E pedia para que Deus convocasse Neymar, mais ou menos assim, para que Neymar fosse convocado para a seleção. Então você vê, irmãos, a que ponto está o nosso evangelho, em que a criança ela é doutrinada a entender que essas coisas têm peso. É bonitinho, é engraçadinho, mas o evangelho de Deus não é bonitinho nem engraçadinho. E aí que está o grande problema de hoje em dia. O Evangelho de Deus não é engraçadinho nem bonitinho. Eu já falei aqui, vou repetir. Eu tenho horror ao humorista gospel. Eu acho que o humorista gospel precisa converter-se. Seja ele quem for. Inclusive o pastor Luiz Duarte. Cláudio Duarte. Inclusive o pastor Cláudio Duarte, que ele se acha engraçadinho, né? Ele se acha lá um humorista em vez de pastor. E fica brincando com coisas espirituais e brincadeiras que geram a heresias, irmãos. Dia desse. Eu não gosto do pastor Cláudio Duarte, eu não assisto. Eu tenho ojeriza, sinceramente. Meu Deus do céu, me perdoe. Mas eu não suporto. Ah, pastor, sabe por que ele é melhor do que você? Ele é melhor do que eu, ele tem uma oratória legal, o povo gosta dele, é extremamente visualizado na internet, ele é infinitamente maior do que eu, sem sombra de dúvida. Não é essa questão aí, reconheço tudo isso e não sinto inveja dele não, tá? Mas eu não gosto do pastor Cláudio Duarte. Ah, mas é porque você não viu o resultado, quantas pessoas se converteram. Ah, sei lá se converteram, então não vou entrar nesse mérito também. Mas eu entendo, irmãos, que a palavra de Deus é mais séria do que você levá-la para o lado do humor. Para levá-la para o lado do humor. Porque não é assim, a Bíblia diz que é melhor você estar num velório do que num banquete. Aí você está num velório do que num banquete, porque no velório você pode refletir a respeito da... Como é o texto está escrito lá? De como a vida é volátil, passa rápido, não é? Não é bem essa palavra não, mas essa aí se aplica. Aí eu vou para a igreja, em vez de levar as pessoas a refletir a respeito de Cristo, eu vou levar as pessoas a rirem quando elas não têm nada, não têm motivo nenhum para rir, a não ser em Cristo Jesus. Entende? Por isso que eu não gosto de humor gospel, eu não gosto. Se você quer rir, você procure um humorista desses aí, que conta umas piadas que sejam, que não sejam de calão, piadas legais, vai lá e ri. Eu gosto muito de filme de humor, mas hoje nem filme de humor tem mais. Eu gostava muito do Jerry Lewis, lembra do Jerry Lewis? Ih, rapaz. Tinha, acho que era uma série do Jerry Lewis, quando eu era bem na infância, eu li, eu ria do Jerry Lewis do início ao final. Mas eu nunca fui chegado ao humor gospel. E esses dias eu estava ouvindo alguém repercutindo o humor gospel, mostrando os humoristas gospel que surfaram na onda da fama. Surfaram na onda da fama. Todos eles longe do caminho do Senhor. Todos eles abandonaram o caminho de Deus. Todos eles estão vivendo uma vida pecaminosa. Tinha um tal de Pastorzão. Pastorzão, eu assisti o lance dele porque ele fazia uma sketch, né? Uma sketchzinha até interessante. Pastorzão. Esse camarada, ele praticamente hoje é um ateu, abandonou os caminhos do Senhor e virou um negócio assim do outro mundo. Você vê, o humor gospel não é coisa de Deus não, viu gente? Não curta esse negócio não. Muito bem, eu estava falando aqui nem sei o quê. Ah sim, e o nosso irmão Fernando dizendo que as pessoas estão preocupadas. Agora é só Copa, né? As pessoas estavam preocupadas em demasia com a convocação do Neymar. A convocação do Neymar saiu, todo mundo vibrou, todo mundo ficaram ali saltitantes, sou bênção. Neymar saiu, Neymar foi convocado, gente. A outra preocupação é a separação do Vini Júnior e da Virgínia. E o quanto isso vai impactar no resultado da Copa. Eu estava vendo um vídeo, rapaz, eu achei engraçado isso. Um vídeo não, alguém comentando, não é? Que lá em Brasília, foi em Brasília? Eu acho que foi em Brasília. Eu vou tirar a cidade, que eu não me lembro agora qual foi a cidade, mas parece-me que foi em Brasília. Soltaram uma fake news, que uma universidade federal ia suspender aula por um dia lá, um dia, tipo assim, um feriado, exatamente pela separação do Vini Júnior e da Virgínia. E aquilo circulou como verdade. Que a faculdade, em solidariedade ao Vini Júnior ou à Virgínia, não sei o quê, ia suspender as aulas num determinado dia lá. Aí eu sei que o pessoal apareceu na internet para desmentir, isso aí foi fato, hein? Para desmentir que aquilo era apenas um boato, que saiu lá em nome da reitora, não é? A reitora suspendendo as aulas em solidariedade ao casal. Olha, o Brasil é o Brasil, viu, gente? O nosso irmão Fernando disse, já fui fã do Cláudio Duarte há 8 anos, durou uns 2 meses, depois eu desisti dele, num exame mais profundo e você vê que é só brincadeira para frasear a Bíblia. É verdade, viu, Fernando, eu nunca gostei, viu, eu sempre fui fechado para o louvo, para o humor gospel, e o Cláudio Duarte, eu acho que ele é tipo assim, é o top dos tops em brincar com aquilo que é sagrado. E dia desses, aparecem esses cortes, hoje está cheio de cortes. Não é que o corte está fora de contexto, o corte de humor, no caso do Cláudio Duarte, não é fora de contexto, porque o humor é humor. E ele brincando com uma coisa extremamente séria, mas extremamente séria. Deus do céu, como é que aquele cara que se diz pastor pode ter a coragem de brincar com algo tão sério? Tão sério. Eu já não gostava deles desde sempre. E o nosso querido Fernando, ele andou no pecado por 2 meses. Andou no pecado por uns 2 meses, quando ele ficou 2 meses fã aí do Cláudio Duarte. Acho que aquele cara precisava se converter, não é, gente? Sem contar que ele colocou aquela peruca, uma demonstração de vaidade, cada um faz o que é da vida, não é? Mas ele não quis mostrar a careca, tascou aquela peruca ruiva na cabeça. Ah, sim, o Jerry Lewis, né, rapaz? O Jerry Lewis era legal. Rapaz, era bom demais o tal do Jerry Lewis, né? O Jerry Lewis, pra quem não sabe, era um comediante americano, isso da década de 70, acho eu. 70, esse cara já até morreu, acho que já morreu. Da década de 70. Ele tinha uma... Eu acho que era séries, eu não me lembro agora direito. Eu acho que era séries ou era filmes. Filmes tinha, com certeza. Mas acho que ele tinha uma série também, passava na TV aberta. Ah, só existia TV aberta na época. E era engraçado demais. Eu ria do Jerry Lewis do início ao final. Isso na minha adolescência, acho eu. Nem me lembro que ano era aquilo. Ah, eu sou velho, eu tenho 62. Esse ano eu completei 62. Ah, meu Deus do céu, é isso aí, Fernando. É desse jeito. Gente, já falamos mal de um monte de gente, mas foi falar mal sem pecar. Porque não é depreciação, nem tampouco denegrindo a imagem de ninguém. A Bíblia diz que nós precisamos julgar os profetas. Está na palavra de Deus. Julgueis os profetas. Nós não podemos nos esquecer desse detalhe. Ah, está tocando no ungido do Senhor. Gente, ungido do Senhor. Primeiro que se tocar no ungido do Senhor, que as pessoas hoje lançam mão para defender os seus queridos, não se aplica nesse contexto. Ali é um texto fora de contexto, é um pretexto. Não se aplica nesse contexto de falar. A Bíblia diz e o Senhor ordena-nos que nós julguemos. E o próprio Cristo chamou aquele povo lá de raça de víboras, lembra? Raça de víboras, é o que nós temos visto nesses últimos tempos. Uma raça de víboras que leva as pessoas ao engano. Dizem que o Cláudio Duarte, você chega no culto dele, é uma hora só de sorrisos. É um stand-up, não é, gente? É um stand-up. Que com raras exceções você colhe alguma coisa que vai frutificar de forma positiva na tua vida. Amém? Portanto, é preciso um cuidado muito grande com essas coisas todas, para que você não peque contra o Senhor, achando que está louvando, adorando e aprendendo alguma coisa de Deus, quando na verdade aquele que é o preceptor está deturpando a palavra, está levando as pessoas ao engano. É preciso um cuidado muito grande com relação a essas coisas. Falou, povo dos céus! São 11 horas 6 minutos, 11 e 6. Estou finalizando minha participação por aqui. Se você acha que eu estou errado, pode chamar no WhatsApp e falar aí, pastor, você está errado. Aí nós vamos conversar no WhatsApp. É o 27-997-03-1331. Mas não fique pecando não, tá bom? Não fica aí pecando não, esse pastor aí. Não julga não. Aí você estaria cometendo realmente um julgamento, tá? Pode chamar no WhatsApp aí que nós vamos conversar. Sem problema. Acessível. Falou, gente. Preciso finalizar por aqui, preciso sair. A você que nos ouve por esse Brasil afora, muito obrigado pelo carinho da sintonia. Amanhã, a partir da conexão, né? Amanhã, a partir das 9 horas, estarei de volta, hora de Brasília, para mais Momentos com Cristo. Manhãs com Cristo, onde nós discorremos sobre uma série de situações, série de temas, todos relacionados à palavra de Deus, exclusivamente relacionados à palavra do Senhor, tá bom? Nosso foco é edificar vidas, é despertar as vidas para que reconheçam a soberania de Cristo e para que vigiem, para que não deem lugar ao pecado ou à carne na vida. Falou, povo dos céus, vamos orar.
1: E acreditar que tudo vai mudar.
0: Senhor, eu te louvo, eu te glorifico pela tua graça, pela tua misericórdia, pelo teu amor para com as nossas vidas. E clamo, Senhor Deus, que Tu nos dê o discernimento necessário para que nós possamos reconhecer os falsos profetas, como Tu nos aconselha, para que nós possamos reconhecer o princípio da palavra e aceitarmos apenas aquilo que está em sintonia com a Tua vontade. Prepara-nos para que em todas as situações possamos Te louvar, Te adorar, glorificar o Teu santo e maravilhoso nome e vivermos uma dependência real e verdadeira, Senhor. Abençoa-nos a cada instante, a cada minuto, em nome de Jesus. Amém. Aleluias. Ah, gente, eu esqueci de falar aqui, mas se você quiser, ainda temos o livro O Caminho, Princípios Básicos da Fé Cristã. O Caminho, Princípios Básicos da Fé Cristã. É um livro que eu escrevi, na verdade, é um compêndio. No qual eu abordo temas que são necessários para que nós tenhamos uma vida verdadeira com Cristo Jesus. Nesses dias de igreja neopentecostal, de igreja que não ensina mais a palavra, de igrejas que estão vivendo no oba-oba, mas há sempre aqueles que são despertos pelo Espírito Santo de Deus e desejam conhecer um pouco mais o Senhor, conhecer mais a Deus para servi-lo de verdade. E o objetivo desse livro, O Caminho, Princípios Básicos da Fé Cristã, é exatamente essas pessoas. O foco são essas pessoas. No livro eu falo, são 173 páginas. Nele são 18 capítulos, 173 páginas, 18 capítulos. É, nele eu falo a respeito da Bíblia Sagrada, fonte, origem, como foi escrita, etc, etc. Falo sobre o Senhor Deus, uma abordagem sobre o Senhor Deus, uma abordagem sobre o Senhor Jesus Cristo, são capítulos, uma abordagem sobre o Espírito Santo. No capítulo 5, falo sobre a existência da Trindade. No capítulo 6, sobre a existência dos anjos, quem são os anjos, o que fazem, o que não fazem, adorar, não adorar, falar que tem anjos, aqui não tem anjos, clamar para que Deus coloque o anjo dele, não ter o anjo dele, receber a revelação do anjo, não receber a revelação do anjo e coisas similares. No capítulo 7, sobre a existência do diabo, a existência de Satanás. No capítulo 8, a existência dos demônios, que são anjos, anjos caídos. No capítulo 9, a existência do inferno é comprovada à luz da Bíblia. No 10, a salvação é pela fé. No 11, a igreja do Senhor Jesus Cristo, uma abordagem a respeito da igreja do Senhor Jesus Cristo. No capítulo 12, a santidade. O nosso foco é falar sobre a santidade segundo a Bíblia. No 13, oração segundo a Bíblia. No 14, o jejum segundo a Bíblia. No capítulo 15, eu abordo os temas Maria, José, os pais terrenos de Jesus. Aquilo que é possível falar sobre eles, nós abordamos aqui. Não são muitas informações, porque muito daquilo que as pessoas sabem hoje sobre Maria e José, parte da tradição, e nós não trabalhamos com tradição, trabalhamos com a Bíblia. Bota isso na sua cabeça. No capítulo 16, namoro, noivado, casamento e divórcio. Vamos voltar aqui. O possível, né? O namoro segundo o Senhor, noivado segundo o Senhor, casamento segundo Deus e o divórcio, que em alguns aspectos também segundo Deus. Não se engane. No 17, dízimos e ofertas. Uma visão bíblica a respeito dos dízimos e ofertas. Amém? No 18, a guarda do sábado ou domingo. Guardar o sábado ou domingo. Amém? São 18 capítulos nesse livro. Ele está R$35 porque não tem lucro, viu, gente? Ele é caro porque a impressão não é via editora. Ele é independente e, naturalmente, a tiragem é pequena. Livros independentes é o seguinte, irmãos. Se você tem uma tiragem de 20 mil exemplares, ele vai cair aí para uns R$5, talvez até menos. R$5. Mas se você faz, por exemplo, 1.000, aí ele vai subir para uns R$15. É um negócio assim, assustador. E como tiramos as nossas edições são menos ainda, mais caro ele fica. Então R$35 é o valor do livro, preço de custo, mais correios. Correios mata. Correio é caro pra caramba. Tá bom? Não visa o lucro, não tem lucro, porque o foco não é lucro. Muito bem, finalizando por aqui. Se você quer realmente conhecer um pouco mais a respeito desse livro, eu posso até enviar um PDF para você. A gente não tem esse negócio de restrição também, não. Tá bom? A gente tem o e-book. Ah, pastor, eu não quero comprar o livro, não, mas manda o e-book para mim. Eu te mando sem problema, tá? Mando para você sem problema, já que a nossa visão é a disseminação da palavra, não é visar lucros. 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O e-book está em PDF, para ficar mais fácil. 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Mas se você quiser o livro físico, em torno de R$35. Muito bem, um abraço a todos vocês. Tenho que sair agora, já 11h13, estou olhando aqui no relógio, está passando meu horário. Deixando um abraço para você, para sua casa, para sua família. Que Deus abençoe grandemente as vossas vidas. Muito obrigado por suportar-me até este momento. E amanhã, a partir das 9 horas, agenda aí para você não esquecer, para que nós possamos estar juntos. Amanhã, 9 horas, hora de Brasília, entre 9 e 11 horas, escorrendo sobre a palavra de Deus com você, tentando responder possíveis dúvidas também. Um abraço, gente. Agora nós vamos de louvores, tarde afora.

0: contigo.
1: Como o cervo anseia pelas correntes das águas, assim a minha alma anseia por ti, ó Deus. Salmos 42:1.

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1: O nosso tema de hoje, metas bíblicas para um ano abençoado. Oh, glórias! Imagino eu, irmãos, que todos vocês queiram um ano abençoado. É possível? Sim, totalmente possível. Necessário é que observemos a palavra do Senhor a cada instante, a cada minuto. Nós vamos meditar na palavra do Senhor e eu quero convidá-los a abrir a Bíblia em Efésios capítulo 6, versículos 10 e seguinte. Ouça com atenção o que diz a palavra de nosso Senhor e Salvador Jesus. Efésios capítulo 6, a partir do versículo 10. Quanto ao mais, sede fortalecidos no Senhor e na força do seu poder, revesti-vos de toda a armadura de Deus, para poderdes ficar firmes contra as ciladas do diabo, porque a nossa luta não é contra sangue e carne, e sim contra os principados e potestades, contra os dominadores deste mundo tenebroso, contra as forças espirituais do mal nas regiões celestes. Amém? Vamos orar. Amado Deus, muito obrigado pela revelação da tua palavra, Pai. Porque tu nos ensina como devemos portar para que o teu nome seja honrado, o teu nome seja glorificado. Senhor, fala aos nossos corações, em nome de Jesus. Amém. Aleluias. Irmãos, metas bíblicas para um ano abençoado. Todas as vezes que inicia-se um ano, geralmente nós colocamos algumas metas, não é verdade? Imagino eu que você traçou algumas metas, que você talvez até anotou numa papel, numa folha, as tuas metas para o ano novo. Só, amados, que muitas vezes, ainda na primeira semana do ano novo, todas as nossas metas, elas saem de pauta. Nós perdemos de vista aquilo que colocamos diante do Senhor, parecem que as coisas não funcionam. Às vezes, irmãos, nós esquecemos que não estamos sozinhos sobre a face da terra. Até parece que nós estamos de boa, que não há nenhum inimigo, que não há nenhum opositor, e nós andamos de qualquer jeito com as nossas metas, com os nossos objetivos. No entanto, a palavra diz, e esse texto deixa claro, que nós temos um inimigo perigoso que levanta-se a cada instante. Um inimigo que deseja destruir a tua vida, fazer você fracassar, fazer você errar, afastá-lo de Deus. E essa é uma verdade que nós não podemos jamais esquecer, irmãos. No entanto, é preciso que tenhamos metas, propósitos para a nossa vida. E esses propósitos, essas metas, elas necessitam estarem alinhadas com a vontade de Deus. Você precisa alinhar os teus propósitos com a vontade do amado Senhor. E quando nós observamos os ensinamentos bíblicos, nós veremos que na Bíblia não existe uma meta pré-fabricada para as nossas almas. Um ensinamento que você deve segui-los e desta forma alcançará objetivos, alcançará vitórias. Não, não existe. Mas quando você analisa um pouco mais detalhadamente, você há de ver que há muitos ensinamentos, princípios que, se observados, nos fazem vitoriosos. E nós vamos conseguir o contato direto com o Senhor, uma vida alinhada, uma vida segundo a vontade do Eterno no nosso dia a dia. E hoje, amados, o nosso objetivo é este, é mostrar para vocês algumas metas, algumas atitudes que, se observadas, certamente seremos coroados com a graça, com a misericórdia, com a vitória do Senhor no nosso dia a dia. E também contra o inimigo de nossas almas. Haja vista que, se observarmos esses princípios, viveremos em santidade e teremos do Senhor a força necessária para enfrentarmos o inimigo de nossas vidas e declararmos a vitória do Senhor sobre a nossa vida. Amém, igreja? Imagino eu que cada um de nós deseja uma vida marcada pela vitória. Eu acho que você não quer, você não deseja uma vida fracassada. Imagino eu que você não pede nas suas orações: Senhor, dá-me o fracasso de cada dia. Eu acho que ninguém ora dessa forma, mas certamente é pedindo a bênção do Senhor, a vitória de Deus sobre o dia, sobre as dificuldades, sobre os problemas do dia. E é isso, irmãos, que precisa ficar em evidência no nosso viver. E certamente, se assim agirmos, vamos vencer mais uma etapa. Seremos vitoriosos, veremos a glória do Senhor na nossa vida. Amém, igreja? Estamos prontos para ouvir a palavra de Deus? Amém? E vamos colocar em prática, porque ouvir, meramente ouvir, não é suficiente, mas preciso é praticar a palavra de Deus na nossa existência. Mas vamos lá então, metas bíblicas para um ano abençoado, metas bíblicas para um ano vitorioso. A primeira meta: amar a Deus acima de tudo. Eu sei que ocorreu no coração de alguns

Isso. Sabemos que a bênção do Senhor não está condicionada a números de dias ou de cultos, mas a vida dobrada aos pés do amado Jesus. Amém? A primeira atitude para que você seja abençoado no decorrer deste ano: amar a Deus acima de tudo. Oh, glórias! Marcos capítulo 12, versículo 30. Eu quero que vocês ouçam a palavra do próprio Cristo Jesus para o teu coração. Ele olhou para aquele povo que o seguia, aquele povo que andava com ele, e mostrou como eles poderiam vencer. E o segredo, que não é segredo porque está revelado na palavra, é: amarás, pois, o Senhor teu Deus de todo o teu coração, de toda a tua alma, de todo o teu entendimento e de toda a tua força. Oh, glórias! Eis aí o primeiro princípio para que você vença, para que você seja bem-sucedido, para que você sinta a presença do Eterno, seja tomado pelo Espírito Santo do Senhor. Amados, essa palavra veio do próprio Cristo e ele ensina-nos que é preciso amar o Senhor de todo o nosso coração. Oh, glórias! Irmãos, é fundamental, é a base para a nossa vida. O Senhor Jesus disse que aquele que me ama guarda os meus mandamentos. E guardar os mandamentos do Senhor não é apenas guardar um sábado, um domingo ou coisa parecida, mas é vivenciar a vontade do Eterno a cada instante, a cada segundo da vida. Isto porque você ama o teu Senhor. Oh, glórias! Amados, para que nós possamos sermos bem-sucedidos, necessário é que o nosso amor para com Deus seja maior do que todo o amor que nós temos por tudo neste mundo. O amor pelo Criador, o amor pelo Senhor, ele precisa ser acima de todas as coisas. Nós precisamos amar o Senhor com todo o teu coração, com todo o nosso entendimento, com todas as nossas forças. Em outras palavras, o Senhor diz para você, diz para mim, que é preciso amá-lo com tudo quanto nós temos e, de fato, com tudo quanto nós temos. Nós precisamos derramar a nossa vida diante do Eterno e observarmos aquilo que Ele quer para a nossa existência. E a partir do momento que eu amo o Senhor, eu guardo a sua palavra, eu tenho prazer nele e tenho prazer em testemunhar de Cristo Jesus. É você que fala para o teu vizinho, para o teu colega de trabalho, é você que posta nas tuas redes sociais, é você que manda mensagem no WhatsApp, é você que testemunha que Jesus é tudo, que não há nada maior, nada melhor do que servir ao amado Jesus. Aleluias! Eis aí, portanto, amados, o primeiro ponto para que haja vitória, para que nós possamos ter um ano segundo o coração de Deus, um ano abençoado: amar a Deus acima de tudo, de todas as coisas e com todo o nosso ser. Amém? E a segunda atitude? Olha só, eu listei 5 atitudes. Vamos para a segunda: buscar o reino de Deus como prioridade. Amar o Senhor acima de todas as coisas, buscar o reino de Deus como maior prioridade. Mateus capítulo 6, versículo 33. Mais uma vez, é Cristo Jesus que faz esta afirmativa. Ele diz: buscai, pois, em primeiro lugar o seu reino e a sua justiça, e todas estas coisas vos serão acrescentadas. Oh, glórias! Essa parte do acrescentadas, nós gostamos bastante dela, não é verdade? Porque significa bênção sobre a nossa vida. No entanto, a maior bênção não está no acrescentada, mas sim no buscar o Senhor. Porque quando nós buscamos o Todo-Poderoso, está em evidência que nós o amamos. Se você não ama o Senhor, você não o busca. Se você não ama o Senhor, você não tem prazer naquilo que é dele. Se você não ama o Senhor, amados, o reino de Deus não está dentro do teu coração.
O reino do Senhor, a vontade dele.

não está dentro da tua existência. Amados, os valores espirituais são os mais importantes. Eu sei que nós vivemos uma sociedade materialista, consumista e um monte de coisas mais, em que, quem sabe, os valores maiores não são os espirituais. Quem sabe na tua vida o maior valor não é o espiritual. Não me refiro à espiritualidade como religião, mas sim o servir a Jesus, o estar diante do Todo-Poderoso, o buscar a Cristo com toda a tua força, com todo o teu ser, com tudo quanto você tem. Oh, glórias! Essa é a verdade do Eterno, irmãos. As nossas decisões diárias, nossas atitudes, elas precisam ser influenciadas pelo Espírito de Deus. E que fiquem claras que há amor do Senhor em abundância na nossa existência. Quando nós entendemos essa verdade, nós vamos nos derramar diante do Senhor. Nós não vamos medir esforços para fazermos a vontade do Mestre. Nós vamos ao encontro do Senhor com prazer, com alegria, com satisfação. Porque Deus não será um peso, um fardo na nossa vida. Mas Deus é a solução, Ele é a nossa alegria, Ele é a nossa paz. O Senhor é aquele que nos envolve, o Espírito de Deus é aquele que nos coloca de pé, é aquele que nos faz andar. É o Senhor que aplana o nosso caminho, é o Senhor que dirige os nossos passos, é o Senhor que guia-nos, mas preciso é buscar, pois, em primeiro lugar, o seu reino e a sua justiça, buscar o reino de Deus, a vontade do Eterno. No entanto, não te esqueças da justiça do Senhor, e essa justiça nos obriga a vivermos segundo a vontade dEle, e a partir desse momento, irmãos, nós experimentaremos o quão bom e maravilhoso é Cristo Jesus. Amém? Metas bíblicas para um ano novo. Oh, glórias! Quais são as tuas metas para o ano novo? Você conversou com o Senhor? Nas tuas orações você expôs para o Eterno aquela lista de 1 a 100? Senhor, ouça, Senhor, a minha lista, minhas metas para o ano novo. Meta número 1, meta número 2, 10, 20, 50, 99, 100, quem sabe até mais. Você fez uma lista diante do Eterno? É preciso, amados, que em primeiro lugar, encabeçando tudo isso, esteja o fazer a vontade do Eterno, amar a Deus acima de todas as coisas, buscar o seu reino. E a próxima meta, meta número 3. Eu sei, irmãos, que essa meta, na verdade, são duas. O item 3, duas metas. Eu sei que estas são um pouco mais difíceis. Difíceis porque exigem de uma forma direta que haja uma ação na nossa vida. E são elas: ler a Bíblia e orar. Ler a Bíblia e orar. Josué capítulo 1, versículo 8. Ouça o que diz esse homem de Deus, esse homem que conheceu o Senhor de perto. Josué 1, versículo 8 diz: não se aparte da tua boca o livro desta lei, mas medita nela dia e noite. Amém, igreja? Irmãos, nós queremos um ano abençoado. Oh, glórias! O nosso sonho é chegarmos no final deste ano, que se inicia, estamos na primeira semana dele ainda, mas chegarmos ao final dele e olharmos para trás e fazermos o balanço, o inventário e vermos que a nossa vida foi marcada por inúmeras bênçãos, bênçãos em todas as áreas. Mas, para que nós possamos alcançar o favor do Senhor, necessário é conhecê-lo. Até que ponto você conhece o Deus ao qual afirma servir? Até que ponto você sabe quem é Deus? Muitas vezes, amados, as pessoas olham para o Senhor como se fosse um velhinho, sei lá, alguém distante. Hoje, ao iniciar nosso programa na Montanha FM, havia um programa secular antes e uma música tocando. E o camarada referiu-se a Deus como o cara lá de cima. O cara lá de cima.
não é o cara lá de cima, mas é o Senhor que precisa nos envolver. E quando nós conhecemos a palavra, quando nós meditamos na palavra, nós teremos ciência, certeza absoluta que esse Deus é verdadeiro, que esse Deus é o próximo, ele é próximo da gente. Não é um cara, mas é o Senhor das nossas almas. Você quer conhecer Deus? É preciso ler a Bíblia. Você quer ter vitória no decorrer deste ano? Preciso é ler a palavra. É preciso assimilar a palavra de Deus, trazê-la para dentro do teu coração, meditar na palavra, viver a palavra e deixar-se guiar pela palavra do Senhor. A Bíblia é a nossa maior revelação. Eu sei que nela você não vai encontrar a revelação do CPF, da identidade, de qual é a tua roupa íntima, como será o teu amanhã, enfim. Você não vai encontrar essas coisas. Mas há de encontrar a revelação maior do poder de Deus, de quem é o Senhor, aquele que cuida da tua vida, aquele que te abençoa, aquele que move. Você há de saber quem é o Espírito de Deus, o Espírito que te envolve, o Espírito que toma a tua vida nas mãos. E ainda verás a respeito de Cristo Jesus, o nosso Senhor e Salvador. Aleluias! Leia a Bíblia, que seja uma meta. Eu associei leitura da Bíblia e oração, porque eu entendo que é um kit de sobrevivência do crente. É um kit de sobrevivência. O crente, amados, ele precisa usufruir dessa dupla inseparável: leitura da Bíblia e oração. Na Bíblia você conhece quem é Deus, é o Senhor que se revela a você. Na oração você aproxima-se de Deus, você cria laços e intimidades com o amado de nossas vidas. Paulo escreveu, 1 Tessalonicenses capítulo 5, versículo 17, ele escreveu uma igreja que estava na cidade de Tessalônica, e ele afirmou àqueles irmãos: orai sem cessar, orai sem cessar, orai sem parar, orai sem cansar-se, orar sem, de forma alguma, deixe de orar. Era isto que o apóstolo Paulo estava falando àqueles amados. E quando nós queremos experimentar Deus na nossa vida, se você quer experimentar Deus na tua vida, se você não tiver uma vida de oração, você não alcançará essa comunhão verdadeira com o Todo-Poderoso. A tua vida será apenas marcada pela religiosidade, uma vida aparente, mas uma vida sem profundidade. Você quer comunhão com o Senhor? Ore sem cessar. Você quer conhecer Deus? Ore sem cessar. Tenha momentos de oração na tua vida. Tenha momentos reservados para você sentar-se e conversar com o Senhor. Tenha momentos para você expor a tua necessidade a Deus. Tenha momentos para que você possa dialogar, para que você possa travar um diálogo com Deus. Nós queremos vitórias, queremos bênçãos, nós queremos realizações. Mas quantas vezes sentamos e conversamos com o Senhor? Quantas vezes você colocou diante do Eterno a tua vida? Hoje, quando nós iniciamos esse culto, consagramos a nossa existência ao Senhor. Fizemos como? Orando. Nós oramos e declaramos que a nossa vida é do Senhor. E isso precisamos fazer diariamente, amados, porque assim teremos intimidade, proximidade, amizade com o nosso Senhor Jesus. Se você quer uma rotina na tua vida, leia a Bíblia e ore. Entenda como rotina diária, como uma necessidade diária, para que você veja a glória do Senhor Jesus. Amém? Metas bíblicas para um ano abençoado. A primeira meta: amar a Deus acima de todas as coisas. A segunda: buscar o reino de Deus como prioridade, como algo mais importante. A terceira: ler a Bíblia e orar. Eis o kit sobrevivência do crente. E a quarta, irmãos: alegria em congregar. Oh, glórias, aleluias. O salmista já falava: alegrei-me quando disseram-me vamos à casa do Senhor. Aleluias.
Hebreus capítulo 10, versículo 25, está escrito o seguinte. Eu quero que você preste atenção, porque o maligno, irmãos, este que em Efésios capítulo 6, a partir do versículo 10, diz que existe, que está pronto para tocar na nossa vida, ele diz que não há mais uma necessidade de estarmos congregados. Não há mais uma necessidade de você estar na igreja, porque onde você está, Deus está. Onde você está, a presença de Deus é uma realidade. Ah, não precisa sair de casa, para que sair de casa? Hebreus capítulo 10, versículo 25, é um texto escrito à igreja atual, é um texto para a nossa época. E diz a palavra, não deixemos de congregar-nos, veja, como é costume de alguns, antes, façamos admoestações e tanto mais quanto vedes que o dia se aproxima. Esse texto foi escrito há mais de 2000 anos atrás, há aproximadamente 2000 anos atrás. E naquela época, irmãos, já existia aqueles camaradinhas que não gostavam de congregados adorarem o Senhor. E veja, não tinha internet, não tinha YouTube, não tinha essas coisas. Mas mesmo assim, os camaradas ficavam em casa, preferiam ficar em casa a estarem reunidos para cultuar, para glorificar, para bendizer o nome do amado, aquele que nós afirmamos que amamos com toda a nossa vida. E o autor de Hebreus diz o seguinte, não deixemos de congregar-nos. Talvez você possa até questionar-me, mas pastor, a igreja primitiva era diferente. Ah, pastor, não é bem desse jeito. Olha, amados, a igreja primitiva, de fato, era diferente. Ela não tinha tudo isso que nós temos hoje. Uma guitarra, data show, som. Não tinha louvores da forma que nós conhecemos hoje. Não tinha esse tanto de coisa, mas tinha um homem cheio do Espírito Santo que ministrava a palavra incansavelmente. Um homem que estava ali, levantado pelo Senhor como o anjo da igreja para ministrar a palavra. Eis aí o culto da igreja primitiva. Veja como são as coisas. Mas hoje o Espírito Santo nos dá louvores, momentos de louvores, momentos de orações, momentos em que nós possamos ouvir a palavra. Veja, amados, mas aqueles que sabem mais do que o Espírito Santo de Deus, porque eu acho que estes sabem mais. Eles olham para Hebreus capítulo 10, versículo 25 e... Ah, não é mais para nosso tempo. Não é para a gente. Não, não é. Amados, é a nova aliança efervescente, pulsante. É a nova aliança real. É o tempo de Cristo Jesus, é o nosso tempo. Portanto, irmãos, é mandamento a importância que estejamos congregados, que estejamos juntos na igreja local, para louvar, para adorar, para bendizer, para engrandecermos o Todo-Poderoso, para experimentarmos esse momento de comunhão, de calor, de unidade, da presença do Espírito Santo de Deus, que você não sente na tua casa. Você não consegue sentir a mesma coisa. Porque o Senhor diz que é bom que estejamos congregados. Se Ele diz que é bom, é porque a presença dEle é uma evidência. Ô, glórias! Portanto, amados, se tu queres um ano vitorioso, metas para um ano vitorioso, não deixe de congregar. Não permita que as coisas aparentes e ou situações que surgem te arranquem da presença do Senhor e desse mandamento de Deus. Mas é preciso deixar que a palavra que nos é dada pelo Espírito de Deus venha à existência de uma forma grandiosa. E quando você ficar em casa de braço cruzado para assistir o YouTube, assistir as redes sociais, sei lá o que mais, ver um filme no Netflix, ou ficar conversando fiado com alguém, enfim, seja qual for o motivo, lembre-se, não há motivo que sobreponha a palavra viva de Deus. Não existe igreja. Você pode até criar para si, mas não existe, não existe.
Não deixemos de congregar-nos, e quando o fazemos, estamos pecando contra o Todo-Poderoso. Oh, glórias! E você não terá, de fato, um ano feliz com o Senhor. Você pode até desenvolver uma vida legal, mas aquela vida marcada por tanta dificuldade, coração vazio, falta de Cristo, não tenho alegria, não tenho... Enfim, essas coisas todas aí, tá bom? E vamos para o quinto tópico. Oh, glórias! Metas bíblicas para um ano abençoado. Quinto tópico. Este é complicado. Este é complicado. No entanto, quando nós o exercitamos, estamos de uma forma literal, mostrando que amamos o Senhor. Amar a Deus acima de todas as coisas está profundamente ligado com esse tópico. Buscar o reino de Deus como prioridade ligado a esse tópico. Ler a Bíblia, orar, alegria em congregar. Enfim, de certa forma, amados, se nós observamos os primeiros, este não pode passar desapercebido. Amém? Vamos então? Quinto tópico, metas bíblicas para um ano abençoado. Dizimar e ofertar com amor. Oh, glórias! Amém? Oh, glórias! Amados, o bolso do ser humano tem um escorpião, já diz o ditado popular. Tem um escorpião. Mas esse escorpião, para com Deus, ele é o escorpião rei. Não sei se existe, mas eu vi em algum lugar uma história de escorpião rei. É um escorpião rei no bolso. É um bicho feio e grande. E perigoso. Mas é uma grande realidade, triste realidade nesses últimos tempos. Aliás, sempre foi uma realidade, mesmo em tempos passados. Quando nós queremos, amados, fazer aquilo que o Senhor quer, nós temos que observar ensinamentos da palavra. Em 2 Coríntios, capítulo 9, versículo 7, ouça o que diz o apóstolo Paulo à igreja de Corinto. Cada um contribua segundo tiver proposto no coração, não com tristeza ou por necessidade, porque Deus ama a quem dá com alegria. Amém, igreja? Amém? Você sabe que amém significa assim seja? Assim seja, igreja. Oh, glórias! 2 Coríntios 9, versículo 7, mais uma vez. Cada um contribua segundo tiver proposto no coração, não com tristeza ou por necessidade, porque Deus ama quem dá com alegria. Irmãos, essa questão de dízimos e ofertas, ela é muito deturpada. Quando você lê Malaquias capítulo 3, versículo 10, que é o texto áureo de muitos ministérios nesses últimos tempos, nós vemos que havia uma prática no Antigo Testamento, mas essa prática convergiu em Cristo Jesus. Ela finalizou-se em Cristo Jesus. Quando nós vamos para o Novo Testamento, vemos uma realidade diferente. Não mais uma obrigação, não mais algo pesado, mas sim um ensinamento que devemos contribuir com amor. Com amor, irmãos, com amor. Queridos, o que Deus quer de cada um de nós no nosso dia a dia é que haja uma consagração completa, e essa consagração envolve tudo, todos os nossos sentidos e tudo quanto nós temos. Nós precisamos consagrar ao Senhor audição, olfato, o falar, o paladar, o que vemos e vai por aí. Precisamos consagrar isto ao Todo-Poderoso, mas também precisamos consagrar ao Senhor tudo quanto possuímos, haja vista que entendemos, porque a Bíblia diz dessa forma, que tudo quanto temos é uma bênção de Deus para a nossa vida. Se você tem algo, é porque Deus te proporcionou o meio para que você o tivesse, e ou a tivesse. Se você tem um carro, porque você tem um carro? Porque você trabalhou, você conseguiu recursos e você adquiriu o seu bem. O mesmo se aplica à casa, ao estudo e vai por aí.
Mas nós não podemos, como servos do Senhor, comprados, lavados, purificados, feitos em um com Cristo Jesus, esquecermos que foi Deus que nos proporcionou meios, nos proporcionou saúde, sabedoria, tempo, vida, para que os nossos objetivos fossem alcançados. Deus é o nosso dono, disso sabemos, amém? Se Deus é o nosso dono, nós temos que entender que esta palavra de Paulo à igreja de Corinto se aplica a nós hoje, porque é uma palavra contextualizada com a nossa realidade. Por isso que não fazemos uso de Malaquias capítulo 3, versículo 10, é uma realidade que não se aplica a nós. Mas esse texto mostra-nos que é preciso que haja contribuição, que haja o ofertar, que haja o dizimar, não observando obrigações, mas porque amamos o Senhor, porque Ele é o amado de nossas almas, porque entendemos que Ele é o nosso Senhor, que Ele é o nosso dono, que tudo quanto nós possuímos é dEle, vivemos para Ele, para a honra e para a glória dEle. Se temos um trabalho, foi Deus que nos deu condições. Se temos bens, foi Deus que nos deu as condições. Se temos recursos financeiros, é o Senhor que opera, é o Senhor que trabalha, é o Senhor que te abençoa, é o Senhor que te faz prosperar. E nada mais que de direito, voltarmos por amor ao Senhor, por amor ao Senhor, recursos para que a obra seja feita, para que o nome santo do Senhor seja exaltado, honrado e glorificado. Irmãos, quando nós fazemos assim, nós estamos expressando a nossa fé em Deus. Fé não é algo desconectado da realidade do dia a dia. Fé é algo prático. Se eu tenho fé no Senhor, se eu tenho fé, eu amo a Deus, eu busco o seu reino, eu leio, oro, eu tenho alegria em congregar e trazer recursos à casa do Eterno para que a obra seja realizada. É assim, irmãos, é desta forma, não entenda de forma diferente, mas é preciso que a palavra do Eterno seja uma verdade, porque ela revela que somos dependentes de Deus. Oh, glórias! E ela mostra que é necessário que haja uma sensibilidade profunda no nosso coração, para que as nossas ações, atitudes, tudo quanto façamos, seja visando apenas a honra e a glória do amado Jesus. E ainda, se nós não trazermos nossos dízimos e ofertas, segundo 2 Coríntios capítulo 9, versículo 7, como é que a obra será feita? Como é que as nações serão alcançadas? Como o ID será colocado em prática? Como? Será que vai cair dinheiro dos céus? Não, não cai. Não existe isso. O Senhor te levantou para que você faça parte da obra, para que você seja um dente da engrenagem dele sobre a face da terra, para que você trabalhe para a tua alegria e para a honra e para a glória do Senhor, em prol da disseminação da santa e bendita palavra de Deus. Amém, irmãos? Cinco aspectos, cinco metas, cinco atitudes para que você tenha um ano vitorioso, um ano de realizações. Vamos lá? A primeira, amar a Deus acima de todas as coisas. Marcos capítulo 12, versículo 30. Buscar o reino de Deus como prioridade. Prioridade, o que é mais importante? Não há nada mais importante. Mateus capítulo 6, versículo 33. Ainda, ler a Bíblia e orar é o kit sobrevivência. Josué 1:8. E 1 Tessalonicenses, versículos 5 e 17. Ainda, alegria em congregar, prazer em estar na casa do Senhor, sair de casa, vir à igreja. Hebreus capítulo 10, versículo 25. E ainda, dizimar e ofertar com amor. 2 Coríntios 9, versículo 7. Se você observar estas metas, se você colocá-las em prática,
Prepara-te, prepara-te para ver a glória de Deus na tua existência. Prepara-te para ver o poder do Senhor na tua vida. Amém? Procure, amados, colocar em prática essas realidades. E veja, eu não passei nenhum envelope para você. Eu não te pedi nenhum real. Porque aquilo que Deus quer para você é além dos meros reais que você pode trazer à igreja. Deus quer o teu coração, é a tua vida, é todo o teu ser. E assim tu serás completo, a paz do Senhor te envolverá, a alegria do eterno será uma realidade. Amém, amados? Observe esta palavra, pratique e experimente aquilo que Deus pode e fará na vida do fiel. Amém, irmãos? Amém, igreja? Oh, glórias! Vamos dar esses passos? Dê esses passos. Experimente. Faça a prova de Deus. Vamos orar, finalizando esta palavra? Amado Deus, muito obrigado, Senhor, pela Tua graça, pela Tua misericórdia, pela revelação da Tua palavra. Ensina-nos a observar esses tópicos, esses princípios do nosso dia a dia, Senhor, para que Teu nome seja exaltado, seja honrado, e para que nós possamos alcançar o Teu favor na nossa vida. Oh Deus, nos envolva, Pai, plante esses princípios no mais profundo do nosso coração, para que nós possamos alcançar a Tua graça. Oh meu Deus, e no final dessa etapa, desse ciclo, possamos contemplar as muitas bênçãos, como Tu és bom e maravilhoso para conosco. Senhor, nós Te louvamos por tudo, em nome de Jesus. Amém. Aleluias. Amém, queridos? Coloquemos, tenhamos propósitos diante do Senhor, metas diante do Senhor. Aleluias.

0: Mas vós, amados, não ignoreis uma coisa, que um dia para o Senhor é como mil anos, e mil anos como um dia. 2 Pedro 3:8.
1: Na tua presença estamos, Senhor. Não há Deus, Deus que guerreia as nossas guerras, que luta por nós e nos faz mais do que vencedores. Por isso nos prostramos e adoramos e exaltamos o teu nome santo, porque tu és Deus.

0: fruto de lábios que confessam o teu nome.
1: Aplauda mais uma vez o Senhor.

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2: Queridos, quando nós lemos a palavra ainda lá em Gênesis, nós vamos deparar com um homem chamado Enoque. Esse homem estava no meio de uma sociedade corrompida, no meio de uma sociedade difícil, em meio a todas as situações mais desprezíveis possíveis ao ser humano. Mas ele estava ali. Ele estava ali e não se deixou contaminar pelos males que eram comuns à sua época. Ele manteve-se fiel ao Todo-Poderoso. Enoque foi um homem que andou com Deus. Oh, glórias! Não há muitos registros a respeito dele, mas temos o suficiente para saber que ele amava a Deus, que o seu coração era dominado pelo Espírito Santo, que o seu viver era para a honra e para a glória do Todo-Poderoso. E ele, amados, procurava colocar em prática a vontade de Deus. E era um homem abençoado, tão abençoado, que não morreu. Oh, glórias! Foi um homem que não morreu. A Bíblia diz que ele foi arrebatado, foi levado aos céus com vida. A exemplo do profeta Elias, que foi arrebatado também, porém, muito tempo depois. No entanto, a história de Elias é bem conhecida, não é verdade? Mas Enoque também foi trasladado, foi levado aos céus com vida. Oh, glórias! E quando nós olhamos na palavra, vamos ver, irmãos, que era um homem comum. Era um homem que andava com o Senhor, porém, era alguém comum. A única diferença é que ele amava a Deus com todo o seu coração. Porém, vivia ali, era preciso trabalhar. Tinha sua família, tinha filhos, tinha filhas. E os seus dias sobre a face da terra foram 365 anos. Oh, glórias! E ele foi levado pelo Senhor. Hoje, com certeza, está na glória. Hoje está na glória. Esse exemplo, amados, é para que nós possamos entender que é possível andarmos com Deus. É possível desenvolvermos, mesmo em meio a uma sociedade tão corrompida, em meio a uma sociedade tão difícil, em meio a uma sociedade dominada pelo mal, porque o mal tem dominado, infelizmente, a sociedade. A Bíblia diz que esse mundo está nas mãos do maligno, está sob o domínio do maligno. Mesmo assim, é possível que nós sejamos fiéis ao Todo-Poderoso, que nós possamos andar com Deus. Oh, glórias! Ele era diferente. Nós precisamos ser diferentes e fazermos a diferença em meio a esta sociedade tão difícil. Oh, glórias! Este é o exemplo de Deus para a nossa vida. Nós vamos abrir as nossas Bíblias em Gênesis, capítulo 5, versículos 21 até o 24. Enoque viveu 65 anos e gerou a Metusalém. Andou Enoque com Deus. E depois que gerou a Metusalém, viveu 300 anos e teve filhos e filhas. Todos os dias de Enoque foram 365 anos. Andou Enoque com Deus e já não era, porque Deus o tomou para si. Oh, glórias! Palavra poderosa, irmãos. É possível que aconteça a mesma coisa conosco hoje, em pleno século 21. Aleluias! Senhor, fala conosco através dessa palavra. Traz a revelação, Senhor, para que nós possamos entender aquilo que Tu queres e que possamos, oh Deus, nos expor a andar contigo. Deixar-nos mover pelo Teu Espírito, guiar pelo Teu Espírito, Senhor. Oh, meu Deus, fala conosco, edifica-nos. Esse é meu clamor em nome de Cristo Jesus. Amém. Aleluias. Queridos, quando nós lemos a palavra de Deus, histórias como a de Enoque, com certeza o nosso coração alegra-se. O nosso coração alegra-se porque vemos que pessoas que foram extremamente comuns, não foram pessoas especiais, não era sacerdote, a Bíblia não diz que ele era sacerdote, não diz que ele tinha ou deixava de ter alguma coisa, porém faz registro a respeito dele, ou seja, o Senhor mostra-nos que é possível, a exemplo dele, vivermos uma nova história, vivermos algo diferente, sermos cheios do Espírito Santo de Deus, e onde pisarmos, colocarmos os nossos pés, que ali seja um lugar de bênção, que seja abençoado. Mesmo que tudo vá muito mal, mesmo que o pecado impere, mesmo que o maligno queira destruir-nos, o Senhor é conosco, o Senhor nos guarda, o Senhor enche o nosso coração, o Senhor transforma a nossa vida por completo. Oh, bênção! Irmãos, quando nós observamos histórias como essa, nós concluímos que é totalmente possível sermos diferentes e fazermos a diferença em nossos dias. Você não pode se deter naquela ideia: ah, eu sou pequeno, ah, eu não sou isso, eu não sou aquilo, eu não sou presbítero, eu não sou bispo, apóstolo, eu não sou bispa, eu não sou pastora. Enfim, nós gostamos de colocar empecilhos no agir de Deus. Já notou isso? Quantos empecilhos nós colocamos no agir de Deus? Nós limitamos o agir de Deus na nossa vida, mas quando nós vamos para a palavra, vemos que o Senhor não está preocupado. O Senhor não está nem aí se você tem ou não um título eclesial, se você é famoso, deixa de ser famoso, rico ou pobre. O Senhor não se importa com essas coisas. O que Deus quer de fato é que o coração, o nosso coração, seja segundo o seu coração, segundo a sua vontade. Eis a diferença. E a partir do momento que o nosso coração é semelhante ao coração de Deus, que bate no mesmo compasso, oh bênção, certamente seremos abençoados e faremos a diferença sobre a face da terra. Oh, glórias! E quem sabe você não morrerá, será levado, trasladado aos céus. Bom seria, a exemplo de Elias, subirmos numa carruagem, e ou a exemplo de Enoque, sermos levados à glória sem passarmos pela tristeza da morte. Bom seria que isto acontecesse. Quem sabe, nada é impossível àquele que serve ao Senhor, porque Deus ama os seus e age segundo a sua própria vontade. Mas, amados, o que chama-nos a atenção não é que Enoque morreu ou deixou de morrer. Não, não é isso. O que chama-nos a atenção é o andar com Deus. Eis a diferença, o andar com Deus. E quando nós andamos com o Senhor, irmãos, com certeza teremos um relacionamento íntimo com Deus. Teremos um relacionamento íntimo. João capítulo 14, versículo 6 diz: respondeu-lhe Jesus: eu sou o caminho e a verdade e a vida. Ninguém pode chegar até o Pai a não ser por mim. Está vendo, amados, que maravilha? Quando nós, queridos, andamos com Deus, é gerada uma intimidade. Talvez você leia o texto e não consiga ver onde está a intimidade. Mas onde nesse texto diz que eu preciso ser íntimo do Todo-Poderoso? Oh, meu Deus! Disse Jesus: eu sou o caminho. Eu sou o caminho. A verdade e a vida. Ninguém, amados, pode chegar até o Pai a não ser por mim. Eis aí o fator intimidade. Se você não aproximar-se de Deus, se você não tornar-se um com Ele, se você não chamar Deus de amor e viver de fato esse amor na prática, impossível que você passe pelo caminho, que você viva a verdade, que você tenha a vida. Só é possível, irmãos, quando nós temos um relacionamento íntimo com o Senhor, um relacionamento verdadeiro com Deus. Nós não podemos nos deixar enganar. Só é possível servir ao Senhor de fato quando nós olhamos para Ele e o buscamos com todo o nosso coração, com toda a nossa vida. Voltando a Enoque, com certeza era um homem que buscava a presença de Deus. Haja vista que a presença do Senhor não cai do céu. Não, não cai. A intimidade com Deus não cai do céu. Não, de forma alguma. É algo que você precisa perseguir. Você precisa correr atrás. Você precisa doar-se. Você precisa buscar para que você tenha intimidade com o amado. Para que você tenha intimidade com o Senhor. E isso você pode entender nos nossos relacionamentos interpessoais. Para que você tenha amizade com alguém, necessário é que você ande com esse alguém, que você aproxime-se dele, que você procure ter intimidade. Caso contrário, não vai acontecer. Você será sempre alguém conhecido, porém jamais íntimo. Se você também não buscar, não será íntimo. Eis o porquê, irmãos, que nós não podemos parar, mas sim andarmos cada dia mais, corrermos na direção do Senhor, para que essa intimidade seja verdadeira e assim possamos, sobre a face da terra, andar com Deus, andar com o Senhor. E Jesus deixa isso muito claro. Nunca te esqueças, nos teus momentos de rebeldia, que você queira virar as costas para o Todo-Poderoso, não faça. É uma péssima ideia. Os resultados são catastróficos. Não te esqueças, disse Jesus, eu sou o caminho. O caminho. Quem é professora sabe que esse o faz toda a diferença. O caminho. Não há outro caminho. Não é um caminho secundário, um caminho alternativo. É o único. É o imperativo. O caminho. Portanto, nós precisamos andar por esse caminho. Mas para andar por esse caminho, é necessário que haja comunhão com Deus. E comunhão se alcança buscando. Amém? Ô, glórias! Queira isso para a tua vida. É maravilhoso. Ainda, queridos, para que nós possamos, de fato, andar com Deus, necessário é que haja uma dependência. Uma dependência completa do Senhor. Salmo capítulo 40, versículo 8 diz: agrada-me fazer a tua vontade, ó Deus meu. Dentro do meu coração está a tua lei. Amém? A palavra é clara, não é, irmãos? Davi afirma. Davi foi alguém que andou com Deus também. Davi era tão normal, vamos colocar dessa forma. Enoque, nós sabemos pouca coisa, exceto que ele andou com Deus, que foi fiel ao Senhor. Quando nós olhamos para Davi, a biografia é bem mais extensa. E nós vamos ver que era homem tal qual nós, com suas fraquezas, com seus momentos e dificuldades, suas provações, suas quedas, seus erros. Mesmo assim, o Senhor olhou para ele e disse: este camarada é segundo o meu coração. Sabe por quê, irmãos? Não que Deus estava passando a mão sobre a cabeça de Davi. Ah, Davizinho, não. Não era isso. É porque quando Davi se arrependeu dos seus pecados e voltou-se para o Todo-Poderoso, ele passou a viver uma dependência extrema de Deus. Uma dependência extrema de Deus. E isso é interessante, porque muitas vezes nós olhamos para a nossa própria vida e concluímos que não é possível ter dependência, porque hoje a coisa está meio que de ponta cabeça, não é? Parece que as coisas estão meio que de ponta cabeça. A vida de Davi não estava de ponta cabeça, estava destruída, mergulhada no pecado, na lama. Mas o dia que ele olhou para o Senhor e, arrependido, confessou seus pecados, o Senhor o recebeu. Este é um homem segundo o meu coração. Queridos, veja que interessante. A dependência nos leva a uma busca constante por tudo o que é de Deus. O que é dependência? Dependência é quando você necessita de alguém ao seu lado. Quando você precisa que alguém faça alguma coisa por você. Dependência, por exemplo, deixa eu dar um exemplo para vocês. Você vai no avião. Você depende, você é totalmente dependente do piloto. Não é assim? Principalmente se for aqueles teco-teco que vão 3, 4 pessoas dentro, se dá uma pane. Aí tá difícil. Esses grandes até que as coisas funcionam porque tem alguém para tomar o lugar, aquela coisa toda. Mas o teco-teco você depende exclusivamente do piloto. Se aquele camarada resolver matar você, é só ele apontar para baixo aquele avião, você tá mais ou menos enrolado. Não é assim? E se ele dá uma pane lá em cima, um ataque cardíaco daquele fulminante, você vai junto com ele. Infelizmente, amados, essa é uma realidade. E também é um exemplo magnífico de dependência. Eu preciso depender de Deus nesse grau. De confiar totalmente, a ponto de colocar nas mãos dele a minha vida. Queira ou não, quando você entra num ônibus, talvez, ou num avião desses aí, você está colocando a tua vida na mão. Nós precisamos acreditar dessa forma. E Davi diz: agrada-me fazer a tua vontade. Agrada-me fazer a tua vontade. dentro do meu coração está a tua lei. Eis a dependência. Dentro do meu coração está a tua lei. Nós precisamos encher o nosso coração com a lei do Senhor. Oh, bênção. Encha teu coração com a lei do Senhor. Encha teu coração com a lei do Senhor. Não se incomode com este mundo, porque Deus há de controlá-lo. Deus há de mover em teu favor. Mas preocupe-se com aquela luta interna entre carne e espírito. A carne diz para você: para que isso? Para que ler a Bíblia? Para que louvar? Para que adorar? Para que orar? E o Espírito Santo fala para você: ora, leia a Bíblia, cante, louve, adore. E você precisa vencer essa luta com o Espírito Santo de Deus. É uma dependência verdadeira. Oh, glórias! No entanto, amados, nós não podemos esquecer que somos totalmente livres. E a liberdade, muitas vezes, ela é um grande mal na vida da gente. Se você não fosse livre, talvez seria mais fácil servir ao Senhor. Porque Deus teria colocado dentro da tua cabeça a obrigatoriedade de servi-lo. E Ele poderia ter feito isso. Veja como Deus é maravilhoso. Ele poderia ter obrigado a todos aqueles que nascessem sobre a face da terra já nascer programado para adorá-lo, tal qual os anjos fazem. No entanto, o Senhor nos deu a liberdade. Somos livres. E a liberdade, amados, nem sempre é muito boa. Eis aí o que nós temos visto nesses últimos tempos. Esta é a liberdade, é as escolhas que as pessoas possuem, que as pessoas fazem, e nem sempre são boas, porque elas não querem viver uma dependência verdadeira de Deus. Amém? Enoque, amados, certamente não entendia desta forma. Ele preferia ser dependente de Deus. E para que essa dependência fosse uma realidade, com certeza ele tinha, dentro da sua realidade, escolhas marcantes. Não faço isso, porque desagradarei o meu Senhor. Não faço dessa forma, porque o Eterno não será honrado. Não estarei naquele lugar, porque ali não louvarei, não abençoarei, não serei bênção, porque ali não serei uma pessoa segundo a vontade do Todo-Poderoso. E ele certamente escolheu o melhor caminho. Ele procurou andar com Deus e fazer a vontade do Senhor. Queridos, esta também é uma lição que nós precisamos trazer para o nosso coração. Nem tudo que está nesse mundo serve para a gente, porque nós somos pessoas escolhidas, lavadas e purificadas para fazer a vontade do Senhor. Amém? Andar com Deus é certeza de vitórias. Oh, glórias! Vitória é algo que nós perseguimos. Dificilmente você acha alguém que não queira vitórias. Dificilmente você encontra alguém que queira viver na derrota. Mas ouça, Romanos capítulo 8, versículo 31. Que diremos, pois, à vista dessas coisas? Se Deus é por nós, quem será? Quem será contra nós? Quem será contra nós? Queridos, quando nós entendemos esta verdade de Deus e procuramos, a exemplo de Enoque, viver a vontade do Senhor, nós vamos enfrentar as dificuldades do dia a dia. Porque as dificuldades surgem. Surgem à esquerda, surgem à direita, à nossa frente. Você olha para cima, tem dificuldade. Para trás, tem dificuldade. Você olha para a tua casa, eis a dificuldade. Você olha para o trabalho, gente do céu, quanta dificuldade. Você olha para o tempo não ajuda. Você olha para um lado, olha para o outro. E muitas vezes vemos apenas dificuldades. Esta é a realidade desses últimos tempos, é a realidade daqueles que amam ao Todo-Poderoso, queira você ou não. Nós vamos passar pelas aflições, pelos momentos difíceis, teremos provações e mais provações à nossa frente. Sabe por quê, irmãos? Nós vivemos aqui como guerreiros de Deus, soldados de Deus. Cada um de vocês deveria ter no braço um escudo, e na outra mão, uma lança. Porque é assim que é o soldado de Deus. É evidente que nós estamos olhando ainda lá para a Idade Média. Escudo e lança. Mas tá bom assim. Esta é a verdade. Nós temos que nos ver como soldados de Deus, em meio a uma luta, em meio a uma batalha, em meio às dificuldades que são geradas por aquele que rege esse mundo, por aquele que domina esse mundo, porque nós somos aqui, irmãos, estranhos. Você não pode ser igual. Não pode ser igual. As tuas atitudes te faz estranho a este mundo. Esta é a grande verdade. E diz a palavra, amados, que quando nós andamos com o Senhor, quando nós somos de Deus, a exemplo de Enoque, certamente as batalhas virão, mas juntos com as batalhas, a vitória. Oh, glórias! É para nos alegrarmos com Deus, porque Ele cuida de nós. O Senhor está presente no nosso dia a dia. Você, ao acordar, o Senhor já está contigo. Você passa um dia debaixo da mão de Deus. É o zelo do Senhor que se manifesta sobre a tua vida. É o cuidado infinito de Deus, o cuidado grandioso do Eterno para com tua vida. E assim é, irmãos, e assim é contínuo, 24 horas por dia. Oh, glórias! Eis o porquê que nós podemos ter certeza de vitórias. Certeza de vitórias. Mesmo que as dificuldades sejam maiores do que teu entendimento. E nós temos passado por dificuldades muitas vezes, que nós não conseguimos compreender, é maior do que as nossas forças e vai por aí. Mas se nós temos o Senhor como Deus, o Senhor como aquele que anda conosco, como aquele com o qual nós andamos, nós teremos convicção que a vitória é certa. Oh, glórias! Você pode ter certeza absoluta, você pode ter convicção que Deus há de dar-lhe a vitória. O Senhor dará a vitória aos fiéis. A vitória pertence àqueles que são fiéis. Essa é a promessa do Senhor para a nossa existência. Enoque, amados, Enoque não morreu, foi levado para a glória em corpo. Oh, glórias, que bênção, né? Isso pode acontecer com você, basta que tu andes com Deus, basta que tu andes com Deus. Mas é necessário entender ainda, que andar com Deus não é uma vida solitária, uma vida desamparada, não, de forma alguma. Algumas pessoas querem andar com Deus e querem esconder-se do mundo. Quer esconder-se, mas não é desta forma, irmãos. Salmo capítulo 37, versículo 25, Davi afirma: fui moço e agora sou velho, porém jamais vi o justo desamparado, nem a sua descendência a mendigar o pão. Esta é uma promessa de Deus para a tua vida. Evidentemente que é uma declaração de Davi, porque ele constatou durante a sua existência, constatou durante a sua vida, o cuidado de Deus sobre aqueles que são justos. E quem são os justos? Os que foram lavados, purificados, que são tomados pelo Espírito Santo, guiados pelo Espírito Santo, são aqueles que andam com Deus. Eis aí os justos. Tu és um justo? Você é justo? É preciso andar com Deus. Tens que andar com o Senhor. Irmãos, quando nós observamos o relato ali em que Enoque é citado, nós vamos ver que a situação da sociedade não era das melhores. O pecado reinava. E se você segue um pouco mais à frente, logo aparece Noé. Logo aparece Noé e vem o dilúvio e a dizimação da humanidade. Nós vemos, queridos, que a situação era terrível, a situação era complicada. No entanto, ele permaneceu fiel, ele andou com o Todo-Poderoso, ele não teve a sua vida desamparada. Na verdade, o amparo de Deus para com Enoque foi tão completo a ponto de não permiti-lo morrer, mas ser levado, trasladado para o céu com vida. Oh, glórias! Irmãos, nós precisamos entender esta mesma verdade. Estamos preocupados com um monte de coisas, sim. As preocupações aparecem, surgem, porque nós estamos no meio difícil e o meio muitas vezes nos envolve. O meio muitas vezes quer nos dominar. e perde-se de vista o cuidado de Deus. Se tu andas com o Senhor, jamais tire os teus olhos do Senhor. Jamais tire os teus olhos. No meio da dificuldade, olhe para o Senhor. No meio dos problemas, olhe para o Senhor. No meio em que as coisas parecem que estão difíceis demais, no momento em que parece que as coisas estão difíceis, complicadas, olhe para o Senhor. Olhe para o Senhor, irmãos. Deus não te desampara. Seja fiel em nome de Jesus. Seja fiel. Faça a tua parte. Seja fiel. Nesse acordo, irmãos, o Senhor exige de cada um de nós fidelidade. O que Deus quer de mim, o que Deus quer de nós é fidelidade. Somente isso. Se tu fores fiel ao Senhor, se nós formos fiéis ao Todo-Poderoso, prepare-se para as bênçãos de Deus sobre a tua vida. Prepare-se para receber o cuidado do Senhor sobre a tua existência. Prepare-se para ser movido pelo Espírito Santo. Para ser instrumento de Deus. Prepare-se. Porque o que Deus quer de cada um de nós é fidelidade. Eis a palavra-chave. Eis a palavra-chave. Fidelidade. Amém? E aqueles que são fiéis, estes andam com Deus. Aqueles que são fiéis possuem comunhão verdadeira com o Senhor. Aqueles que são fiéis são cheios do Espírito Santo. Aqueles que são fiéis, hoje talvez ainda onde passar pelo processo da morte, a morte física, mas o seu espírito continua vivo para a honra e para a glória do Senhor. Oh, bênção! E para todo sempre estará diante do Senhor lá no céu. É assim que Deus faz. Esta é a promessa do amado para a nossa vida, irmãos. Olhemos para o Senhor. Creia no Senhor. Confie no Senhor. Amém? Ande com Deus. Ande com Deus. Que tu possas sair deste lugar nessa noite com um propósito. Qual o propósito? Eu quero andar com Deus. Eu quero, a exemplo de Enoque, andar com Deus. Eu quero a exemplo de Jesus, andar com Ele, viver segundo a vontade dEle e ser cheio do mover de Deus. Jesus era cheio do mover de Deus, do Espírito Santo. Nós precisamos querer o mesmo que Jesus quis para a sua vida. E Ele diz: eu sou o caminho, a verdade e a vida. Que você possa olhar para Cristo, esperar nele, confiar naquilo que ele tem e pode fazer por cada um de nós. Ainda disse Davi: agrada-me fazer a tua vontade. Dentro do meu coração está a tua lei. Encha a tua vida daquilo que é de Deus. Não perca teu tempo com as coisas vazias desse mundo. Não perca teu tempo. Não perca, gente. Ocupe o teu precioso tempo com aquilo que é de Deus. Oh, bênção! Ocupe teu tempo com aquilo que é de Deus. Encha o coração com a lei do Senhor. Ou seja, com tudo aquilo que edifica, aquilo que é de boa fama, aquilo que é agradável, aquilo que satisfaz a vontade do Senhor. E ainda, irmãos, que diremos, pois, à vista dessas coisas? Se Deus é por nós, quem será contra nós? Quem fez essa afirmação foi Paulo. E Paulo sabia, na prática, o que era o cuidado de Deus para com os amados. Ele experimentou toda sorte de dificuldades, todos os males, mas ele esperou no Senhor, e o Senhor deu-lhe a vitória. Amém? Davi volta a dizer: fui moço, agora sou velho, porém jamais vi o justo desamparado, nem a sua descendência a mendigar o pão. Isto é fé. Nós precisamos ter essa fé no coração. Quantas vezes você está, de certa forma, desviando-se do trajeto de Deus. O trajeto de Deus é retilíneo. É sempre assim, reto. Reto. É para marchar reto. Mas, você olha para as dificuldades e dá um desvio de alguns graus. Sei lá, 5 graus. Saiu da linha reta, 5 graus. É o suficiente para que você não seja amparado pelo Senhor. Entenda assim. 5 graus é coisa mínima. Mínimo mesmo. Mas é o suficiente para que você não seja amparado pelo Senhor. Portanto, siga segundo a vontade do Senhor. Seja justo e tu serás amparado. A tua descendência não mendigará o pão. Serão pessoas abençoadas, porque Deus tem prazer em abençoar a descendência daqueles que o amam. Amém, amados? Ande com Deus. Ande com Deus. Vamos andar com o Senhor? Ô, bênção! Vivamos a verdade do Senhor com todas as nossas forças, com todo o nosso vigor. Gastemos todas as nossas energias com Deus, porque Ele há de repor a cada dia as energias que nós gastamos com Ele. O Senhor faz assim com a gente. Amém? Ô, bênção! Que nós possamos deixar que essa palavra encontre lugar no nosso coração. E que ao sairmos daqui, possamos lembrar desses detalhes que são importantes para a vida daqueles que querem andar com o Senhor. Vamos orar. Senhor, eu quero clamar, Pai, que Tu venhas plantar no nosso coração. Oh Deus, planta. Planta no nosso coração esta palavra, Pai. Para que nós possamos cada dia olhar para Ti. E a exemplo de Enoque. Oh meu Deus, sermos fiéis. Andarmos contigo. Deixar-nos mover pelo Teu Santo e Bendito Espírito. Senhor, abençoe a estes que estão ouvindo esta palavra. Que sejam tocados pelo Teu Santo Espírito. Que sejam avivados, reavivados, tomados, guiados, enviados. Que sejam, Deus, dominados por Ti. Esse é meu clamor, em nome de Cristo Jesus. Amém.

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0: Costa Pereira, onde o caos está instaurado. Não se sabe por que, no meio de uma apresentação musical, os músicos simplesmente desapareceram. Como vem acontecendo no resto do mundo, pessoas estão sumindo sem aparentemente nenhuma explicação. Senhor, o senhor estava na praça, o senhor estava assistindo ao show, sabe por que eles desapareceram?
1: Ah, minha jovem, não me sabe nem o que dizer que...

0: Aleluia!
1: Glórias a Deus!
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0: Abra sua Bíblia, Salmo capítulo 91. Hoje eu quero falar convosco a respeito da proteção do Altíssimo. A proteção do Altíssimo. Ouça só o que diz o texto bíblico. Vamos ficar de pé para nós lermos a palavra do Senhor. O salmista diz: o que habita no esconderijo do Altíssimo e descansa à sombra do Onipotente, diz ao Senhor, meu refúgio, meu baluarte, meu protetor, Deus meu, em quem confio. Pois ele te livrará do laço do passarinheiro e da peste perniciosa. Cobrir-te-á com as suas penas, sob as suas asas estarás seguro. A sua verdade é pavês e escudo. Não te assustarás do terror noturno, nem da seta que voa de dia, nem da peste que se propaga nas trevas, nem da mortandade que assola ao meio-dia. Caiam 1.000 ao teu lado e 10.000 à tua direita, tu não serás atingido. Somente com os teus olhos contemplarás e verás o castigo dos ímpios. Pois disseste, o Senhor é o meu refúgio, fizeste do Altíssimo a tua morada. Nenhum mal te sucederá, praga nenhuma chegará à tua tenda, porque aos seus anjos dará ordens a teu respeito para que te guardem em todos os teus caminhos. Eles te sustentarão nas suas mãos para não tropeçares em alguma pedra. Pisarás o leão e a áspide, calcarás aos pés o leãozinho e a serpente, porque a mim se apegou com amor e eu o livrarei. Pô-lo-ei salvo, porque conhece o meu nome. Ele me invocará e eu lhe responderei. Na sua angústia eu estarei com ele, livrá-lo-ei e glorificarei, saciá-lo-ei com longevidade e lhe mostrarei a minha salvação. Oremos. Meu Deus, muito obrigado por essa palavra tão preciosa, tão maravilhosa, Senhor, que ensina-nos a necessidade de uma confiança, de uma dedicação, de uma consagração total ao teu santo e maravilhoso nome. Espírito de Deus, fala o nosso coração nesta noite, para que nós possamos entender e viver a tua verdade, em nome de Jesus. Amém. Aleluias. Os irmãos podem assentar-se. Queridos, às vezes é preciso fazermos uma pergunta. Deus é o teu abrigo? Deus é o teu esconderijo? Será que de fato a tua vida está escondida no Senhor? A tua vida está sob o abrigo de Deus, sob o cuidado do Senhor? Esse salmo chama-nos a atenção para a proteção de Deus. Como Deus é bom, como Deus é maravilhoso, como Deus é grandioso, como Deus não nos abandona, como Ele não nos deixa. É o Senhor que revela-se de uma forma poderosa através do salmista. Não sabe-se quem escreveu, talvez Moisés, talvez Davi, mas o certo é que esse homem conhecia Deus, o poder do Senhor, e tinha plena consciência da necessidade de uma vida aos pés do Mestre. Sei ainda, irmãos, que esse salmo é um daqueles que as pessoas ouvem como místico. É o salmo místico, misericórdia. É o salmo da superstição. É o salmo que muitos nesse país, mundo afora, deixam a sua Bíblia aberta exatamente nele. Dia desses eu estava vendo um vídeo de caminhoneiro e lá no painel do caminhão, uma Bíblia aberta no Salmo 91. Infelizmente, essa é uma triste realidade, amados. Tempos atrás, uma igreja estava distribuindo panfletos para que as pessoas colocasse esse panfleto, colasse na porta da sua casa para proteção. Uma igreja chamada cristã neopentecostal, distribuindo o Salmo 91 para as pessoas, difundindo a ideia que o papel, que as letras tinham poder para guardar a casa, para proteger a casa, quando, na verdade, o Salmo 91, se não praticado, se ele não estiver dentro do nosso coração, se as verdades do Salmo 91 não estiver dentro da nossa vida, valor nenhum tem. Você pode colocar uma casa repleta de Bíblias, todas elas abertas no Salmo 91, e benefício nenhum terás na tua vida. Na verdade, você terá, não benefício, mas malefícios, porque fica em evidência diante do Todo-Poderoso que você é uma pessoa que não crê naquilo que a palavra diz, mas sim em atos exteriores, em atos que não têm valor. E nós precisamos ter um cuidado muito grande com isso, irmãos. Não é o Salmo 91 que protege, mas é o Deus do Salmo 91 que faz coisas magníficas na vida da gente. Mas para que Deus possa agir na nossa existência, em meio às nossas lutas, em meio das lutas visíveis, invisíveis, dos problemas que surgem, para que Deus possa agir, necessário é que haja um coração devoto, rendido, dobrado aos pés do Senhor, para que assim possamos experimentar o poder de Deus na nossa vida. Um quadro com o Salmo 91 não mudará o quadro da tua casa, na verdade, esse quadro pode ficar ainda pior. Mas quando o Salmo 91 está entronizado no coração, quando você crê no poder de Deus, não desse Deus místico, supersticioso, mas do Deus poderoso, o Altíssimo, o Todo-Poderoso, ele virá e ele moverá de uma forma grandiosa na nossa existência. Oh, glórias! E nós, amados, devemos aprender, e hoje quero falar com vocês a respeito dessa necessidade, aprender como habitar no esconderijo do Altíssimo, no abrigo do Altíssimo. Oh, glórias! E certamente vamos experimentar a proteção daquele que é dono do universo também sobre a nossa vida. E esta é a verdade do Senhor para as nossas almas. E quando nós observamos a palavra, vamos constatar de uma forma simples quão grande, quão maravilhoso é esse Deus, quão grande, quão maravilhoso é o Todo-Poderoso, quão grande, amados, é o Deus que nós amamos. E nós temos que abrir, já falei isso aqui outras vezes, vou repetir, porque precisa ficar gravado em nosso coração. Nós temos que abrir esses olhos para enxergarmos além daquilo que eles enxergam, ou seja, vermos com os olhos espirituais o poder de Deus e habitar no Senhor. Oh, glórias! Porque habitar em Deus é o segredo para o nosso verdadeiro descanso. E a palavra, versículos 1 e 2, diz, Salmo 91, versículos 1 e 2, o que habita no esconderijo do Altíssimo e descansa à sombra do Onipotente, diz ao Senhor, meu refúgio, meu baluarte, meu protetor, baluarte, protetor, meu protetor, Deus meu, em quem confio? Olha só, irmãos, a afirmativa, nós precisamos habitar, nós não podemos apenas ser visitados antes da presença do Senhor, ocasionalmente visitar o Todo-Poderoso. Nós temos que aprender, irmãos, a fazermos morada no Senhor, a confiarmos verdadeiramente em Deus, para que assim possamos ter intimidade, proximidade, andarmos com o Todo-Poderoso, para que a nossa intimidade com Deus seja contínua. Não algo, hoje sim, amanhã não, sim, não, não, não dessa forma, mas é algo que flui, algo que seja contínuo, sem cortes, sem interrupções. É assim que Deus exige, é assim que o Senhor quer que você seja, alguém firme, sem interrupções, alguém que o coloca em primeiro lugar, alguém que o ama acima de todo.

0: Ele é o nosso abrigo verdadeiro. É nele que nós devemos nos esconder no meio das dificuldades, no meio dos problemas. É olhar para o Senhor. Às vezes nós não fazemos assim, irmãos, e queremos as bênçãos de Deus. O Eterno diz ainda que Ele é a sombra, ou seja, quando você está com aquele calor, com aquelas dificuldades, aqueles problemas, eis a sombra, o Senhor é a nossa sombra, aquele que habita no esconderijo do Altíssimo e descansa à sombra do Onipotente. Está difícil para você? Temperatura está elevada? Há uma sombra na qual você pode descansar. Há uma sombra na qual você pode descansar e essa sombra chama-se o Altíssimo. Ô, glórias! E essa é a verdade, amados. Nós temos visto que o salmista, nesse salmo, ele faz uma declaração de confiança, uma declaração de fé, uma aliança verdadeira com o Todo-Poderoso, mas tudo parte de comunhão. Comunhão com o Senhor. O salmista afirma, meu Deus... Ele está dizendo que tem relacionamento íntimo com o Criador. Só é possível chamar Deus de meu Senhor, meu Salvador, meu Redentor, quando você possui comunhão verdadeira com o Senhor. O salmista diz ainda que Deus é o seu refúgio. Olha que bênção. Deus é o meu refúgio. Ele está afirmando a cada um de nós que no meio das dificuldades, nos dias difíceis, há um protetor, há um baluarte, há um Deus que olha para você, que te conhece, que tem prazer em segurá-lo, em fazê-lo forte no meio das dificuldades. Diz ainda que Deus é a sua fortaleza, é a fortaleza sobre a qual, sobre esse poder, você pode triunfar sobre as dificuldades, sobre os inimigos espirituais. Porque o Senhor te faz forte, o Senhor te dá forças, Ele te reveste, é o Senhor que te guarda, te protege, é o Senhor que te capacita. E você anda firme e forte na presença do Senhor. Diz ainda, nele confiarei, oh glórias. Eis aí uma postura que nós precisamos correr atrás dela. É a postura da fé, irmãos. É crer no Senhor, mesmo sem vê-lo. É crer no Todo-Poderoso, mesmo que tudo vá muito ruim, muito difícil. Mas quem falou que seria tudo fácil? Quem falou? Quando nós olhamos para os grandes servos do Senhor que estão narrados nas páginas da Bíblia, vamos constatar com facilidade que eles tiveram dias difíceis. Mas a fé os fez firmar no Senhor. Eram firmes no Todo-Poderoso. E nós temos que usar do benefício da sombra. Ô, glórias! Mas é preciso, irmãos, colocarmos sempre à mercê à vontade do Todo-Poderoso. E é isso que diz a palavra, é o Senhor que nos chama a atenção. E quando nós seguimos a leitura da palavra, no Salmo capítulo 91, nós vamos encontrar um Deus, queridos, que é a nossa proteção, a proteção contra os perigos, perigos visíveis, perigos do dia a dia, perigos invisíveis, perigos espirituais. É um Deus que te guarda, é um Deus que te protege, é um Deus que acampa seus anjos ao teu redor, é um Deus que tem prazer em colocá-lo de pé, é um Deus que tem prazer em fazê-lo andar, é um Deus que tem prazer em abrir caminhos para que você possa passar, é o Deus que te guarda, é o Deus que acampa ao teu redor, é o Deus que faz coisas maravilhosas na nossa existência. E eis a afirmativa do salmista, versículos 3 até 8. Ouça só o que o salmista afirma. Pois ele te livrará do laço do passarinheiro e da peste perniciosa. Cobrir-te-á com as suas penas. Sob as suas asas estarás seguro. A sua verdade é pavês e escudo. Não te assustarás do terror noturno, nem da seta que voa de dia, nem da peste que se propaga nas trevas, nem da mortandade que assola ao meio-dia. Olha só, caiam, 1.000 ao teu lado e 10.000 à tua direita. Tu não serás atingido. Somente com os teus olhos contemplarás e verás o castigo dos ímpios. Eis o Deus no qual nós cremos. Eis um Deus que promete segurança. Eis um Deus que promete que você estará seguro se andar debaixo do seu cuidado. Eis um Deus, amados, que está pronto para te livrar do laço do passarinheiro, do laço do diabo. E nós sabemos, e a palavra fala de forma clara, que o diabo está ao nosso derredor. E ele quer tocar em você, ele quer mover na tua vida, ele quer separá-lo da presença do Eterno. Mas quando você olha para esse Deus poderoso, o Deus maravilhoso, você será liberto, guardado e protegido. É o Deus, amados, que quebra os laços, as armadilhas preparadas pelo inimigo. É o Deus que quebra tudo aquilo que o maligno joga dentro da tua mente. Todos os pensamentos ruins, todos os planos ruins. É o Deus, amados, que não permite que a tua mente seja presa. Que o teu coração seja preso pelas artimanhas, pelas aciladas do maligno. Esse é o Deus que nós precisamos devotar a nossa fé e nos voltarmos para Ele. É um Deus ainda, irmãos, que nos guarda dos perigos físicos, dos perigos espirituais. É um Deus que nos guarda da ação do maligno. É um Deus que diz, que nos protege, ouça só, da peste perniciosa. É um Deus que tem os braços, as mãos, que tem a sua face voltada para aqueles que são fiéis. Ele afirma ainda, irmãos, que quando as situações ficarem difíceis, nós não ficaremos assustados, porque é Ele que nos guarda, é Ele que nos protege. Versículo 5. Não te assustarás do terror noturno, nem da seta que voa de dia. Ô, glórias! Amados, os espantos noturnos são os medos, as opressões espirituais, os sonhos ruins que surgem, quem sabe os pesadelos e tantas outras situações que querem afastá-lo da presença do Senhor. Mas quando nós estamos no Todo-Poderoso, nós não temeremos essas situações, porque sabemos quem é o Deus no qual nós temos a nossa fé. E nós temos que aprender a confiar no Senhor, a vivermos a verdade do Eterno. E com certeza, as setas que surgem, né, a seta que voa de dia, as setas que surgem, que são os ataques visíveis, as perseguições, as injustiças, as injúrias e outras tantas situações que o maligno usa o homem para nos atacar, nós seremos guardados e protegidos. Irmãos, é o Senhor que nos protege em todos os aspectos da nossa vida. É o Senhor que tem prazer em guardar a tua vida. É o Deus que tem prazer em fazer coisas maravilhosas na tua existência. É o Deus que já mostrou o seu poder. Leia a Bíblia, veja quem é Deus o Todo-Poderoso e creia naquilo que o Senhor pode, porque Ele já testemunhou daquilo que fez, e nós temos condições de crer verdadeiramente nesse Deus maravilhoso. Diz ainda o salmista, caiam 1.000 ao teu lado e 10.000 à tua direita, tu não serás atingido. Amados, eis aí o Deus que protege. É uma proteção seletiva, é um Deus que protege aqueles que habitam no esconderijo, daqueles que buscam a presença de Deus, é uma proteção reservada aos fiéis, é uma proteção reservada àqueles que amam o Senhor acima da própria vida, daqueles que já renunciaram à sua vida, que já deixaram os seus pecados, que já apagaram das suas vidas tudo aquilo que os aproximava do inimigo. Eis aqui o Deus, amados, que nos protege, o Deus que nos guarda, o Deus que faz coisas maravilhosas. E nós precisamos acreditar para ficarmos de pé. Quando você crer no Senhor, Ele vem sobre a tua vida, Ele age sobre a tua vida. Mas é preciso crer e agir. A fé, ela está associada à prática. Se você apenas diz crer, mas não faz por onde, certamente não experimentarás quão grande é o Deus poderoso. E você há de convir que, ah, esse Deus não é tão bom assim, esse Deus não é tão poderoso. Mas a fé, ela só é verdadeira quando nós praticamos a vontade do Senhor, e assim certamente estaremos guardados. A proteção do Senhor virá sobre a nossa vida. Mais uma vez, não é uma Bíblia aberta no Salmo 91, mas um coração aberto para o Senhor do Salmo 91. E essa é a grande verdade. E no versículo 8 diz ainda, ouçam, somente com os teus olhos contemplarás e verás o castigo dos ímpios. A palavra está falando de uma forma muito clara, que a vitória pertence aos fiéis. A vitória pertence aos fiéis, porque ele mostrará, e o Senhor tem mostrado, o fim dos ímpios. E nós sabemos qual é o fim dos ímpios. E o fim dos ímpios não é um bom fim. Mas temos um exemplo diante de nós. Nossos olhos contemplam e o Senhor mostra essa realidade. Portanto, nós não podemos seguir o caminho errado, o caminho que não agrada, que não glorifica o nome santo de nosso Senhor e Salvador. Amém, amados? Deus é o teu abrigo? Deus é o teu esconderijo? No meio das dificuldades a quem você recorre? Você tem se escondido, procurado esconder-se no Senhor? Você tem procurado pautar a tua vida naquilo que Ele quer, que Deus quer, para que Ele seja teu amigo, para que você tenha relacionamento verdadeiro com Deus, para que Ele seja teu refúgio, para que nos dias difíceis você esteja nele refugiado, que Ele seja tua fortaleza, para que tu tenhas forças para vencer o inimigo, que você tem confiado no Eterno para seguir em frente. Uma fé ativada, uma fé verdadeira, uma fé real. Nós não estamos aqui, irmãos, para vivermos como se estivéssemos soltos, porque a palavra diz que nós estamos no meio de uma guerra, estamos num campo de batalha, batalha espiritual. E essa batalha espiritual, ela sai do campo espiritual e nos alcança também no campo físico, no dia a dia. São momentos difíceis, as dificuldades que nós enfrentamos, os problemas que surgem, seja de saúde, outros tantos problemas. Tudo isso, irmãos, com certeza, são consequências da batalha espiritual e nós precisamos estarmos firmes. A palavra diz, o que habita no esconderijo do Altíssimo e descansa à sombra do Onipotente, diz ao Senhor, meu refúgio. Oh, glórias, meu Deus em quem confio. E essas são ações que nós, como servos, precisamos priorizar na nossa vida. Amém? Mas quando nós confiamos verdadeiramente no Todo-Poderoso, nós veremos que a segurança oferecida pelo Senhor é completa. É completa. Mais uma vez, é preciso afirmar, irmãos, a Bíblia não é um livro místico. A palavra do Senhor não é mística, não é misticismo, não é superstição. É muito comum nós vermos em acidentes, talvez uma casa pegou fogo, um carro pegou fogo, e vemos isso na mídia, aparece com uma certa constância, e uma Bíblia apenas chamuscada, queimada assim as beiradas, parte, e as pessoas abrem a Bíblia só. Não queimou a Bíblia, talvez a capa, coisa assim. E elas ficam maravilhadas, olha o milagre, é a palavra de Deus. Não, irmãos, porque são muitas folhas, é difícil queimar. É difícil queimar. Não olhe por esse lado do misticismo. Não olhe. Ah, porque a palavra de Deus não queimou. Não, não é por isso, é porque não foi possível, porque não é fácil queimar uma Bíblia. Se você retirar página por página, você queima com facilidade. Mas se você fechar a tua Bíblia e tentar queimá-la, você vai passar um bom tempo para conseguir fazer que o papel seja consumido. Nós não podemos olhar por esse aspecto, irmãos. A palavra de Deus, ela não é mística. Salmo 91 não tem poder nenhum. Não tem. Colar o Salmo 91 na porta da sua casa, dentro do seu carro, carregar no bolso, na carteira. Não tem valor nenhum, irmãos. Mas se você carregar o Salmo 91 dentro do teu coração, se você carregar a tua palavra, a Bíblia, dentro do teu coração, você verá o agir de Deus de forma sobrenatural, o poder do Eterno virá à existência. Oh, glórias! Teremos uma segurança completa, porque confiamos no Senhor, o Todo-Poderoso. Evidente, amados, que estou me referindo à Bíblia não com desrespeito nem com demérito de forma alguma, mas é preciso entender que é apenas um livro. Só passa a ser a palavra viva de Deus a partir do momento que nós meditamos nesta palavra. O Espírito Santo age, fala com você, move poderosamente. Até então é um livro. Entenda dessa forma. Amém? Me refiro ao livro físico. Livro físico. Mas quando nós meditamos na palavra, nós vamos entender que o Senhor é o nosso refúgio. É aquele que nos guarda, é aquele que nos protege, é a proteção do Senhor que se estende sobre a nossa vida, que se estende a tudo. Oh, glórias! É a proteção do Senhor que vem à existência. Versículo 9, o Senhor é o meu refúgio, fizeste do Altíssimo a tua morada. E nós precisamos, queridos, fazer de Deus, do Altíssimo, a nossa morada. Andarmos com Ele, vivermos a verdade dEle, seja no secreto da tua vida, andando com o Senhor, longe desse lugar, andando com Deus, com teus amigos, firme no Senhor. Oh, glórias! No secreto do teu quarto escuro, só você e a tela. Mas não esqueça, o Senhor está vendo a tua tela também. Esta é a verdade, amados. Nós precisamos, em todas as situações, confiar no Todo-Poderoso, porque Ele é o nosso refúgio, é nos refugiarmos, nos escondermos, estarmos nele. E assim experimentaremos quão bom e maravilhoso é esse Deus. No versículo 11, diz ainda, porque aos seus anjos dará ordens a teu respeito, para que te guardem em todos os teus caminhos. Nós cremos, amados, na proteção dos anjos. A palavra nos dá a entender que o Senhor envia seus servidores para nos guardarem, para nos protegerem. Mas nós não podemos entender que os anjos estão ao nosso dispor. Que nós podemos olhar para o lado e falar para o anjo da guarda. Olha, anjo da guarda, faça assim, desse jeito, porque eu quero assim. Nós não temos essa autoridade, não temos de forma alguma essa permissão do Senhor. Os anjos são enviados pelo Senhor, não sabemos como, para nos proteger. E isso faz me lembrar, irmãos, tempos atrás, uma dessas igrejas dos últimos tempos, levantadas pelo inimigo de nossas almas, as falsas igrejas dos últimos tempos. Elas lançaram uma campanha para a troca do anjo da guarda. Se as coisas não estão indo muito bem para você, venha, venha, traga uma oferta e nós vamos trocar o teu anjo da guarda. Amados, esses não conhecem a palavra do Senhor, não conhecem o Deus do Salmo 91. Os anjos existem, mas nós não temos autorização para mantermos contato com eles. Oração ao anjo, oração ao arcanjo, seja ele qual for. Até nome de anjos já inventaram por aí. Tem anjo tal, anjo A, B, C, D, F, G. A Bíblia não cita nomes de muitos anjos. E nós precisamos ter cuidado com isso, irmãos. Porque não procede de Deus, não procede do Senhor. O ministério angelical, com certeza, é verdadeiro e real. Eu não descreio, creio plenamente nisto. São servos enviados por Deus a favor de cada um daqueles que hão de herdar o reino, herdar a salvação. Mas cabe a nós apenas confiar na mão protetora de Deus, porque isso está no âmbito do cuidado do Senhor e nós não podemos interferir. Amém? Portanto, se você tem uma certa queda pelo anjo da guarda, Eu sei que você não tem, mas alguém que esteja ouvindo essa palavra tem uma certa queda com o anjo da guarda e até faz umas petições ao anjo da guarda. Isso é idolatria. Você está indo contra a palavra de Deus. Isto fere a palavra do Todo-Poderoso. No versículo 13, ouçam ainda. Pisarás o leão e a áspide, calcarás aos pés o leãozinho e a serpente. Oh, glórias! Amados, nós vemos nesse texto símbolos de Satanás. Símbolos de Satanás e das suas forças. A palavra nos dá garantia que se nós formos fiéis, se nós confiarmos verdadeiramente em Deus, nós temos autoridade, oh glórias, para resistir e para vencer todo o ataque do maligno. Todo o ataque. A Bíblia diz que quando nós resistimos ao diabo, ele fugirá, ele fugirá. Mas para que você tenha condições de resistir ao diabo, necessário é que o Deus, o Todo-Poderoso, o Altíssimo, seja teu dono, teu Senhor, e habite na tua vida. Oh, glórias, que tu sejas cheio do Espírito Santo do Eterno. A partir desse momento, irmãos, certamente, e a palavra nos dá esse aval, teremos autoridade, não só para resistirmos os ataques do diabo e seus demônios, mas também para submetê-los, colocá-los debaixo do nosso pé, porque o Senhor nos dá palavra de autoridade contra os demônios. Por incrível que pareça, às vezes as pessoas acham que expulsar demônios é coisa de pastor, é coisa de sacerdotes. Mas quando você lê na palavra, é um dos mandamentos mais simples que tem ao servo do Senhor. Ou seja, você não precisa ser pastor para que enfrente o endemoniado e repreenda o espírito maligno em nome de Cristo Jesus e liberte essa pessoa. Não, você não precisa ser pastor, não precisa ser apóstolo, mas você precisa ser alguém que conhece o Deus Altíssimo, que confia no Senhor, cujo coração é a habitação do Espírito Santo de Deus. Amém? E a partir do versículo 14, nós temos algumas promessas que são magníficas demais. Vamos ler 14 até o 16. Ouçam. Porque a mim se apegou com amor e eu livrarei. Pô-lo-ei salvo porque conhece o meu nome. Ele me invocará e eu lhe responderei. Na sua angústia eu estarei com ele. Livrá-lo-ei e glorificarei. Saciá-lo-ei com longevidade e lhe mostrarei a minha salvação. No versículo 14, nós vemos uma promessa de Deus. Aqueles que amam, que confiam no Senhor, estes recebem livramento. É promessa de Deus para a tua vida, o livramento. É promessa do Senhor. Promessa, crer no Senhor. Nós não podemos permitir que a hesitação adentre ao coração. Você não pode hesitar, você tem que ter convicção. Fé é convicção plena no Todo-Poderoso. Ele promete livramento e também exaltação espiritual. Veja no versículo 14 ainda. Pô-lo-ei salvo porque conhece o meu nome. Se você conhece o nome do Senhor, você tem poder para agir em nome de Deus. E os demônios submetem àqueles que creem, que confiam, que conhecem o Todo-Poderoso. A palavra diz ainda que Deus responde às orações. No versículo 15, ele me invocará e eu lhe responderei. Você precisa de resposta, nós precisamos de respostas de Deus. Tu tens invocado o nome do Eterno? Você tem orado ao Criador? Você tem passado tempo aos pés do Senhor? Você tem conversado com Deus? Às vezes nós queremos que Deus responda nossas orações quando nós não oramos. Nós queremos respostas de Deus, mas não oramos. Nós queremos respostas de Deus, mas não pedimos. Nós confiamos na soberania do Senhor. Ah, porque Deus é onisciente, Ele sabe todas as coisas, sabe das minhas necessidades. Sim, sabe. Mas Ele quer e Ele ordena que você peça. Que você clame, que você invoque. É a tua parte. É a tua parte. Pedi e dá-se-á. Assim está na palavra. Ainda, irmãos, que ele está presente no meio das nossas angústias. Versículo 15, segunda parte. Na sua angústia, eu estarei com ele. Na sua angústia, eu estarei com ele. Livrá-lo-ei e glorificarei. No meio das tuas angústias, o que é que você faz? Às vezes, no meio das nossas angústias, no meio das minhas angústias, nós temos uma tendência muito grande de virarmos as costas para Deus. E olharmos para tudo, mas não olhamos para o Senhor. Lembramos do pastor, o pastor poderia orar por mim, mas não oramos. O pastor poderia jejuar por mim, mas não jejuamos. O pastor poderia fazer isso ou fazer aquilo por mim, mas você não dá o primeiro passo. Queridos, no meio das nossas angústias, ansiedades, dificuldades, quem sabe aquele que é depressivo, olhe para o Senhor, clame ao Senhor. Ele promete que virá em teu socorro. E no versículo 16, saciá-lo-ei com longevidade e lhe mostrarei a minha salvação. Eis o que o Senhor tem de melhor para cada um de nós, a salvação. O melhor de Deus para a nossa vida não é ganhar os reinos dessa terra, mas ganhar o reino do céu. Este é o melhor de Deus. Mas para que você seja salvo, alcance a salvação eterna. Se você for um crente meia boca, você não entra no céu. Se você for um crente meio termo, mais ou menos, não entra nos céus. A Bíblia diz que o morno, quem é o morno? É o meio termo, não é frio nem quente, o meio. O morno será vomitado. Não é assim que está na palavra? Lembram-se? E você, como crente morno, quer entrar no céu? Como? Está subestimando a inteligência, a soberania de Deus? Nós, como crentes mornos, queremos entrar no céu? Crente meia boca, meio termo? Não vai entrar. Péssima notícia. Não vai entrar. Você está se auto-enganando. É um auto-engano. Não existe lugar para crentes mornos, meia boca, mais ou menos, no reino dos céus. Irmãos, com Deus é tudo ou nada. Vou resumir para vocês. Com Deus é tudo ou nada. Ou você joga de cabeça, como dizem no popular. Joga-se de cabeça aos pés de Cristo Jesus. Ou é melhor você viver aquilo que a tua vida morna já lhe proporciona, que é estar longe do Senhor. Não se engane, igreja. Pastor, você fala essas coisas, as pessoas não querem ouvir isto. As pessoas não querem ouvir estas coisas. Não basta querer ouvir, tem que ouvir e praticar. O texto? Conheço as tuas obras, que nem és frio nem quente, quem dera fosse frio ou quente. Você é meia boca? Tem coragem de questionar a você mesmo? Você é meia boca? O que é que está em primeiro lugar na tua vida? Trabalho? Diversão, o bem-estar, o conforto. Por que nós não estamos com esse templo cheio hoje? Qual será o motivo que muitos ficaram em casa? Será que é quente nem frio? Olha, irmãos, essa questão é tão assustadora, mas tão assustadora, que eu fico assustado. Eu fico assustado com isso, muito assustado mesmo. Porque eu tenho plena consciência que o caminho é estreito e o frio e o morno não passa por esse caminho. Não passa. Ouça ainda, assim porque és morno e nem és quente nem frio, estou a ponto de vomitar-te da minha boca. O que é que vai acontecer com o morno? Será vomitado da boca de Deus. Apocalipse capítulo 3, versículos 15 e 16. A palavra é séria, irmãos. é séria. Amém? Para concluirmos essa palavra, oh glórias, mais uma vez chamando-lhes a atenção para o Salmo 91. Não é um salmo mágico, não é místico, não é supersticioso. Amém? O fato de você ou alguém ter uma Bíblia aberta no Salmo 91 não trará proteção sobre a sua casa, carro, família, empresa, enfim. Na verdade, trará maldição, maldição. Porque o misticismo, a superstição é condenada pelo Senhor. Mesmo que seja um misticismo voltado, uma superstição voltada para a palavra do Senhor. Amém? Aqueles que habitam no Senhor, oh glórias, descansam, descansam nele. Ainda, quando nós estamos no Todo-Poderoso, temos a proteção de Deus contra os perigos visíveis do dia a dia e os invisíveis, os ataques do maligno. E aqueles que confiam no Senhor, estes recebem dele segurança completa, total, em todos os aspectos. Amém? Que nós possamos ter o Senhor como nosso Senhor e vivermos a verdade de Deus de forma intensa, de forma poderosa. E que essa palavra fique guardada em nosso coração para a honra e para a glória do Senhor. Vamos orar. Meu Deus, muito obrigado, Pai, porque a Tua palavra é tão clara e nós precisamos absorvê-la, encher o nosso coração, gravá-la no nosso coração, para que nos momentos difíceis possamos recorrer a este depósito, para que assim possamos enfrentar as dificuldades e vencê-las em Teu nome, Senhor. Oh, Pai, guarda-nos, Pai. Guarda-nos de toda ação do mal, de toda ação das trevas. Senhor, prepara-nos para que sejamos fortes, quentes, quentes da Tua presença. Que vivamos a Tua verdade acima de todas as coisas. Oh, meu Deus, fala de forma poderosa sempre ao nosso coração. É meu clamor em nome de Jesus. Amém. Amém, amados? O que habita no esconderijo do Altíssimo, descansa à sombra do Onipotente. Descanse à sombra do Onipotente.
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alguém é semelhante ao Senhor nosso Deus, que tem o seu assento nas alturas, que se inclina para ver o que está no céu e na terra. Salmos 113, 5 e 6.

Qualificações para diáconos e presbíteros. Eu creio, amados, que todos que estão na igreja desejam um dia ser diácono, ser presbítero, pastores. Nós temos o desejo de crescermos na obra e fazermos aquilo que Deus tem proposto para cada um de nós. Eu sei que temos dentro do coração uma ideia que nós não nascemos para ficar sentados em bancos de igreja. Na verdade, o Senhor não chamou-nos para ficarmos sentados em bancos de igreja. O que o Senhor deseja, irmãos, é que acima de tudo sejamos úteis à sua obra, que nós possamos procurar de uma forma ou outra fazermos a vontade do Senhor de uma forma efetiva e eficaz. Que sejamos pessoas usadas pelo Senhor, instrumentos na mão do Mestre, para que em todas as coisas o Senhor seja honrado, o Senhor seja glorificado. E quando nós olhamos para a palavra de Deus, vemos que o Senhor chamou alguns para exercerem funções dentro da sua casa, dentro do reino. E algumas funções ficaram claras, entre elas a diaconia, o presbiterato, o pastorado. O Senhor chamou para muitas áreas dentro da igreja. E nós precisamos nos preparar, irmãos, para que o Senhor nos encontre de forma útil, que sejamos úteis nas mãos do Mestre. E se somos úteis, o Senhor há de nos usar de uma forma grandiosa. Amém? Que nós possamos olhar sempre para o Senhor, com o desejo de receber, acima de tudo, a bênção celeste, a bênção de fazermos a obra para a honra e para a glória dele próprio. Nós vamos orar nesse momento, para que o Senhor venha nos dar a direção para esse estudo. Deus de amor, nós queremos clamar que Tu venhas falar conosco nesta noite. Que Teu Espírito venha nos ensinar, Senhor, para que nós possamos aprender ainda mais a Teu respeito, a Tua vontade, fazermos aquilo que Tu queres. Que sejamos encontrados prontos para sermos usados por Ti, Senhor. Oh Deus, prepara o nosso coração para ouvir a palavra e que Teu Espírito venha nos dar o discernimento necessário para sermos úteis no Teu reino. É que eu Te peço em nome do Teu Filho Jesus. Amém, Senhor. Aleluias. Queridos, quero convidá-los a abrir a Bíblia em Atos capítulo 6, nós vamos ler versículos 2 até o 4. Então os 12 convocaram a comunidade dos discípulos e disseram: não é razoável que nós abandonemos a palavra de Deus para servir às mesas. Mas, irmãos, escolhei dentre vós 7 homens de boa reputação, cheios do Espírito e de sabedoria, aos quais encarregaremos deste serviço. E quanto a nós, nos consagraremos à oração e ao ministério da palavra. Nasci aqui essa função tão importante no reino dos céus. Estava nascendo o chamado diácono. Os apóstolos ali reunidos estavam ministrando a palavra do Senhor, porém havia muitas pessoas necessitadas de um cuidado, de um zelo, que fossem servidas. E eles não poderiam parar aquilo que era mais importante, a ministração da palavra e também as orações para ajudar aqueles que necessitavam. E a orientação foi certamente dada pelo Espírito Santo de Deus, que fossem levantadas pessoas especialmente para fazer essa área dentro da comunidade. E nasce assim, irmãos, os diáconos. E eu quero afirmar para vocês, antes de nós iniciarmos a respeito dos diáconos, que dentro do reino dos céus, as qualificações para diáconos e presbíteros é a qualificação para o servo de Deus. Amém? Aquele que é servo do Senhor, aquele que ama o Todo-Poderoso acima de todas as coisas, aqueles que têm prazer no Mestre, eles devem viver à semelhança daqueles que são diáconos, daqueles que são presbíteros, daqueles que são pastores. Haja vista que só dessa forma vamos alcançar o favor do Senhor, o cuidado de Deus. Mas, irmãos, vemos aqui que a palavra do Eterno nos orienta como deve ser o proceder, quais as qualificações daqueles que querem servir ao reino, como devem agir. Como devem agir? As mesmas qualificações para os diáconos são as mesmas dadas para os presbíteros e pastores. Na verdade, não há diferença, irmãos, não há diferença. A única diferença é que os presbíteros, pastores, bispos, estes, na palavra, são chamados para o ensino da palavra, para a pregação da palavra do Senhor, para a oração.
e os diáconos para servir a igreja. Não a igreja como instituição, mas o reino dos céus, para serem úteis ao reino do céu, consequentemente também a instituição igreja, com certeza. Mas a função primordial é fazer que a palavra do Senhor esteja dentro do coração das pessoas através de atos e de ações. É sendo úteis, é procurando servir as pessoas, é procurando trazer o conforto aos corações. Esta é a função principal do diácono dentro da igreja do Senhor. Nós vamos abrir a nossa Bíblia ainda em 1 Timóteo capítulo 3, versículos 8 a 12. Abra sua Bíblia. Vamos ver as qualificações para diáconos. Como afirmei antes, são também qualificações direcionadas a presbíteros, pastores e, por fim, a toda a igreja, já que devemos viver em santidade. 1 Timóteo capítulo 3, a partir do versículo 8 até o 12, diz: semelhantemente, quanto a diáconos, é necessário que sejam respeitáveis, de uma só palavra, não inclinados a muito vinho, não cobiçosos de sórdida ganância, conservando o mistério da fé com a consciência limpa. Também sejam estes primeiramente experimentados, e se mostrarem irrepreensíveis, exerçam o diaconato. Da mesma sorte quanto as mulheres, é necessário que sejam elas respeitáveis, não maldizentes, temperantes, fiéis em tudo. O diácono deve ser marido de uma só mulher e governe bem seus filhos e a sua própria casa. Pois os que desempenharem bem o diaconato alcançam para si mesmos justa preeminência e muita intrepidez na fé em Cristo Jesus. Aleluias. Queridos, a palavra do Eterno é extremamente clara. Nesse texto que nós lemos, está especificado as qualificações para aqueles que querem fazer a obra do Senhor. São qualificações claras, simples. Não é necessário você estudar teologia e fazer um curso de grego para entender aquilo que aqui está escrito. São palavras extremamente simples. No entanto, a nossa carne, ela tem uma tendência a não compreender a palavra de Deus. Já notaram isso? Você lê aquele texto porque Deus amou ao mundo de tal forma. Aí o cara olha para você: eu não entendi. Gente do céu, o que é que diz o texto? Porque Deus amou o mundo de tal forma. Somente isso, nada mais do que isso. É o amor do Senhor que é expresso. Quando nós lemos esse texto a respeito da diaconia, a respeito daqueles que são líderes, da mesma forma, não tenho que explicar porque o texto é extremamente claro. No entanto, amados, parece que o nosso Novo Testamento, parece que a nossa Bíblia ainda está em grego. Por que em grego? Originalmente o Novo Testamento foi escrito na língua grega. Mas parece que para muitos hoje que são diáconos, que são presbíteros, pastores, que são líderes, o Novo Testamento continua em grego, porque eles leem e não entendem aquilo que de forma tão clara está na palavra. Infelizmente, amados, nós nos deparamos dentro da igreja com muitas pessoas que estão exercendo funções, no entanto, não têm uma comunhão verdadeira com Cristo. São pessoas que não possuem comunhão com Deus. Vivem segundo este mundo, no pecado, nas práticas imundas dessa terra. Mas no domingo, nos dias de culto, a sua gravata, seu terno, seu sapatinho bonito, estão ali, com glórias a Deus, aleluia, falando umas línguas meio estranhas. Não é dessa forma? Alguém conhece um líder dessa forma? Alguém conhece um diácono, um presbítero assim? Eu creio que todos conhecem, não é? Infelizmente, é uma realidade. Infelizmente, é uma realidade. Muitos são crentes, são servos do Senhor, apenas dentro da igreja. Mas quando coloca o pezão fora da porta, até parece que são pessoas supersticiosas que saem da igreja com o pé esquerdo. Porque lá fora é toda sorte de pecado. Evidentemente, eu falei que parece que são supersticiosas, haja vista que a superstição é pecado também. Pé direito e pé esquerdo, você tem os dois e são abençoados por Deus, pelo menos deveriam ser abençoados por Deus. Independe de qual você coloca primeiro
O que importa é o coração nas mãos do Senhor. Mas há muitos que parece que vivem a superstição da vida e que andam sempre com o pé esquerdo na frente. É, amados, são pessoas que ainda não foram acordadas ou não se deixaram despertar pelo Espírito Santo de Deus, e não é isso que o Senhor quer. Mas vamos para as qualificações dos diáconos, também serve para presbíteros, pastores, bispos e outros líderes dentro da igreja. Primeira qualificação, versículo 8, 1 Timóteo capítulo 3. Semelhantemente, quanto aos diáconos, é necessário que sejam respeitáveis. Respeitáveis. Aleluias. É preciso que sejam respeitáveis. Irmãos, o que é uma pessoa respeitável? Todos sabem. Talvez se eu perguntar, defina o que é uma pessoa respeitável, você não vai encontrar as palavras certas para defini-las. No entanto, você sabe o que é uma pessoa respeitável. De forma simples, é uma pessoa de bem. É uma pessoa de bem. Uma pessoa de bem, ela é respeitável. Uma pessoa digna, nobre, irrepreensível nos seus atos, nas suas ações. Ou seja, é aquela pessoa que ninguém tem nada para apontar o dedo. Pode até apontar, porque hoje todo mundo é apontado. No entanto, sem fatos reais. Apenas aponta o dedo de forma caluniosa, mas não há fatos reais para mostrarem. As pessoas respeitáveis são estas. São as pessoas, como dizem por aí, as pessoas de bem. O diácono, o presbítero, ele precisa, acima de tudo, ser uma pessoa de bem. Uma pessoa de bem. Uma pessoa respeitada. Amém? Isso não está associado à faixa etária. É possível que alguém tenha apenas 20 anos e exerça essas funções dentro do reino dos céus. Não é a idade, mas é a comunhão com o Senhor. É a comunhão com Deus. Outro aspecto que infelizmente temos visto dentro das igrejas nesses últimos tempos é que estes cargos, principalmente o diaconato, ele é um segura-gente dentro da igreja. Segura rico dentro da igreja. Segura pessoas de posses dentro da igreja. O cara se converte na igreja porque ele tem um pouco mais de recursos financeiros. Geralmente, a primeira coisa que os pastores fazem para segurar o camarada é oferecer o cargo de diácono para ele. Ah, vamos colocar o irmão como diácono. É, amados. Isso é muito comum, infelizmente, dentro das igrejas. Ou seja, não observa as qualificações, não observa a vida da pessoa, mas estão interessados naquilo que aquela pessoa pode trazer como resultados positivos para a instituição religiosa. E lá manda um cargo de diácono para o camarada. Algumas igrejas acham que apenas os homens podem exercer cargos de liderança. Diáconos, presbíteros, pastores, apóstolos, bispos. Mas quando nós olhamos a palavra do Eterno um pouco mais acuradamente, mais profundamente, nós vamos ver que o Senhor não leva em conta o sexo, mas leva em conta a comunhão com Ele. E na Bíblia está cheio de exemplos de mulheres, e na palavra de Deus está cheia de exemplos de mulheres que foram usadas pelo Eterno de uma forma grande. O Senhor levantou mulheres para exercer cargos e foram usadas poderosamente por Ele. A nossa igreja aceita que as mulheres exerçam os cargos que estão na palavra, as funções que estão na palavra. Portanto, amados, uma das qualidades do diácono, também do presbítero, é que sejam respeitáveis. Número 2, de uma só palavra, ainda no versículo 8, semelhantemente, quanto aos diáconos, é necessário que sejam respeitáveis de uma só palavra, de uma só palavra. Aparentemente, amados, essa afirmação do apóstolo Paulo, ele escrevendo a Timóteo, aparentemente é uma afirmação fácil, de uma só palavra. Mas o que é ter uma só palavra? Quando nós vamos e debulhamos esta uma só palavra, nós vamos descobrir que é sim, sim, não, não. Apenas

conservando o mistério da fé com a consciência limpa. Oh, glórias! Isso significa sermos sólidos na fé. Sólidos na fé. E também uma vida em conformidade com a vontade do Senhor. Irmãos, nós temos que viver o mistério da fé com a consciência limpa. Eu tenho que conhecer a vontade de Deus para a minha vida, trazê-la para a minha realidade e, no meu dia a dia, praticá-la. Consciência limpa é fazer na totalidade. Ou seja, a minha consciência não vai ficar pesada porque eu tenho vivido como crente meia boca. Nós precisamos entender essa realidade e vivermos na totalidade a nossa fé. Nós precisamos ser alicerçados no Senhor, possuirmos os nossos pés firmados na rocha que é Cristo Jesus, igreja. Vivermos a palavra do Eterno acima de todas as coisas, sem abrirmos concessões para o pecado. Pecado gera toda sorte de males e abre as portas para que o maligno toque na nossa vida. Nós não podemos, de forma alguma, abrir concessões para o maligno tocar na nossa existência, mas é vivermos com Cristo Jesus, cheios do Espírito Santo, transbordantes do Espírito Santo de Deus, uma fé firme no Eterno. E aqui cabe uma pergunta que é bastante pertinente. Em que temos crido? Ou em quem temos crido? Em que temos crido? Ou em quem temos crido? Queridos, há muitos que creem em tudo, mas não crer no Senhor. Ele crê num Deus fantasioso, mas não crê no Deus da justiça. Ele crê no Deus de amor, mas não crê no Deus que condena o homem ao inferno. Ele crê no Deus que pode abençoá-lo com riquezas, com fortunas, mas não crê num Deus que exige santidade. Ele crê num Deus que pode fazê-lo prosperar, pode conceder-lhe uma saúde agradável, uma saúde boa, uma saúde firme, mas não crer no Deus que exige que ele viva exclusivamente para ele. Eis o grande problema. O servo do Senhor precisa entender que a nossa fé tem que ser na rocha. E a fé na rocha é aquela que não balança com o vento. Não balança. É sempre firme. Sempre firme, sem concessões para o pecado, sem concessões para o mal. O servo de Deus, aquele que é diácono, aquele que é presbítero, pastor, bispo, apóstolo, enfim, esses necessitam de uma fé firme no Senhor. E se a fé não é firme no Senhor, é onde surgem as fantasias loucas dos últimos tempos, que são carregadas e propagadas pelos falsos profetas que o próprio Cristo disse que nos últimos tempos existiriam. E estão por aí. São pessoas que possuem uma fé firme, muitas vezes no homem, muitas vezes nas doutrinas da igreja, naquilo que o livrinho da igreja fala, naquilo que o catecismo diz, mas não tem uma fé firme no Deus da palavra, porque o seu fundamento de fé não é a palavra de Deus. E se nós não temos a palavra de Deus como fundamento para a nossa vida espiritual, não vamos conseguir andar com Cristo Jesus. Você pode até ser um bom religioso. O mundo está cheio de bons religiosos. Cheio de bons religiosos. Na Índia, por exemplo, há pessoas que abandonam tudo na vida. Abandonam família, abandonam pessoas bem de vida, abandonam as riquezas, abandonam a sociedade e eles se excluem e estão lá, num cantão lá, separado. Estão lá curtindo a sua fé, curtindo a sua religião. São pessoas extremamente religiosas. Determinada vez eu ouvi um exemplo, amados, num desses programas que passam na Discovery, que existe lá na Índia também um homem que fez um voto para o seu Deus. E o voto foi andar com seu braço direito erguido assim. Para todos os lugares. Se ele fosse no banheiro, com seu braço erguido. Se ele fosse no mercado.

0: Lado também, pelas ruas também, trabalhando com esse erguido e só esse de cá sendo útil. Aí perguntaram a ele, mas por que o direito? Não o esquerdo? Já que o destro, até você fazer as coisas com o teu braço esquerdo, é mais difícil. Ele diz, o meu Deus merece o melhor de mim. E eu vou oferecer o melhor que eu tenho, que é o meu braço perfeito. Meu braço útil. E ele começou a andar assim, queridos. E com o tempo, seu braço calcificou e ele já não conseguia baixar o seu braço. É uma fé? Sim. É louvável? Misericórdia. Isso que é fé de verdade. Religião pura, mas fé em princípios errados e uma religião que não aponta para Deus como Senhor e Salvador. E podemos citar mil exemplos de religiões aqui no Brasil que são sólidas, são até dignas de aplausos, mas que não apontam para Jesus como Senhor e Salvador, não serve. Nós temos que ter uma fé em Cristo Jesus. Você pode fazer um pacto hoje e afirmar, eu vou carregar sobre a minha cabeça uma pedra de 20 quilos, todo santo dia. E coloca aquela pedrona aqui, ela vai achatar a tua cabeça, vai fazer calo no couro cabeludo e chega um ponto que você acostuma com o peso dela. Mas não vai te levar para os céus. Não vai te levar. Porque o que Deus requer de você é uma vida sólida, mas sólida nele que é a rocha, nele que é a verdade, nele que é a vida. É preciso muito cuidado com relação a isso. E aqueles que são autoridades na casa do Eterno precisam, além de possuir uma fé firme, que haja testemunho da sua fé. E andando pelas ruas, que as pessoas possam apontar para eles e afirmarem, aqueles são servos do Senhor Jesus Cristo. Essa é a verdade, amados. E ainda no versículo 10. O diácono, o presbítero, os pastores, aqueles que são autoridades e também o servo de Deus, eles necessitam ser irrepreensíveis. Número 6, irrepreensíveis. Versículo 10. Também sejam esses primeiramente experimentados e se se mostrarem irrepreensíveis, exerçam o diaconato. Amém? Vidas irrepreensível. Uma vida irrepreensível é aquela que não é repreendida. É aquela que não dá lugar para repreensões. É aquela que é correta, que é certa. Uma pessoa irrepreensível é alguém maduro. Alguém maduro. Alguém que tem um caráter digno do Senhor, que é aprovado nos seus atos, que tudo quanto faz, o Senhor é honrado e glorificado. Assim deve ser a vida daqueles que andam com o Todo-Poderoso, daqueles que exercem funções dentro do reino, pessoas irrepreensíveis para a honra e para a glória do nosso Senhor e Salvador. O tópico anterior praticamente fala a respeito disso, das pessoas que possuem uma fé firme, sólida. Essas são, com certeza, irrepreensíveis. É impossível, igreja, é impossível que isso sirva para você. Se tu és de Deus, ser repreensível. É impossível. Aquele que é do Senhor, ele é irrepreensível nos seus atos. Ele não pode ser repreensível. Não pode. Se tu és do Senhor, os teus atos precisam apontar para Cristo Jesus. Vamos à frente? Ainda versículo 11, número 7, mulheres. Da mesma sorte quanto as mulheres, é necessário que sejam elas respeitáveis, não maldizentes, temperantes e fiéis em tudo. Algumas versões, amados, acrescentaram que a esposa do diácono, principalmente a versão Nova Tradução na Linguagem de Hoje, entre outras. Mas quando você faz uma pesquisa, olhando mais para o lado grego, mais para o lado da teologia, esse texto, mulheres e diáconos, não existe. É uma compreensão de teólogos. O texto deixa vago. Na verdade, aponta para a mulher como sendo diaconisa. E fala a respeito que os seus atos necessitam apontar para Cristo Jesus. Da mesma sorte, não afirma esposa de diácono, mas da mesma sorte, quanto às mulheres, é necessário que sejam elas respeitáveis. Essa é uma questão discutível, uma questão teologicamente discutível, porém eu prefiro optar por essa que a palavra de Deus nos aponta, que é a mulher como diaconisa. E nos diz que ela precisa ser respeitável. Uma mulher respeitável, irmãos, é no seu comportamento, nas suas atitudes, na sua forma de agir. A mulher que exerce uma função dentro da casa do Senhor, seja ela diaconisa, seja pastora ou outra função qualquer, isso também serve para as mulheres que estão na casa do Todo-Poderoso. O seu comportamento precisa passar respeito. Elas precisam ter atitudes que apontam para mulheres sérias com Cristo Jesus. Infelizmente, irmãos, essa observação ela passa um tanto quanto desapercebida em nossos dias. O mundo é lascivo. Você sabe o que é lascívia? Não. Lascívia é o ato de despertar no próximo sentimentos sexuais. É assim, irmãos. Quando uma mulher coloca uma micro saia, aquelas, sei lá, de 20 centímetros assim, ela está fazendo aquilo para quê? Para provocar. Isso aí, a palavra certa. No nosso português coloquial, provocar. Não tem mulher que coloca uma micro saia e ou apenas uma faixazinha sobre os seios com outro objetivo a não ser provocar o sexo oposto. E nesse mundo muito louco que está por aí, provocar também as mulheres. O negócio está meio feio hoje em dia. Então é assim, irmãos. A mulher lasciva, elas não estão vivendo de acordo com os preceitos do Senhor. E a lasciva é mais comum em nosso meio do que parece. E infelizmente, dentro das igrejas, quantas vezes vemos mulheres lascivas? Com seus decotes. Me fala, por que a mulher usa decotes? Daqueles bem profundos? Ah, porque é bonita, não sei o quê. Não, é porque alguém vai ver. Se todo homem fosse cego, as mulheres não usariam mini saias, mini shorts, não usaria a barriguinha de fora, e olha que tem umas mulheres que usam a barriguinha de fora, que é até vergonha. Não porque é bonito, porque é feio mesmo. Perde até o bom senso. Perde até o bom senso. Essa semana, gente, eu estava trabalhando, quando eu olhei para frente assim, apareceu uma senhorinha com um shortinho e uma blusinha listrada, chamou até a atenção que era uma blusinha listrada. Amados, ela tinha uma barriguinha, que a barriguinha vinha assim e dobrava em cima do short e fazia assim. Eu falei, meu Deus do céu, onde está o bom senso, gente? Onde está o bom senso? Perderam o bom senso. É como hoje vemos também as pessoas querendo usar roupas de modelos, que na televisão fica aquela coisa escultural, linda demais. Elas querem usar a mesma roupa com um corpo que não é o corpo de modelo. Não é assim, queridos. A moda é um negócio do cão. E é preciso muito cuidado com ela. Muito cuidado. Mas não é o nosso objetivo hoje falarmos a respeito dessas questões, apenas falando daquelas que são lascivas. Há mulheres que despertam no sexo oposto desejos baixos e há mulheres que causam no sexo oposto rejeição também. É um negócio complicado. Mas uma coisa ou outra, sejam respeitáveis para a honra e para a glória do Senhor. E ainda, não maldizentes. Não maldizentes no popular, fofoqueiras de plantão. As fofoqueiras de plantão não herdarão o reino dos céus, não servem para ser diaconisa, não servem para servir ao Senhor, não entrarão no reino dos céus. Não entrarão. Fofocas, o Senhor abomina. E o que é fofoca? É falar de uma forma gentil da vida do próximo. Ah, você viu fulano de tal, não sei o quê? Fofoca. É. Aí você leva aquilo para frente. E eu vou falar uma coisa muito séria para vocês, irmãos. Muitos não são fofoqueiros de abrir a boca. Hoje nós temos visto uma forma de fofoca diferente. Fofoca nas redes sociais. É aquela fofoca que você viu alguma coisa e você compartilha aquilo. Você tornou-se um fofoqueiro virtual. Cuidado com isso também. Na sequência, temperantes. As mulheres precisam ser temperantes. Mulher sóbria, equilibrada. Mulher que tem uma palavra sempre na boca para abençoar alguém. Uma palavra de bênção para o próximo. Assim necessita ser a mulher que exerce o diaconato. E essas atitudes também são comuns aos homens. E ainda, que seja fiel, fidelidade a Deus, como falamos anteriormente. Número 8, marido de uma só mulher. Versículo 12, o diácono seja marido de uma só mulher e governe bem os seus filhos e a sua própria casa. Esse texto não se aplica muito à nossa realidade, já visto aqui no Brasil, nós somos um país monógamo, a poligamia não é aceita no país. No entanto, há alguns que são autoridades que têm as suas alfas, como diziam antigamente. Têm as suas filiais. Não deixa de ser uma poligamia e o Senhor condena porque está dentro do adultério, das práticas de coisas imundas, das coisas impuras. E o Eterno exige que haja fidelidade para com o cônjuge. É necessário que haja fidelidade. Número 9. Governe bem filhos e casa. Versículo 12. O diácono seja marido de uma só mulher e governe bem seus filhos e a sua própria casa. Oh, glórias! Queridos, aqueles que são autoridades dentro da casa do Senhor, eles precisam ter dentro do seu lar um local de testemunho. Não apenas dentro da igreja. Muitas vezes você vem na igreja, você vê o pastor, você vê o presbítero, o diácono, aqui anjos encarnados com asas e tudo mais. Quando você vai na casa do camarada, só a misericórdia de Deus. É necessário que ele governe bem a sua casa, governe bem os seus filhos. As autoridades, eles são líderes espirituais dentro da sua casa, dentro dos seus lares. A palavra do Eterno precisa estar entronizada dentro da família. Eles necessitam, da mesma forma que são exemplos dentro da igreja, lá no seu trabalho e ainda dentro da sua casa, também exemplos. É necessário mostrar a glória de nosso Senhor e Salvador Jesus, onde quer que eles estejam. Isso é o testemunho e a realidade do Senhor. Amém? Amados, qualificações para os diáconos, presbíteros, pastores, bispos e de quebra para todos aqueles que amam o Senhor. É necessário que sejam respeitáveis, pessoas do bem, dignos, irrepreensíveis e ainda de uma só palavra. A mentira não faz parte daqueles que amam o Senhor. Que não sejam beberrões, que não sejam dados ao vinho. Nem mesmo beber socialmente, o Senhor não aprova tais atitudes. E ainda nesses últimos tempos, apareceu uma tal de cerveja sem álcool. Gente, eu queria saber por que o cara toma cerveja sem álcool ao invés de Coca-Cola. Por quê? Esses dias eu estava pensando a respeito disso. Mas por que tomar cerveja sem álcool e não Coca-Cola, já que Coca-Cola é gostosa? E cerveja é ruim pra caramba. A cerveja sem álcool tem o mesmo sabor da outra cerveja. Será que não é para alimentar a carne? Será que não é para satisfazer a carne? E eu não estou emitindo julgamento, mas afirmação, viu, povo da internet? Isto é alimentar a carne. É alimentar a carne. Aí eu não posso tomar com álcool, eu mando uma cerveja sem álcool. Para mim não mudou muita coisa. Não mudou muita coisa. Antes de vocês entrarem nessa quebrada feia, que vai te puxar para a bebida alcoólica depois, a lei que não é um testemunho legal, vá de Coca-Cola, vá de Guaraná. São até mais saudáveis. São mais saudáveis. Irmãos, não é coisa para gente. Não é coisa para servos do Senhor. Me desculpe aqueles que curtem essas coisas, que gostam dessas coisas, mas é necessário me provar que eu estou errado. Eu desafio, que me prove. Se a pessoa que está bebendo cerveja sem álcool, que não está querendo alimentar a sua carne. E a desculpa é que não pode ir com álcool, vai sem álcool. É por aí. Ainda, não pode ser cobiçoso de sórdida ganância, que seja uma pessoa firme na fé, que tenha uma vida alicerçada na rocha em Cristo Jesus, que tenha uma vida digna, que seja irrepreensível em todas as suas práticas, como empresário, que paguem os impostos, que sejam dignos em honrar os seus funcionários, que sejam praticantes daquilo que é correto. Irmãos, abrindo um parênteses, os camaradinhas que não pagam imposto, só negam imposto porque dizem que o imposto é muito alto, é muito caro e não tem condições porque quebra, são mentirosos acima de tudo, já começa por aí. Porque quem paga imposto não é o comerciante, quem paga imposto é você, que é vítima, talvez, do governo. Quando você compra alguma coisa, o imposto está embutido, você pagou o imposto, o comerciante apenas repassa para o governo aquilo que é dele. Quando ele não repassa, quando ele sonega, ou seja, ele está ganhando a sua parte e aquilo que é do governo, que muitas vezes são 20%, são 30%, 40%. Os impostos são caros. E quando ele não passa para o governo, ele está ganhando de forma injusta. Mas não pelo fato de quebrar ou não, mas sim enriquecimento ilícito. 7. As mulheres precisam ser respeitáveis, não maldizentes, temperantes e fiéis ao Todo-Poderoso. E ainda, apenas um cônjuge, sem aberturas para a poligamia e ou a infidelidade conjugal. E o número 9, e o último aspecto, que governe bem os filhos e a sua casa. Que o líder seja sacerdote dentro da sua casa. Sacerdote. Mas lembre-se, para ser sacerdote, é necessário a fé sólida no Senhor Jesus Cristo. Amém? Esta é a realidade, amados. São qualificações bíblicas, sem acrescentar e sem tirar, para aqueles que exercem o diaconato, enfim, que exercem qualquer função dentro da casa do Senhor. Estejamos atentos a esta realidade. E você que é diácono, você que é presbítero, se a tua vida anda um pouco longe dessa realidade, adeque-se para que você possa agradar o Todo-Poderoso e chegar a Ele no dia eterno. Amém? Oremos, amados. Senhor, nós te louvamos por todas as coisas que tens feito na nossa vida e que teu Espírito, Deus, venha despertar-nos para que tenhamos uma vida digna aos teus olhos. Vivamos a tua verdade e que sejamos encontrados de uma forma correta e que estejamos vivendo, Senhor, a tua verdade. Que sejamos, Pai, edificados na rocha que és tu. E que assim tenhamos uma vida santa e sejamos utilizados, instrumentos úteis, pelo teu santo e bendito Espírito. Ó Deus, desperta-nos, mostra o nosso pecado, Senhor, para que nós possamos adequar a nossa vida à tua vontade e vivermos somente para a tua honra e para a tua glória. Que teu nome seja exaltado, meu Deus, que aqueles que foram levantados como diáconos, presbíteros, pastores, bispos e ou outra função qualquer dentro da sua casa, que eles possam ser tocados, que eles possam serem tocados pelo teu Espírito e que entendam a necessidade de viver segundo os teus preceitos. Senhor, edifica a tua igreja, edifica a tua casa. É o meu clamor em nome de Jesus. Amém, Senhor. Aleluias. Que sejamos fiéis ao Senhor todos os dias da nossa vida e assim certamente seremos abençoados pelo Mestre.
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justo governa sobre os homens, quando governa no temor de Deus. Será como a luz da manhã ao sair do sol, da manhã sem nuvens, quando depois da chuva, pelo resplendor do sol, a erva brota da terra. 2 Samuel 23, 3 e 4.

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consagre tudo ao Senhor. Ô, glórias! 1 Coríntios capítulo 7, versículo 35. Abramos a Bíblia. 1 Coríntios capítulo 7, versículo 35. Ouça o que diz o apóstolo Paulo à igreja, aos irmãos de Corinto. É um ensinamento poderoso para a nossa vida. Todas as vezes, amados, que nós lemos a palavra, a trazemos para dentro do coração e a praticamos, com certeza, a vontade do Senhor se manifesta de uma forma poderosa. Vamos colocar de pé para nós ouvirmos a palavra do amado Jesus. Digo isto em favor dos vossos próprios interesses. Não que eu pretenda enredar-vos, mas somente para que é decoroso e vos facilite o consagrar-vos desimpedidamente ao Senhor. Oh, glórias! Mais uma vez, digo isto em favor dos vossos próprios interesses. Não que eu pretenda enredar-vos, mas somente para o que é decoroso e vos facilite o consagrar-vos desimpedidamente ao Senhor. Aleluias. Senhor, fala conosco, Pai. Queremos clamar que Tu venhas falar ao nosso coração, ensinar-nos para que nós tenhamos uma vida totalmente aos Teus pés. Ó Deus, guia-nos pelos Teus caminhos, pelas Tuas veredas, em nome de Jesus. Amém. Queridos, pode se assentar. Irmãos, a palavra de Deus, ela chama-nos a atenção para vivermos consagrados ao Todo-Poderoso. Todas as vezes que nós meditamos na Bíblia, vamos ver que o Senhor quer um povo separado, um povo consagrado. No Antigo Testamento, a graça do Senhor alcançou quem? Os judeus, o povo separado.

o povo separado para Deus. E no decorrer da história, amados, não mais por obrigação, mas fazemos porque amamos o nosso amado Jesus. Nós nos separamos e nos consagramos ao Todo-Poderoso. Aleluias. E consagração significa dedicação. Amém? Consagrar é consagrar algo, dedicar algo ao Senhor. E é isso que Deus quer, irmãos, que nós façamos uma autodedicação, uma autoconsagração, que nós venhamos a nos entregar, a nos doarmos verdadeiramente ao Todo-Poderoso, para que a nossa vida seja segundo aquilo que Ele quer em todos os aspectos. Às vezes nós queremos ver as bênçãos do Eterno na nossa existência, mas estamos com o coração fechado para Deus. Somos mais para inimigos de Deus do que amigos e queremos que Deus nos abençoe. Não funciona, amados. O Senhor quer que estejamos continuamente aos seus pés, fazendo aquilo que Ele quer e certamente seremos assim abençoados. E o chamamento para a consagração é uma verdade. Eu tenho que consagrar a minha vida, mas não apenas a minha vida. Eu tenho que consagrar tudo quanto eu tenho. É possível, irmãos, consagrarmos a nossa casa, o nosso veículo, consagrarmos os nossos bens, consagrarmos os nossos animais, consagrarmos o tempo, consagrarmos o trabalho, consagrarmos os nossos filhos, consagrarmos o nosso casamento e vai por aí. Tudo aquilo que é nosso, amados, necessário é que seja dedicado, que seja consagrado, que seja doado para a honra e para a glória de nosso Senhor e Salvador. E hoje, amados, nós vamos nos dedicar principalmente sobre a consagração familiar, a consagração pessoal, para que nós possamos entender que, antes de qualquer coisa, antes de entregar qualquer coisa para Deus, eu tenho que entregar primeiro a minha vida. Oh, glórias! Todo salvo, você é salvo? Todo salvo. Necessário é que tenha a sua vida consagrada, dedicada verdadeiramente ao nosso amado Jesus. E esse mandamento é para todos aqueles que creem em Jesus. Estes são chamados a não viverem mais na prática do pecado. Mas uma consagração que reflita aquilo que Deus quer para as nossas vidas. Que assim seja conosco, amados. Primeiro tópico da nossa palavra, consagre a sua vida ao Senhor. Consagre a tua vida ao Senhor. Nós temos que entender essa verdade e buscarmos dia a dia, nos colocarmos nos braços, nos colocarmos diante do Todo-Poderoso, para que assim possamos experimentar o mover de Deus verdadeiramente, profundamente, grandiosamente na nossa vida. Romanos capítulo 12, versículos 1 e 2. Ouça o que diz a palavra, amados. Romanos 12, versículos 1 e 2. O apóstolo Paulo escreve aos irmãos que reuniam-se na igreja em Roma, e ele diz: rogo-vos, pois, irmãos, pelas misericórdias de Deus, que apresenteis os vossos corpos por sacrifício vivo, santo e agradável a Deus, que é o vosso culto racional. E não vos conformeis com esse século, mas transformai-vos pela renovação da vossa mente, para que experimenteis qual seja a boa, a agradável e perfeita vontade de Deus. Oh, glórias! Esse texto é uma poesia. É maravilhoso quando nós ouvimos essa palavra. Eu gosto particularmente dela. Mas, além de ser tão magnífica, é uma verdade que nós precisamos buscar entender e colocar em prática na nossa vida. O apóstolo Paulo, inicialmente, ele diz: rogo-vos, pois, irmãos, pelas misericórdias de Deus. É a grande misericórdia do Senhor para com a nossa vida. É o cuidado de Deus, é a mão estendida que, ouça, que apresenteis os vossos corpos por sacrifícios vivo, santo e agradável a Deus.
Não deixa de ser um conselho, mas, acima de tudo, é um mandamento para a igreja. Nós temos como servos do Senhor que apresentar o nosso corpo, apresentar a nossa vida por sacrifício santo e agradável. Se você não vive uma vida de sacrifício, uma vida de consagração, dedicado ao Todo-Poderoso, é impossível que você experimente Deus de fato na tua existência. Nós precisamos entender, irmãos, que a vida da gente é como se fosse uma grande corrente cheia de elos. Quando você quebra um elo, a corrente deixa de ser uma corrente, ela é rompida. E se nós quebramos os elos que estão na palavra de Deus para a nossa vida, como é que nós vamos ter essa continuidade com relação a Deus? Entenda dessa forma. Mas o apóstolo Paulo chama-nos atenção para verdades que devem ser observadas. Ele diz que nós precisamos oferecer o nosso corpo ao Todo-Poderoso. Mas como é que nós fazemos isso? Como é que eu consagro a minha vida? Como é que você pode consagrar a tua vida ao Senhor? Irmãos, o primeiro passo, com certeza, é quando você aceita Jesus como Senhor e Salvador da tua vida. Ô, glórias! A partir desse momento, você coloca-se diante do Eterno, arrependido, confessa o pecado e clama para que o Senhor venha habitar no teu coração. Certamente isso acontece quando a oração é verdadeira, quando a conversão é verdadeira e nós nos tornamos templo do Espírito Santo de Deus. Mas a vida consagrada, ela exige outras situações que são uma espécie de alicerce para que a nossa caminhada seja firme. E quais são esses alicerces que o Senhor exige de cada um de nós? Evidente que nós vamos citar apenas três, que são os principais. Mas, ao observarmos a palavra de Deus, certamente vamos encontrar outros tantos que são também importantes. Mas estes são fundamentais. E o primeiro alicerce de uma vida consagrada ao Todo-Poderoso é a leitura da palavra. Ô, glórias! Você aceitou a Jesus, fez um compromisso com Ele, arrependido, confessou os teus pecados, foi purificado, lavado, restaurado. Agora é tempo de ler a palavra. Porque é a palavra de Deus que há de trazer conhecimento ao teu coração. É a palavra do Senhor que há de dar as informações necessárias para que você viva de fato a vontade dEle. Para que você seja segundo o coração do Senhor. Nós temos visto, amados, que nesses últimos tempos as pessoas não querem mais ler a Bíblia. Não leem a palavra do Eterno. Eis o porquê que são crentes fracassados na sua fé. São crentes que andam caídos, jogados às traças, porque não tem base, não tem alicerce, não sabe o que a Bíblia diz, não sabe como portar-se. A vida, de fato, não é consagrada ao Todo-Poderoso. Sem leitura da Bíblia, como é que você vai conhecê-lo? Como é que você vai conhecer a Deus? Há uma onda por aí, mas o Espírito Santo de Deus é que nos revela. Mas vai revelar o quê? Se você não tem conhecimento? Amados, nós temos que ler a palavra, que é a maior revelação do Espírito Santo de Deus. A maior revelação é a Bíblia. Leia, coma a palavra de Deus, o Espírito de Deus, para que essas letras sejam vivas e fale grandemente a tua vida. Amém? Uma vida consagrada ao Todo-Poderoso tem vida de oração. Ela tem prazer na oração. A oração não é algo cansativo, enjoativo, de último momento, só quando precisa de alguma coisa. Eu preciso de algo, Senhor. Oh, meu Deus. Pastor, ora. Não sei quem ora. Não. Oração é sinal de comunhão com Deus. Lembra da história da corrente? Se você não ora, elo quebrado não tem ligação com o Todo-Poderoso. Nós temos que orar, irmãos. Orar, ore, ore. Orai sem cessar. Eis a recomendação do Senhor. Orai sem cessar. Nós temos que carregar em nós a alegria de conversar com o Todo-Poderoso. Continuamente estarmos em oração. Falarmos com o Todo-Poderoso todo santo dia, a cada instante, a cada minuto. Vale ressaltar, amados,
que a oração não pode restringir-se àqueles momentos que você fica sob a cama, de joelho, enfim, mas é necessário que a nossa oração seja contínua, uma oração sem cessar, orar sem cessar, oração contínua, ore enquanto trabalha, ore andando pelas ruas, ore por aí, não pare de orar. Oração nada mais é do que você estar ligado com Deus. É como se você tivesse uma anteninha de Wi-Fi na tua cabeça. E essa anteninha conectada com a central que é Deus. Ó, Wi-Fi sempre emitindo sinal, captando sinal, aquela história toda. É assim que nós precisamos ser com relação a Deus. O exemplo é pobre pra caramba, mas eu acho que dá para os amados entender. Nós temos que ser assim, amados. Temos que ser assim. É um 4G, um 5G. Ligação direta e contínua com o Todo-Poderoso. Todo santo dia, todo santo minuto. O outro aspecto desse alicerce é o jejum. Quando nós jejuamos, quebramos a carne, dizemos para a carne que o Espírito venceu a batalha. Nós jejuamos, nós vamos trazer para a nossa vida, irmãos, o domínio do Espírito Santo de Deus. O jejum de alimentos, jejum de outras áreas e outras situações, faça jejuns diante do Todo-Poderoso. É sinal de uma vida consagrada ao Todo-Poderoso. Capítulo 12, versículo 1. Rogo-vos, pois, irmãos, pelas misericórdias de Deus, que apresenteis o vosso corpo por sacrifício vivo, santo e agradável a Deus, que é o vosso culto racional. Apresenteis. Não apenas momentos, apresenteis sempre, sempre. Culto racional, culto com sabedoria, culto com inteligência, culto que você sabe o que está fazendo. Você precisa ser consciente com Deus. 2. E não vos conformeis com esse século, mas transformai-vos pela renovação da vossa mente, para que experimenteis qual seja a boa, agradável e perfeita vontade de Deus. Conformar com esse século significa estar de bem com este mundo. Não esteja de bem com esse mundo. Você não verá o Senhor, você não sentirá a presença de Deus na tua existência. Amém? Seja, portanto, alguém consagrado, dedicado, doado, entregue verdadeiramente ao Todo-Poderoso. Segundo aspecto, consagre teu corpo. Consagre teu corpo. Ô, glórias! 1 Tessalonicenses, capítulo 5, versículo 23. Ouçamos a leitura da palavra. 1 Tessalonicenses, capítulo 5, versículo 23. O mesmo Deus da paz vos santifique em tudo. Olha só. O mesmo Deus da paz vos santifique em tudo. E o vosso espírito, alma e corpo sejam conservados íntegros e irrepreensíveis na vinda de nosso Senhor Jesus Cristo. Amém? Qual o mandamento do apóstolo Paulo à igreja de Tessalônica? O mesmo Deus da paz vos santifique em tudo. Amados, entenda-se, quando nós nos consagramos ao Todo-Poderoso, somos santificados. Ô, glórias! Tornamo-nos santos. Isso é interessante. Mas, para completar o texto, para complementar o ensino, 1 Coríntios, capítulo 6, versículo 20. 1 Coríntios, capítulo 6, versículo 20. Porque fostes comprados por preço. Agora, pois, glorificai a Deus no vosso corpo. Amém? Aos de Tessalônica, o apóstolo Paulo diz que era necessário santificação. A estes de Corinto, o mesmo apóstolo afirma, vocês foram comprados, são propriedades do Todo-Poderoso. A partir do momento que nós temos consciência desta verdade, a partir do momento, amados, que nós sabemos que somos separados, fomos comprados, nós vamos fazer o quê? Consagrar o nosso corpo, o nosso eu para o Todo-Poderoso. E isto em todas as áreas, todos os nossos órgãos, todos os nossos membros, tudo quanto nós temos.
da unha encravada ao último fiozinho de cabelo da cabeça, consagrado. Haja vista que é propriedade de Deus. Nós temos que abrir mão do domínio da nossa vida para o Senhor. Ele tem que dominar a nossa vida. E quando nós deixamos o Senhor dominar a nossa vida, vamos viver aquilo que Ele quer. Nosso entendimento da vontade do Senhor será diferente. Porque não seremos mais meros religiosos, meros crentes, meros cristãos, mas sim homens e mulheres que são verdadeiramente de Deus. Sobre santidade é separar-se das práticas do pecado. Santificar-se nada mais é do que separar-se das práticas pecaminosas. Você vai eliminar o pecado da vida. E se nós não fazemos isso, não vamos ver o Todo-Poderoso, já vista que sem santidade, impossível ver a Deus. Se eu quero as bênçãos do Eterno sobre a minha vida, eu tenho que santificar-me a Ele. Se eu quero ver Deus agindo na minha vida, eu tenho que separar-me das práticas pecaminosas para que eu tenha comunhão com Deus. Veja como são as coisas, amados. Porque fostes comprados por preço. Até porque somos de Deus propriedade, temos que fazer aquilo que o nosso dono ordena. E essa consagração do corpo nada mais é do que declarar que os nossos ouvidos pertence a Deus. É, irmãos, isso aqui pertence a Deus. O físico, mas me refiro mais ao ato de ouvir. Aquilo que você ouve precisa ser para a honra e para a glória de Deus. Entende? Eu não posso me deixar envolver com aquele funkão. O funkão é legal. Com aquele funk, né? Aquele funkão. Porque eu sei que aquilo não honra o Todo-Poderoso, não glorifica. Eu não posso me deixar envolver com os axés, com os demais muitos ritmos que existem por aí, que não glorificam o Todo-Poderoso, porque os meus ouvidos são para Deus. É dEle. E eu tenho que vigiar tudo aquilo que ouço. Eu tenho que filtrar aquilo que eu ouço, para que o Senhor seja honrado e seja glorificado. Existe uma regra, e ela é muito interessante. Ouça aquilo que Jesus ouviria voluntariamente. Amém? Porque muitas vezes você ouve involuntariamente. Você não pode fazer muita coisa. Mas, voluntariamente, você vai até o rádio e coloca o funk da vida. Coloca ali um axé e outras coisas mais por aí. Você foi voluntariamente, colocou, ligou uma televisão, foi para a internet, optou, quer ouvir, quer sentar na roda dos escarnecedores e ouvir aquilo que não é bom. Enfim, você de forma voluntária, assim o faz. Nós temos que perguntar, Jesus faria desta forma? Jesus ligaria seu radinho de pilha, e colocaria no funk? Estaria ali dando umas balançadinhas assim com o funk? Provavelmente não, né? Com certeza não. Então veja, se Cristo não faria, não serve para nós também. Amém? Ainda, letra B. Sua boca falará a bendita palavra de Deus. Ou aquilo que é bênção. Irmãos, nós temos que vigiar a tal da língua. A Bíblia diz que a língua é um pequeno órgão que coloca fogo no mundo. A língua é terrível, a língua machuca, a língua cura. Quando eu me refiro à língua, são as palavras. Há palavras que machucam, palavras que curam. Nós, como servos de Deus, a palavra que sai de nós, a fonte da água viva, é curadora. São palavras de cura. Pode até apontar o dedo para a gente. Pode até chegar com o dedão assim e apontar para você. Porque você fala coisas boas, porque a tua palavra é mansa e suave, porque você é legal, porque você fala coisas que até enche a paciência da pessoa, porque as pessoas não querem ouvir também sempre coisas boas. Elas querem ouvir coisas ruins, tanto é que está por aí tantas coisas ruins.
porque sempre tem alguém querendo ouvir. Mas nós não fazemos parte desse clube. Nós temos que falar palavras boas, sempre palavras boas. Ô, glórias! Fugindo das palavras vãs, fugindo da torpeza, fugindo dos palavrões, da mentira, fugindo de tudo aquilo que não nos associa a Cristo Jesus. Mais uma vez, a regra: Jesus falaria tudo que você fala no teu relacionamento interpessoal, relacionamento com o próximo, no teu relacionamento com o próximo, colegas de trabalho, com o patrão, com o amigo, o vizinho, com a namorada, com a esposa. Jesus falaria aquilo que você fala? É. Acendeu o sinal vermelho? Apitou aí, ó, não falaria? Você também não pode falar. Haja vista que teu corpo é do Senhor. Amém? Ainda suas mãos e seus pés. Olha só que interessante. Eu tenho que consagrar os meus ouvidos, ouvir apenas aquilo que edifica. Eu tenho que consagrar a minha boca, falar apenas aquilo que é agradável ao Senhor, mesmo que não seja muitas vezes agradável aos ouvintes. E ainda nossas mãos e pés. Mãos, amados, nossas mãos sempre dispostas para fazer o bem. Amém? Não as mãos físicas, nossas atitudes, ações. Sempre dispostos a fazer o bem. Se você não pode ajudar alguém, o mal você não vai fazer. Mais ou menos assim. Se você não pode fortalecer alguém, jogá-lo no buraco, você não vai fazer. As tuas atitudes sempre para a honra e para a glória do Todo-Poderoso. E os nossos pés? Nossos pés, amados, eis aí um mistério. Porque tem muita gente que se diz: eu sou crente, sou servo de Deus, sou cristão. Mas os pés estão levando o camarada para locais onde Jesus jamais entraria, onde Jesus jamais estaria. Veja como estão as coisas. Deixe-me dar um exemplo para vocês. Nós chegamos ao mês de muitas festas. Muitas festas com forró, aquela coisa toda. A pergunta é: Jesus caminharia em direção a estas festas? Jesus estaria no meio desses shows? Pensa como são as coisas? A resposta, com certeza, você tem. Já pensou Jesus ali com a sua túnica, aquela coisa toda aí, discípulos? Hoje tem um forrozinho ali, tem uma festa, tem um arrastapé. Vamos lá, discípulos, vamos lá, porque ó, nós também somos de carne, né? Nós somos de carne, nós precisamos nos divertir, nós precisamos isso, aquilo, outro. Vamos lá, discípulos. Aí você olha, Jesus? Exemplo louco, não é, gente? É impossível para nós vermos tal situação. Ou imaginarmos isso. Porque não é possível mesmo. Se não é possível a Jesus, também não é possível a nós. Ah, mas eu vou na festa porque eu gosto de comer as comidas típicas. Cuidado com comidas típicas. Cuidado. Porque sempre são consagradas. Comidas típicas sempre são consagradas. Fique atento. E o nosso corpo é templo do Espírito Santo. O apóstolo Paulo, em sua carta aos Coríntios, ele diz: você pode ir ao mercado, e você pode comer de tudo que tem no mercado. Veja que interessante. Você pode ir ao mercado, e ali, o mercado era tipo uma feira livre, onde as pessoas vendiam os alimentos, aquela coisa toda, carnes, etc, e etc. Você pode comer tudo, mas se alguém chegar a você e falar: este alimento é consagrado a um Deus, a uma divindade, você não pode alimentar-se, não pode fazer uso, não pode comprá-la. Nós precisamos estar atentos a isso, porque somos de Deus, consagrados ao Todo-Poderoso. Amém? Nós temos que estar atentos e consagrarmos tudo quanto nós temos. Consagre teu ministério. Se você canta, consagre-se ao Senhor. Se você é um pregador, consagre-se. Ô, glórias! Tenha uma vida consagrada, dedicada ao Todo-Poderoso. Amém. Aleluias. Terceiro,
consagre a tua família. Consagre a tua família ao Senhor. Josué, capítulo 24, versículo 15. Josué, capítulo 24, versículo 15. Diz a palavra: porém, se vos parece mal servir ao Senhor, escolhei hoje a quem servais, se aos deuses a quem serviram vossos pais, que estavam além do Eufrates, ou aos deuses dos amorreus, em cuja terra habitais, eu e minha família serviremos ao Senhor. Amém? Eu e minha família serviremos ao Senhor. Josué olha para o povo e diz: vocês podem servir aos deuses dos teus antepassados, mas eu e minha casa, eu e minha família serviremos ao Senhor. Queridos, isso significa o seguinte: nós temos que entregar a nossa casa ao Senhor, entregar o nosso casamento ao Eterno, nossos filhos ao Senhor. Nós temos que entregar, consagrar, separar, dedicar ao Senhor a nossa família. Não há nada mais importante, amados, e é este ensinamento de Josué, ainda no Antigo Testamento, ó, olha quanto tempo. Josué já tinha esse entendimento e ele diz: eu e minha casa, serviremos ao Senhor. Entenda da seguinte forma: a família que agrada ao Senhor é aquela que é fiel a Ele. A família que agrada ao Todo-Poderoso é aquela que obedece à palavra, que pratica os bons conselhos do Senhor. E nós, amados, que somos pais, e vocês que serão pais no futuro, os pais devem passar aos seus filhos ensinamentos da palavra. A palavra diz que nós precisamos inculcar, encher, não nos cansarmos de ensinarmos a palavra de Deus para os nossos filhos, porque quando grande não se desviarão da presença do Todo-Poderoso. Nós temos que entender que há uma necessidade de ministrarmos aos nossos filhos. Ministre aos seus filhos para que eles possam entender e conhecer quem é Deus. Ensine também aqueles que são teus próximos. Ensine, por exemplo, seus irmãos, pais, sobrinhos, enfim. Se você tem a oportunidade, ministre a eles a palavra do Eterno. Afinal de contas, é a tua família. Ministre a eles a palavra do Senhor. E quando nós entendemos essa verdade, amados, e dedicamos ao Todo-Poderoso, e essas dedicações fazemos em oração, nós abrimos a nossa boca e fazemos uma declaração mais ou menos assim, porque declaração, oração não é cópia, não é repetição, mas oração é algo seu com Deus, do teu coração para com o Senhor. Mas, a grosso modo, mais ou menos assim: Senhor, eu consagro a Ti o meu casamento, o meu lar, os meus filhos, o meu cônjuge, entrego a Ti, Senhor, a minha casa. Quero declarar que toda maldição proferida contra a minha família está sendo quebrada em nome de Cristo. Porque a minha família, para a honra e para a glória do Eterno, quem pode mover no seio da minha família é o Espírito Santo de Deus. É mais ou menos assim, amados. E o Espírito Santo está colocando palavras na tua boca. E você vai consagrando. E sempre, sempre renove essa consagração ao Todo-Poderoso. E após isso, evidentemente, que a nossa vida era marcada pela vigilância. Nós não podemos fazer e esperar que tudo fique assim eternamente. Não. A vida espiritual, ela se renova dia após dia. Ou seja, dia após dia eu tenho que falar com o Senhor, estreitar minha comunhão com Ele, crescer ainda mais na presença dEle, encher-me do Espírito Santo, buscar a sua presença e também renovar os meus votos ao Todo-Poderoso. Além da oração, a vigilância. Fique atento. Aquilo que você traz para dentro da tua casa. Vamos falar de lar.
o teu lar, a tua casa. Nós temos, nesse mundo muito louco que nós estamos, nós temos uma série de produtos que são consagrados na origem às trevas, às mais diversas divindades. São consagradas na origem. Talvez o carro tenha uma consagração, o arroz que você compra. Você já viu que algum tipo de arroz tem o nome de uma divindade? Como é que alguém pode colocar o nome de uma divindade num arroz? Não faz sentido. Mas mesmo assim possui, isso quer dizer que lá na fonte ela foi consagrada. E há uma série de produtos que são consagrados às divindades chamadas cristãs e também aquelas que vêm lá do paganismo. Principalmente nesses tempos em que as coisas vêm da China, só a misericórdia de Deus. Olha só, é um país altamente politeísta, lá a coisa é tensa. Para que nós possamos entender isto, amados, o apóstolo Paulo diz à igreja de Corinto o seguinte, 1 Coríntios capítulo 10, versículo 25, comei de tudo o que se vende no mercado, sem nada perguntardes por motivo de consciência, porque do Senhor é a terra e a sua plenitude. Se alguém dentre os incrédulos vos convidar e quiser dizer, comei de tudo o que for posto diante de vós, sem nada perguntardes, por motivo de consciência. Porém, se alguém vos disser, isto é coisa sacrificada a ídolo, não comais, por causa daquele que vos advertiu e por causa da consciência. Quem vos advertiu? Deus. E por causa da consciência. Amém? Então esse é o texto. Amados, nós precisamos entender isto. Tudo quanto compramos e trazemos para dentro do nosso lar, necessário que seja quebrada esse tipo de maldição. Algumas coisas você sabe. Quando você sabe, zerou. Não pode. E as coisas que você não sabe? Então você quebra a maldição, consagra ao Todo-Poderoso. Quando nós fazemos de forma ignorante, fazemos de qualquer jeito, de certa forma, nós estamos permitindo que o maligno fixe território dentro do nosso lar. Eis o porquê que muitos problemas surgem e nós não sabemos o porquê. É porque o maligno, ele usa, vamos dizer que isso aqui é um equipamento que você comprou e você sabia que era consagrado. Você não quebrou a maldição. Quando você sabe que é consagrado, não tem como quebrar a maldição, você não pode levar. Mas vamos lá, você levou isso aqui, você sabia que era consagrado. Colocou lá dentro da sua casa. E as coisas só dando errado. E você ora e você não sei o quê. E parece que as coisas não funcionam. Sabe por quê? Olha. O maligno diz, é meu. Eu tenho o direito de estar aqui dentro. É meu. É consagrado a mim. Eu tenho o direito de estar aqui dentro. Entende? E ele começa de dentro, porque isso aqui é uma base para ele lá dentro. Ele começa a jogar suas setas e atingir as pessoas. Quando você faz na ignorância, o princípio é o mesmo. O princípio é o mesmo. Você leva na ignorância para dentro da sua casa. Mas, quando você faz na ignorância, você pode neutralizar consagrando, quebrando as maldições e consagrando ao Todo-Poderoso. Assim você elimina a ação do maligno. Eis o porquê que nós temos que consagrar tudo quanto compramos. Dos bens móveis, alimentos, enfim, tudo quanto você compre, quebre a maldição e consagre ao Todo-Poderoso, aleluia. Amém? E assim, amados, certamente estaremos bem-sucedidos nessa caminhada com o Todo-Poderoso. Ainda é possível consagrar bebês, e nós aqui fazemos isso. As pessoas trazem os seus recém-nascidos, nós oramos e consagramos ao Senhor. No entanto, não é uma ação mágica que vai guardá-los ou fazê-los caminhar na presença do Senhor. Essa consagração é a família e a gente como sacerdote, que apresentamos diante do Senhor e falamos, Deus, é para a tua honra e para a tua glória. Porém, os pais precisam cuidar dos seus filhos, dos seus bebês e ensiná-los o caminho certo. Outro aspecto que nós temos visto nesses últimos tempos, aliás, não nesses últimos tempos, mas desde muito tempo, é que muitas pessoas frequentaram algumas religiões, algumas igrejas,
nas quais elas se autoconsagraram a divindades. Chegaram a um santo e dedicaram-se a ele. Tipo assim, a minha vida é tua, ó santo. Muitos fizeram isso no decorrer da sua vida. Você precisa quebrar essa consagração. Você precisa rever esse princípio. A nossa consagração é exclusiva ao nosso amado Deus. Amém, amados? Glórias a Deus por isso. Portanto, queridos, nós temos que consagrar tudo quanto temos. Consagre tudo ao Senhor. Consagre a tua vida ao amado Jesus. Viva para a honra e para a glória do Todo-Poderoso. Lendo a Bíblia, orando, jejuando. Amém? Dedicando-se. Vivendo a santidade. Sendo do Senhor, etc. Consagre o teu corpo. Aquilo que você ouve, você fala. Amém? Aquilo que as tuas mãos fazem, as tuas atitudes, ações. Os teus pés, locais onde você não deveria estar e muitas vezes estar. Fique atento a isso. Consagre teu ser. Ore e dedique ao Todo-Poderoso. Consagre também a tua família. O teu cônjuge, filhos, familiares. Consagre ainda o teu lar. Consagre ao Senhor aquilo que você tem, os teus bens. Consagre aquilo que você compra, o teu mantimento. Consagre todas as coisas para a honra e para a glória do Todo-Poderoso. E certamente o Senhor será louvado, será adorado, será exaltado. Aleluias. Amém? Vamos orar então, amados. Senhor, nesse momento eu quero clamar que tu venhas fixar esta palavra em nosso coração. Dá-nos a revelação, a compreensão, Senhor, para que tudo quanto somos seja para a tua honra e para a tua glória, consagrado a ti, em nome de Jesus. Ó Deus, fala conosco sempre. Ó Senhor, dá-nos a revelação sempre da palavra, em nome de Jesus. Amém.

0: oferta agradável a ti. Amém.
1: Invoca-me no dia da angústia, e eu te livrarei, e tu me glorificarás. Salmos 50, 15.

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2: Abra sua Bíblia em Jeremias capítulo 17. Leremos apenas versículos 9 e 10. Convido os irmãos a ficarem de pé para nós lermos esta palavra. E depois nós vamos meditar por algum tempo para que nós possamos entender o que o profeta Jeremias estava falando a Israel. Ouça o que diz. Jeremias capítulo 17, versículo 9. Enganoso é o coração mais que todas as coisas, e desesperadamente corrupto. Quem o conhecerá? Eu, o Senhor, esquadrinho o coração. Eu provo os pensamentos, e isto para dar a cada um segundo o seu proceder, segundo o fruto das suas ações. Amém? Amado Deus, mais uma vez estamos reunidos para adorarmos o teu nome e também para ouvirmos a voz do Espírito falando aos nossos corações. Dá-nos a direção desta palavra, Senhor, para que nós possamos aprender um pouco mais e vivermos a tua verdade cada dia mais firmados nos teus princípios. Ó Deus, abençoa-nos em nome de Jesus. Amém. Os irmãos podem assentar-se. Queridos, o Senhor Jesus sempre levanta homens corajosos sobre a face da terra. Cada um de nós precisamos carregar uma qualidade: coragem. Servo de Deus que não é corajoso, ele carece de uma revisão de conceitos. E quando nós olhamos para os profetas que o Senhor levantou no Antigo Testamento, dentre eles, Jeremias, vemos que eram homens corajosos, que não se importavam com a própria vida. Hoje é muito bonito ser profeta na igreja e todos querem ser profetas e trazerem profecias à igreja. Mas nos dias dos profetas bíblicos era diferente. Era uma situação totalmente diferente desse glamour de ser profeta hoje nas igrejas. Eram homens que colocavam em risco a sua vida. Colocava a sua vida à mercê da vontade de Deus. Não se importavam se o rei ia ou não levantar-se. Mas por que os reis perseguiam tanto os profetas? Uma das coisas que nós precisamos entender: Israel era uma espécie de teocracia. O governo vinha de Deus para o homem. Mesmo com os reis, o Senhor tinha ascendência, tinha o poder para dominar aquela nação. No entanto, nós vemos que quase todos os reis desviaram-se dos caminhos do Todo-Poderoso e, por ocasião de Jeremias, a situação não era diferente. E não era fácil ser profeta, porque o rei queria a cabeça do profeta. O rei prendia os profetas, maltratavam os profetas, eles passavam por momentos extremamente difíceis, porque era preciso muita coragem para chegar diante do palácio, apontar para o rei, para o sacerdócio e falar do pecado daqueles homens. E é isto que nós precisamos hoje, irmãos. Profetas, mas profetas segundo o Espírito de Deus, que tenha coragem de levantar-se diante da sociedade, diante da igreja, diante de todo o auditório, e falar do pecado, da necessidade de mudança. Por incrível que pareça, raramente nós vemos profetas que foram levantados pelo Senhor com uma mensagem tipo assim: eis que vos digo, você será bem sucedido na vida. Na verdade, eu não lembro de nenhum dos profetas que falaram coisa semelhante, mas provavelmente exista. No entanto, amados, a mensagem era sempre puxando o povo para a presença de Deus, retirando o povo do seu estado pecaminoso. Pois todas as vezes que o Senhor levantou um profeta, era porque a nação, mais uma vez, estava destruída, totalmente afastada da presença do Senhor. E geralmente os judeus, a primeira coisa que faziam ao afastar-se do Senhor era adorar os ídolos das nações vizinhas. Era uma tendência terrível, irmãos. Quando desviavam-se dos caminhos do Senhor, eles abraçavam todos os deuses das nações vizinhas e tornavam-se profundamente idólatras. Hoje nós vemos que quando o crente desvia dos caminhos do Senhor, o que os atrai é a bebida. Tornam-se muitas vezes beberrões. Os judeus tornavam-se idólatras. É algo que é notório na palavra do Senhor. No entanto, o Eterno, no seu cuidado, no seu zelo para com Israel, e hoje, no seu cuidado, no seu zelo para com as nossas vidas, levanta homens que falam, ainda há homens que falam da palavra do Eterno sem medo de desagradar as pessoas, porque o seu objetivo é agradar o Senhor e manifestar a glória do Todo-Poderoso. Jeremias foi um desses homens que não se importou com a sua situação, não se importou com o seu status, com a sua vida, porque o que importava para ele, na verdade, era satisfazer o chamado, a missão que o Senhor havia concedido. E a missão era advertir o povo de Israel, era bater de frente contra aquela nação. Eram palavras duras, terríveis, que saíam da boca de Jeremias, palavras do Senhor, para puxar aquele povo para o arrependimento, para uma restauração, para uma renovação. Pois, mais uma vez, Israel estava mergulhado na idolatria. Mais uma vez, aquele povo havia afastado-se profundamente de Deus. Estavam andando cada dia para uma distância maior do Todo-Poderoso. E o que marcava suas vidas? A idolatria. Os deuses, os muitos deuses. Amados, parece que não, mas há uma associação que é válida. Uma analogia com os nossos dias. Hoje as pessoas, quando pensam em idolatria, lembram logo dos ícones nos altares, das estatuetas nos altares. Mas a idolatria vai muito além de estatuetas, de ícones e coisas semelhantes. Muitas vezes o crente é idólatra porque ele dá preferência na sua vida às coisas que não têm valor. E tudo aquilo que ocupa o lugar de Deus na vida é uma espécie de idolatria. Seja o que for, das coisas mais vãs e inúteis dessa terra, essas coisas para muitos são deuses, porque tomam o lugar do Senhor nas suas vidas. Irmãos, é difícil, mas é uma triste realidade. E nós precisamos olhar para a palavra de Deus e aprendermos com os relatos que o Senhor deixou explicitados, para que nós possamos lê-los e tê-los como exemplos para o nosso dia a dia. E se nós observarmos a palavra da forma que a palavra está, sem acréscimos ou decréscimos, certamente o nosso caminho há de alinhar-se com aquilo que Deus quer. Outro aspecto em que o povo de Israel estava mergulhado nos dias de Jeremias: a confiança na política e nas alianças políticas. Israel gostava de fazer aliança, e ainda gosta, gostava de fazer aliança com os reinos vizinhos. Abraçava os reinos vizinhos. E o Senhor chamou aquele povo para que fossem separados. Mas eles faziam alianças com as nações mais fortes e confiavam no homem, que aqueles os protegeriam dos seus possíveis inimigos. Eles tiravam o poder de Deus. Eles tiravam o lugar principal na nação de Deus. Isso é para que nós possamos vigiar e estarmos atentos. No versículo 9, Jeremias chama a atenção de Israel e afirma: Enganoso é o coração mais que todas as coisas, e desesperadamente corrupto, quem o conhecerá? Amados, entenda coração, entenda essa palavra como, vamos abrir o leque, como conhecimento, como sabedoria, como aquilo que você construiu como base da tua vida. Vamos abrir bem isso aí, porque muitas vezes nós lemos esse versículo e achamos que esse músculo que bate no nosso peito, ele que é o causador dessas coisas todas. Mas, na verdade, é a tua mente que é enganosa. Porque muitas vezes nós fazemos planos que ferem os princípios de Deus e concluímos que Deus está de bem, está de boa, Deus aceita. O engano, amados, nasce no coração do homem e reina no coração do homem. Nasce na mente do homem, reina na mente do homem. E nós temos que vigiar muito para não nos deixarmos enganar pelas vãs filosofias e por tudo que este mundo louco tem a oferecer. Amém? No versículo 10, quero chamá-los a atenção, e esta é a base da nossa palavra. Eu, o Senhor, esquadrinho o coração, eu provo os pensamentos, isto para dar a cada um segundo o seu proceder, segundo o fruto das suas ações. Amados, logo no início do versículo 10, o Senhor faz uma afirmativa que é muito forte. E nós precisamos vê-la com a seriedade que ela carrega. Ela traz uma seriedade muito grande. A palavra diz o seguinte: eu, o Senhor, é o Senhor falando através de Jeremias. Eu, o Senhor, esquadrinho o coração. Eu sei que é um versículo extremamente conhecido, eu acho que todos aqui conhecem esse versículo de cor, mas não basta conhecer, irmãos. Não basta conhecer. Nós temos que meditar na palavra e é para isto que serve a reflexão. É refletirmos na afirmativa que esse texto traz para cada um de nós, para que nós possamos colocá-la em prática no nosso dia a dia. Já falei em outra oportunidade, mas está na Bíblia, que ninguém conhece Deus mais do que Satanás. Não existe um ser no universo que tenha um conhecimento tão profundo, tão perfeito de Deus quanto Satanás. Mas não o serve. É opositor de Deus. Com isso eu quero dizer o seguinte: não basta conhecermos a palavra, nós temos que encher a nossa vida com ela. E isto é uma prática, praticarmos a palavra. O texto chama-nos a atenção e diz que o Senhor examina de uma forma minuciosa a nossa existência. O Senhor examina a nossa mente. O Senhor examina os nossos atos, o Senhor examina a nossa vida, o Senhor nos examina por completo a cada instante, haja vista que é impossível você andar sem que o raio-x de Deus atravesse a tua vida. Analogia com raio-x que tira a foto dos seus ossos, do seu interior. Deus vê o interior, onde quer que você esteja, fazendo qualquer coisa, andando pelas ruas, talvez limpando uma casa, trabalhando, na diversão, na escola. Irmãos, a palavra parece repetida, mas a palavra é repetida. Quando nós olhamos a palavra de Deus, desde Gênesis a Apocalipse, ela aborda sempre a mesma coisa. Isso é para que ela fique gravada em nosso coração e mesmo assim não fica gravada. Nós temos que ler a palavra, comer a palavra, para que ela encha a nossa existência. E no momento que o Senhor olhar para o nosso coração, encontre apenas a sua palavra gravada na nossa vida. Ou seja, encontre apenas ações, atitudes que estejam de acordo, em conformidade com a vontade dEle. Que o Senhor, ao olhar para nós, não veja nada que o desagrade. E nós não podemos esquecer que é impossível nos escondermos do Senhor. O salmista afirma, se ele fosse possível descer ao mais profundo dos abismos, e esse abismo tem aproximadamente 11 quilômetros, é o lugar mais profundo, é uma cova no fundo do mar, 11 quilômetros de profundidade. Ou se ele subisse ao monte mais alto, Monte Everest, com seus quase 9 quilômetros de altura, mesmo assim, o Senhor o encontraria. Não é possível esconder-se de Deus. Nós precisamos acordar para essa realidade. Não há lugar que você possa esconder-se do Senhor. Deus está sempre olhando para você. E mais uma vez, fazendo referência para ficar gravado em nosso coração, para que você não esqueça. O olhar de Deus, você pode compará-lo com um raio-x. Ele atravessa as tuas entranhas. Ele atravessa os teus ossos. Ele não te vê como nós vemos. Ele vê o interior. Deus não olha pela aparência. Deus não julga pela aparência. Deus julga por aquilo que nós carregamos dentro de nós. E às vezes aquilo que nós carregamos dentro de nós, só nós e Deus sabemos. Mas não está escondido de Deus. Não está escondido de Deus. Nunca está escondido do Senhor. Amém? O Eterno sabe todas as coisas, conhece todas as coisas, tem o controle sobre todas as coisas. Nada foge ao seu olhar. Oh, glórias! Nada foge ao seu olhar. Nada é forte demais que Ele não possa destruir. Nada é forte demais que possa resistir à sua glória. Mas, às vezes, nós precisamos parar para aquela reflexão, para esquadrinhar nós mesmos, esquadrinharmos o nosso coração, examinarmos o nosso coração, um exame minucioso, detalhado, para que possamos constatar se estamos vivendo ou não segundo a vontade de Todo-Poderoso. E eu tenho uma revelação para você. Se a tua constatação te deixa em dúvida com relação à salvação, com relação ao agir de Deus, se você mesmo constatou isso, imagine Deus na sua pureza, na sua grandiosidade. Se você é reprovado por você mesmo, Deus já te reprovou, ó. Amém? Portanto, é o tempo de consertar e é assim que o Espírito Santo fala com a gente. Mas seguindo o texto, versículo 9, Jeremias capítulo 17, eis o que o profeta narra. Disse o Senhor, eu sou o Senhor, esquadrinho o coração, eu provo os pensamentos, eu provo os pensamentos. Esses pensamentos vocês podem entender como intenções. Deus prova as tuas intenções, os teus desejos, até propósitos e planos. Nós precisamos entender, queridos, que Deus conhece todas as coisas e é Ele que avalia quais são as nossas intenções ao agirmos. O homem não sabe quais são as suas intenções. Você pode agir cheio de intenções que ao homem parecem extremamente boas, agradáveis. Mas o teu coração pode estar cheio de armas, cheio de coisas ruins. E aqueles atos mostrados, aquelas intenções reveladas, são apenas a capa para um plano terrível. E isso é mais comum do que parece também. Nós temos que vigiar, irmãos, vigiarmos. A palavra que nos chama a atenção é vigilância. E o próprio Senhor diz, vigiai. E essa vigilância contra Satanás é também contra nós mesmos. Nós precisamos de uma autovigilância real e verdadeira para que nada escape do nosso controle. E todas as coisas precisam passar pela qualidade, a qualidade de Deus. Portanto, o Senhor fala a Israel através de Jeremias. Eu, o Senhor, esquadrinho o coração. Eu provo os pensamentos. Eu provo os pensamentos. Haja vista que o povo de Israel, eles viviam uma aparência, irmãos. Mesmo sendo idólatras, confiando nas nações vizinhas, nos acordos políticos, nas alianças políticas. Mas existia um templo, existia ali um culto em que eles aparentemente cultuavam a Jeová, cultuavam a Deus. Mas era um culto que o Senhor já não aceitava, já vista que estava mesclado com toda sorte de impurezas. A idolatria, as filosofias da época, a religiosidade pagã e outras coisas mais estavam inseridas no culto. E é isso que o Senhor está falando, irmãos. Que Ele conhece as intenções, conhece os pensamentos. E aquilo que o povo fazia, pensando que estava agradando o Todo-Poderoso, não estava agradando, na verdade, não passava do teto do templo ou de outro lugar, onde quer que eles estivessem. Não subia à presença do Senhor, porque as suas ações eram más, as suas intenções eram ruins, os seus planos, os seus pensamentos eram maus. Mais uma vez, o Senhor chama-nos a atenção para essa realidade. Estamos reunidos. Igrejas existem aos milhares nesse Brasil. Aqui na cidade, há as dezenas, dezenas e dezenas de igrejas. Mas, quantos estão de fato no templo que são aprovados pelo Senhor? Cujas intenções é adorar o Todo-Poderoso, é exaltar o Criador, é fazer a vontade do Senhor. Sem contar, irmãos, que o meio corrompe. Nós não podemos esquecer desse detalhe. O meio corrompe. Deixe-me dar um exemplo. Mesmo que você seja uma pessoa cheia do Espírito, mas se você procura um lugar onde o Senhor não é o centro, não há como você adorar. Não tem como você adorar. Você há de participar de um culto que não sobe para a honra e para a glória do Senhor. São as heresias, a apostasia que é mais presente do que vocês imaginam. Todas as vezes, irmãos, só para fixar essa questão da apostasia. Apostasia é o afastamento de Deus. Apostatar, abandonar a fé em Deus. Todas as vezes que uma igreja lança a mão de princípios que não estão fundamentados na palavra, por melhor que seja a intenção dos seus sacerdotes, eles estão apostatando a fé. Eles estão abandonando a fé. Já que nós não podemos lançar novos pilares, a palavra chama-nos a atenção para isso, nem tampouco distorcer os pilares existentes, ou seja, a base que o Senhor deixou. Todas as vezes que uma igreja lança a mão desses costumes, práticas, filosofias, religiosidades e essas coisas, que não batem de acordo com os princípios da palavra, no entanto, são apresentados como novos pilares, uma vertente. Sabe como é que é a Bíblia? Uma revelação diferente, uma revelação a mais. São apóstatas, abandonaram a verdade de Deus. E doutrinas demoníacas são criadas. E os homens ficam amarrados a estas coisas. Eis aí o exemplo de Israel. Eis o exemplo de Israel. Aquela população não viu os costumes religiosos da época de Jeremias como errados. Porque eles haviam assimilado a idolatria. A idolatria havia tornado-se comuns para eles. No entanto, mesmo que o homem não apontasse, mesmo que o homem não falasse, mesmo que as intenções mostrassem que eles queriam fazer algo bom, o Senhor diz que Ele prova os pensamentos, as intenções, se fere princípios de Deus. Por melhores que sejam as intenções, elas estão fora daquilo que Deus quer. Consequentemente, o pecado é gerado como havia sido gerado lá em Israel. Final do versículo 10. Mas vamos lê-lo todo. Eu, o Senhor, esquadrinho o coração. Eu provo os pensamentos, as intenções, os planos, projetos. E isto para dar a cada um segundo o seu proceder, segundo o fruto das suas ações. Irmãos, nós precisamos entender o seguinte. Isso aqui é muito interessante. Nós colhemos o que semeamos. Se você semeia comunhão com Deus, você há de colher as bênçãos, a aprovação e tudo aquilo que o Senhor tem preparado para os seus. Isso é notório, é bíblico, é uma verdade. No entanto, se nós semeamos aquilo que é contrário à vontade do Todo-Poderoso, sejam filosofias, sejam costumes, enfim, todas as coisas, distante do Senhor estaremos. Nós temos que observar bem o que é que rege a nossa vida, o que é que rege a nossa existência, quais são os nossos princípios, nossos objetivos, para que estamos sobre a face da terra, o que é que nós temos feito, seja nas nossas ocupações diárias ou para o Senhor. O que é que nós temos feito? Mais uma vez, isso para dar a cada um segundo o seu proceder, segundo o fruto das suas ações. Fica claro que aqueles que plantam o mal, colhem o mal. O que é plantar o mal? Aqueles que vivem segundo os frutos da carne. Aqueles que curtem o pecado, vivem no pecado. Aqueles que valorizam princípios contrários à palavra de Deus. Aqueles que mesmo sendo religiosos, mas não querem saber de Deus de fato. Lembre-se, Deus conhece o coração. O homem vê o exterior. E nós estamos vivendo uma época tão terrível, irmãos, tão terrível. A cada dia que passa, é um escândalo a mais dentro do sacerdócio conhecido nesse Brasil. Vez ou outra aparece um escândalo. Mas o cara é cheio do poder, tem uma palavra bonita, ele prega para milhares de pessoas, as pessoas choram, as pessoas isso, as pessoas aquilo, etc, etc e etc. Nós só vemos o exterior da pessoa. Nós vemos apenas o exterior, irmãos. Nós não conseguimos ver o que é que de fato domina o coração desses camaradas. Ou de qualquer outra pessoa. Eis o porquê que muitas vezes nós ficamos até assim assustados, espantados. Ah, aquele pastor caiu. Aquele pastor estava em adultério. Aquele pastor fez isso de errado. Aquele pastor virou político a ponto de... Enfim, aquele pastor está fazendo isso, fazendo aquilo, você fica assustado. Porque você não conhece o coração. Mas, lembre-se, isso para dar a cada um segundo o seu proceder, segundo o fruto das suas ações. Quando um desses pastores caem em desgraça, eles estão apenas recebendo de Deus aquilo que eles praticam e plantaram. Essa é a grande verdade. E tudo isso que nós vemos e que nos escandaliza no meio evangélico, que hoje, meu Deus do céu, quantos escândalos, sejam de pastores, sejam de igrejas locais, igrejas que, meu Deus, tudo isso que nós temos visto, irmãos, é para que tenhamos um exemplo a não ser seguido. Nós temos que olhar toda essa desgraça que hoje reina nas igrejas e não seguirmos estes princípios. Você não pode plantar essas coisas. O Senhor não te chamou para plantar o mal, plantar o pecado. O Senhor te chamou para plantar aquilo que há de produzir, há de frutificar segundo Deus. Para que você faça isto, é só andar com o Todo-Poderoso e fazer a vontade dele. É assim que você planta no dia a dia. E a palavra diz que o Senhor recompensa segundo o fruto das suas ações. O Senhor estava chamando através do profeta, mais uma vez, Israel a um concerto. O Senhor chamava aquela nação ao concerto. O Senhor falava para aquele povo que os pensamentos, o coração, eles produzem engano. Você não pode viver segundo o teu coração, segundo o teu conhecimento, mas segundo o conhecimento que nos é revelado através da palavra do Senhor. E essa revelação não tem equívoco. Essa revelação não tem equívoco, ela é clara, ela é límpida, ela é pura. Ainda, o Senhor diz para cada um de nós, para que não fique dúvidas, que Ele vê através da gente. Ele vê além daquilo que nós enxergamos. Ele vê, conforme a analogia que eu fiz, como um raio-x que te fotografa por completo. É assim o olhar de Deus. Amém? Se você sobe ao cume do Monte Everest, o Senhor está te vendo. Se você conseguisse descer, é impossível, mas se você conseguisse descer aos 11 quilômetros de profundidade da cova que existe lá, no meio do oceano, o Senhor estaria ali visualizando a tua vida. Não há como fugir. O Senhor esquadrinha. E ainda, Ele diz que Ele prova os pensamentos, as intenções, projetos, planos, propósitos, todas essas coisas. Quais são os teus planos, tuas intenções, teus propósitos como servo de Deus? Evidentemente que essa palavra é direcionada aos servos de Deus. Aqueles que estão lá fora não querem saber de Deus, sabemos que as intenções são más. É uma consequência? É óbvio. No entanto, nós que carregamos esse título de cristãos, de evangélicos, mais antigo, de protestantes, que não protestam mais contra nada hoje em dia, mas absorve tudo, lamentavelmente. Deus conhece os teus planos, tuas intenções. Cuidado com aquilo que você pensa, com aquilo que você propõe diante do altar. Diz ainda que Ele nos dá segundo o nosso proceder. Nós escolhemos o que plantamos. Se você planta adoração, se você planta louvor, se você planta comunhão, se você planta submissão a Deus e tudo aquilo que o Eterno exige, prepara-te para ver o agir do Eterno de uma forma magnífica, extraordinária na tua vida. E prepare-se ainda para a glória, porque este é o ápice de tudo isso, é a nossa grande vitória. No entanto, se tu plantas tudo aquilo que desagrada o Todo-Poderoso, nem vou dar continuidade à palavra, porque você sabe as consequências. É só ficar atento a isso aí. Amém? Que Deus nos abençoe, amados, que nós possamos um pouco mais refletir a respeito de nossos atos e ações, para que não sigamos os passos equivocados de Israel, ali, nos tempos em que Jeremias foi levantado para corajosamente falar àquele povo dos seus pecados e chamá-los ao arrependimento, chamá-los à presença do Senhor. Que nós possamos viver segundo o propósito de Deus para nossas almas em todos os momentos da nossa vida. Amém? Vamos orar. Senhor, muito obrigado, Pai, por mais uma vez estarmos aqui reunidos para falarmos da Tua palavra, Senhor, e clamarmos que Tu nos dê forças e condições para praticarmos esta palavra, vivermos essa palavra, Senhor, para que não haja hipocrisia em nosso coração em proferi-la sem cumpri-la, em ouvi-la sem praticá-la, mas que Tu nos dê condições, entendimento, discernimento, para que no nosso dia a dia façamos segundo a tua vontade. Deus abençoe teu povo, em nome de Jesus. Amém.
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Você já parou para refletir? Será que você está no deserto com Deus? Será que nós estamos passando por um deserto? Às vezes, amados, as coisas mostram-se tão difíceis, tão complicadas, que aparentemente estamos no meio de um deserto. No meio de um deserto que você olha para um lado, apenas dunas de areia. Para o outro lado, mais dunas de areia. Para trás, para frente, para onde quer que você olhe, apenas areia. Apenas dificuldades, apenas problemas. Esta foi uma realidade para o povo de Israel. Essa foi uma realidade triste para o povo de Israel. Triste, porém, necessária. E muitas vezes, amados, nós estamos no meio do deserto porque Deus nos colocou no meio do deserto. Mas, se o nosso coração estiver aberto, se nós estivermos com a nossa vida aos pés do Todo-Poderoso, Ele estará conosco no deserto. Oh, glórias! Eu quero convidá-los a abrir a Bíblia, Êxodo, capítulo 13, a partir do versículo 17 até o 22. Vamos nos colocar de pé para lermos a palavra do Senhor. Tendo o faraó deixado ir o povo, Deus não os levou pelo caminho da terra dos filisteus, posto que mais perto, pois disse, para que porventura o povo não se arrependa, vendo a guerra e tornem ao Egito. Porém, Deus fez o povo rodear pelo caminho do deserto, perto do Mar Vermelho. E, arregimentados, subiram os filhos de Israel do Egito. Também levou Moisés consigo os ossos de José, pois havia este feito os filhos de Israel jurar solenemente, dizendo, certamente Deus nos visitará. Daqui, pois, levai convosco os meus ossos. Tendo, pois, partido de Sucote, acamparam-se em Etã, à entrada do deserto. O Senhor ia diante deles durante o dia numa coluna de nuvem para os guiar pelo caminho. Durante a noite, numa coluna de fogo para os alumiar, a fim que caminhassem de dia e de noite. Nunca se apartou do povo a coluna de nuvem durante o dia, nem a coluna de fogo durante a noite. Amém, queridos? Senhor, eu quero clamar que Tu venhas falar de uma forma poderosa aos nossos corações, chamando-nos a atenção, Senhor, para revermos nossos conceitos e colocar-nos diante do Teu altar para fazermos a Tua vontade. Senhor, fala conosco, em nome de Jesus. Amém. Os irmãos podem assentar-se. Amados, a história de Israel é cheia de significados. É cheia de exemplos, cheias de lições poderosas para a nossa vida. Quando nós lemos atentamente o que ocorreu com Israel, ainda no Egito, nós veremos, amados, o grande mover de Deus que iniciou ainda com José. José, aquele que foi lançado na cova, lançado na cisterna, aquele que foi levado como escravo para o Egito, aquele que governou o Egito, trouxe a sua família. Ali viveram 400 anos, multiplicaram 75 pessoas, mais de 4 milhões saíram do Egito. Tudo isso, amados, a manifestação do poder, da graça, do cuidado de Deus. Porém, a graça era tão grande, o poder do Senhor era tão grande que levantou no rei uma rejeição àquele povo. E a liberdade que eles tinham, perderam, tornaram-se escravos em terra estranha. No entanto, o Senhor tinha uma promessa para aquela nação, uma promessa para aquele povo. O Senhor havia prometido uma terra maravilhosa, uma terra especial. No entanto, foi necessário primeiro passar pelas dificuldades. Quantas vezes, amados, nós estamos envoltos em dificuldades e tiramos os olhos do Todo-Poderoso. Não foi diferente com aquele povo. Ali no Egito, no meio das dificuldades, no meio dos problemas, muitos pararam de olhar para Jeová, pararam de olhar para o Deus de Israel, para o Deus de José, de Jacó, para o Deus de Moisés. Muitos pararam de olhar e passaram a olhar as dificuldades, os problemas, e incorporaram no seu dia a dia os costumes dos egípcios. E ali também, certamente,
estavam mergulhados no culto pagão, mas era preciso que tudo fosse restaurado, que houvesse uma mudança poderosa naquelas vidas. A vida do crente, amados, muitas vezes é semelhante. Quantas vezes as pessoas são chamadas para servir o Todo-Poderoso, o Senhor concede-lhe as bênçãos, no entanto, deixam-se misturar com aqueles que são egípcios. Eles assimilam as práticas egípcias, afastam-se da presença do Todo-Poderoso, mas nós não podemos esquecer que Deus tem propósitos na nossa existência. O Senhor tem um propósito na tua vida. Você não está sobre a face da terra por acaso. O Senhor quer te usar, o Senhor quer mover na tua vida, o Senhor quer te dar a terra prometida, o Senhor quer te abençoar com toda sorte de bênçãos. Mas é exemplo daqueles que estavam no Egito. Também existem as provações, muitas vezes as dificuldades, a escassez, os problemas que surgem aos milhares. Assim é a vida da gente. No entanto, se nós permanecermos fiéis, veremos a glória do Todo-Poderoso, veremos o agir do Senhor. Amados, o Eterno, Ele quer nos abençoar com a terra prometida. Ao povo de Israel que estava no Egito, o Senhor havia prometido Canaã. A nós o Senhor também prometeu-nos Canaã, o céu para cada um de nós. Eis a lição que nós precisamos praticar no nosso dia a dia. Irmãos, é preciso estarmos no deserto, no meio das dificuldades, no meio dos problemas, com Deus no nosso coração. Eu não posso deixar de olhar para o Senhor, porque nós temos uma tendência grande de olharmos para tudo e esquecermos de Deus. Assim foi com o povo de Israel. A palavra chama-nos a atenção para a purificação, para o mover, para o agir de Deus no meio daquela nação. E no deserto, eles aprenderam a depender de Deus. Haja vista que, no Egito, viram o mover poderoso de Deus. Como o Senhor agiu, como o Senhor moveu através das pragas, derrubando o poder, quebrando o poder de cada deus egípcio. No entanto, amados, mesmo assim, quando aqueles saíram do Egito, ainda carregavam em si toda sorte de maus costumes, de práticas ruins, e era necessário aprenderem a depender de Deus. Será que há em nosso coração uma dependência verdadeira, uma dependência real de Deus? Será que eu tenho colocado diante do Senhor a minha vida e falado para Deus, aqui está a minha existência. Senhor, age na minha vida, move na minha vida. Senhor, toma o meu ser, faz alguma coisa por mim. Às vezes não, amados, porque nós somos meio que autossuficientes. E essa autossuficiência nos afasta do Senhor. E o Eterno muitas vezes te joga no deserto, para que você possa aprender a depender dele. Versículo 17, veja o interessante. Tendo o faraó deixado ir o povo, Deus não os levou pelo caminho da terra dos filisteus, posto que mais perto. Irmãos, veja que interessante. Era possível chegar a Canaã em poucas semanas, poucos dias. Mas, ouça só o que o Senhor fez. Deus não os levou pelo caminho da terra dos filisteus, posto que mais perto. Pois disse, para que porventura o povo não se arrependa, vendo a guerra e tornem ao Egito. Amados, nem sempre o caminho que Deus tem para você é o mais fácil. Nem sempre o caminho de Deus é o mais perto. Nem sempre a bênção do Senhor está ao alcance do nosso braço, dos nossos olhos. Nem sempre o mover do Senhor é da forma que nós queremos, da forma que nós desejamos. Mas, a partir do momento que nós desenvolvemos uma vida com o Todo-Poderoso, a partir do momento que nós aprendemos a confiar no Senhor, nós vamos depender de Deus. E é isso que Deus quer de cada um de nós, irmãos, que nós aprendamos a depender dEle,
que nós vivamos exclusivamente para Ele, que nós sejamos somente dEle, que nós tenhamos um coração dominado pelo Espírito de Deus, morada do Espírito de Deus, que sejamos templo do Espírito de Deus. É isto que o Senhor quer para cada um de nós, e era isto que Deus queria para aquela nação, para aquele povo. No entanto, amados, eis ali um povo difícil. Meu Deus, vira o poder de Deus, vira o agir do Todo-Poderoso. Mesmo assim, levantaram-se quantas vezes contra o Mestre? Nós temos uma tendência muito grande ao lermos a história do Êxodo. Quando nós lemos a história, quando lemos o Êxodo, nós apontamos o dedo para aquele povo, não é assim? Achamos que era um povo extremamente rebelde. Ô, povo rebelde! E de fato era, não era a flor que se cheirava, realmente era um povo difícil. Mas, quando nós, amados, analisamos a nossa vida, vamos ver que estamos em pé de igualdade com aquele povo. Porque quantas vezes temos levantado contra o Senhor, quantas vezes temos rejeitado as bênçãos, a palavra, o Senhor fala, faça desta forma, haja desta forma, o Senhor te chama para a mudança, o Senhor te chama para o trabalho, o Senhor te chama para o ID, o Senhor te chama para que você use aquilo que Ele te concedeu, para que você administre, para que tu uses na obra, e você retém. Quantas vezes, amados, nós queremos guardar o ouro de Deus para nós, aquilo que é do Senhor para nós. Quantas vezes nós nos assemelhamos ao povo de Israel. E o Senhor pesa a mão. Sobre Israel, sobre aquela nação, sobre aquele povo, Deus pesou fortemente a mão. Quantas dificuldades. Vocês conhecem a história, não é preciso entrarmos nos pormenores, mas quantas dificuldades. Quantas dificuldades, mas muitos não aprenderam a depender de Deus. Por incrível que pareça, grande parte daquele povo não aprenderam, não assimilaram a necessidade de uma dependência verdadeira do Todo-Poderoso e ficaram plantados no deserto. Ou seja, não alcançaram a terra prometida. Diz a palavra que apenas aqueles que tinham uma determinada idade, abaixo de uma determinada idade, entraram em Canaã, e os que nasceram no decorrer dos 40 anos no deserto, com certeza. Mas veja, amados, nós temos que depender de Deus, porque essa dependência nos leva a sermos guiados. A partir do momento que eu dependo de Deus, eu dou a direção da minha existência para o eterno, e Ele dirige a minha vida no meio do deserto. Mas é preciso estarmos atentos para que o desejo de voltar às velhas práticas não renasça em nosso coração, como renascia continuamente no coração daqueles que estavam ali. Amados, dependência de Deus é uma necessidade. Nós vemos que o Senhor os jogou não pelo caminho mais curto, porque era preciso que eles aprendessem uma dependência verdadeira do Senhor, a depender do soberano. E eles passaram pelo caminho mais longo, e como era longo, 40 anos, uma geração no deserto. Amados, mas o interessante é que quando nós estamos no deserto, e geralmente todos nós estamos no deserto, haja vista que esta caminhada para o céu não é fácil. Você está no deserto, eu estou no deserto, todos nós. No deserto, claro, uma analogia ao Êxodo, nós estamos no deserto caminhando para o céu. E veja como é difícil. Veja as saudades do passado, as saudades das velhas coisas, das velhas práticas. Veja como a carne se levanta. Veja como nós queremos retroceder. Veja como nós queremos retroceder e muitas vezes retrocedemos. Veja, amados. No entanto, quando nós entendemos que o Senhor chamou-nos para nos dirigir, para transformar a nossa vida, para mover na nossa vida, tudo será diferente. Porque passaremos pelo deserto, mas com a presença real do Todo-Poderoso. No meio do deserto,
Deus é presente na vida dos fiéis. No meio da tua vida sobre essa terra, uma vida difícil, uma vida cheia de opressões, cheia de tentações, é o inimigo que levanta-se de todas as formas possíveis para tentar fazer você parar. Lembre-se, Deus está presente. Não tire os teus olhos do Senhor, mas olhe continuamente para o Todo-Poderoso, porque da mesma forma que o Senhor estava presente ali com o povo de Israel, naquele deserto escaldante e às vezes frio demais, Ele também está presente na nossa existência conosco. Quando as coisas estão difíceis, Ele está presente. Versículos 21 e 22, quero que vocês prestem atenção na palavra do Senhor, porque é a revelação de Deus para a nossa vida. 21, o Senhor ia adiante deles. Veja que interessante, estavam no deserto, passavam pelas dificuldades, o Senhor não mudou o quadro, o Senhor não transformou o deserto num jardim. Deus poderia ter feito tudo diferente, não é? Deus poderia ter tocado no coração de Moisés, dado sabedoria a Moisés e os seus, para inventarem o asfalto, asfaltarem, calçarem o deserto para ficar mais fácil a caminhada. Deus poderia ter transformado o deserto num jardim. Deus poderia ter feito coisas magníficas. No entanto, Deus não mudou. Eles estavam no deserto. Olha que interessante. Mas, mesmo no deserto, quem estava adiante deles? O Senhor. Amados, o Senhor está sempre adiante de nós. Deus nunca nos abandona. Ao povo de Israel, Deus jamais os abandonou, mesmo nas dificuldades do deserto. Ouça o texto. O Senhor ia diante deles durante o dia numa coluna de nuvem para os guiar pelo caminho. Durante a noite, numa coluna de fogo para os alumiar, a fim que caminhassem de dia e de noite. Nunca se apartou do povo a coluna de nuvem durante o dia, nem a coluna de fogo durante a noite. Nunca se apartou. Ou seja, Deus nunca os deixou. Momento algum sequer, Deus os deixou. Amados, quando nós lemos e analisamos um pouco mais a palavra, vemos que a coluna de nuvem estava ali para guiar aquele povo, para guiar aquele povo e também para concedê-los uma situação agradável no meio do deserto. Amados, assim o Senhor faz com cada um de nós. Quando nós olhamos para a frente no meio do sol escaldante, eis a coluna de fogo. Quando o povo de Israel, no meio daquele deserto, quando eles olhavam para as dunas de areia, areia na frente, areia atrás, pedras, enfim, eles enxergavam também a coluna de nuvem. Ô bênção! Que climatizava aquela região e eles podiam e eles tinham condições de andar um pouco melhor. Era o alívio do Senhor. O Senhor aliviava o calor no deserto para que eles pudessem caminhar. No meio das tuas dificuldades, no sol do meio-dia, eis a nuvem de Deus para aliviar o teu sofrimento. Eis a nuvem do Senhor para trazer refrigério à tua vida. Eis a presença do Senhor para trazer paz ao teu coração. Eis o agir do Senhor que é contínuo, é uma verdade que não para. Eis a presença de Deus, igreja. Está passando por dificuldades, o deserto está escaldante, está difícil, somente areia, insalubre, difícil. Oh, meu Deus, como é complicado. Olhe para a nuvem do Senhor, ou seja, olhe para Deus, olhe para Deus, Ele não se apartou de ti, Ele está à tua frente. Essa é a lição que o Senhor deixa-nos através daquele povo que estava no deserto. Mas, e nas noites frias e escuras, eis que o Senhor se manifestava como uma coluna de fogo. Olha que bênção, amados. Se a tua noite está muito escura, a tua noite está difícil, está escura, está fria, assustadora, é preciso olhar para a nuvem de fogo, porque o Senhor está à tua frente. Deus está iluminando o teu caminho.
Mas se você não consegue enxergar durante o dia a nuvem do Senhor, e às noites você não consegue ver a coluna de fogo, a luz do Todo-Poderoso, analisa a tua vida. É provável que haja pecado no teu coração. Porque o pecado, quando adentra os corações, o pecado, quando adentra a nossa vida, fecha os nossos olhos para o grande agir de Deus. Fecha os nossos olhos para o mover do Todo-Poderoso. E assim foi com aquele povo, irmãos. Eram quase 4 milhões de pessoas. E estes quase todos ficaram plantados no deserto. Sabem por quê? Porque o diabo fechou-lhes os olhos. Porque eles não conseguiram ver o poder de Deus através da nuvem, que deixava o clima super agradável, que direcionava o caminho por onde eles precisavam andar. E nas noites frias do deserto, eis o calor do Senhor, o calor do Senhor, a coluna de fogo que aquecia, que alumiava todo o acampamento. Amados, deveria ser algo assim assustador. Se fosse hoje, com certeza, diriam que eram os ETs presentes, porque uma coluna de fogo gigantesca, iluminando um raio de aproximadamente 50 quilômetros, não era um povinho agrupado, irmãos, não estava todo mundo assim, um quilômetro de pessoas, não, era um acampamento, 4 milhões de pessoas, e eles tinham sobre eles a luz do Senhor. Imaginem o tamanho dessa coluna de fogo. Imaginem. Oh, glórias. Que além de emitir luz, emitia calor. E aqueles que estavam próximo, é um milagre de Deus. Porque aqueles que estavam próximo, mais próximo à coluna de fogo, não foram torrados pelo calor. Mas o Senhor age assim. Quanto mais perto você estiver de Deus, mais você recebe do Senhor. E é isso que Deus quer que você entenda. Que Ele quer iluminar a tua vida. Ele quer alumiar o teu caminho. Ele quer aquecer a tua existência no meio do frio desse mundo louco, desse mundo difícil. O Senhor quer te aquecer. O Senhor quer te aquecer, aleluias. Amados, aquele povo, infelizmente, muitos deles, um percentual elevadíssimo, na verdade, apenas duas pessoas dos adultos que saíram do Egito entraram em Canaã. Todos os demais ficaram plantados no deserto, porque não conseguiram, mesmo com tamanho sinal, e eles viram sinal dia após dia, ainda lá no início, eis o milagre de Deus ao mostrar o seu poder a Faraó. Um pouco mais à frente, o Mar Vermelho, e o grande poder de Deus abre o mar, e eles passam a pés enxuto. Oh, glórias! Mais à frente, não vou citar em uma ordem cronológica, mais à frente, eis as codornizes. Eis que apareciam as aves. Oh, glórias, aquilo deveria ser muito saboroso. E também o maná. O maná. O maná que cada um pegava a quantidade certa para cada dia. O maná. Oh, glórias. Assim é o Senhor, irmãos. Ele dá o melhor para o seu povo. E quando nós olhamos no meio da sede, o Senhor faz água sair da rocha. Não estou citando numa ordem cronológica. O Senhor faz água sair da rocha. O Senhor faz os milagres acontecerem. Eis Moisés com um rosto brilhante. Milagre de Deus. Eis os trovões da presença de Deus no Sinai. Eis as cobras que mordiam e matavam o povo. Mas o milagre do Senhor também se manifestou. E vai por aí. Quantos, quantos milagres. Mesmo assim, o coração endurecido daquele povo não os permitia enxergar o poder de Deus. Não tenha o teu coração endurecido em nome de Jesus.
Não abrace as práticas pecaminosas, não abrace aquilo que é contrário à vontade de Deus, mas doe-se ao Todo-Poderoso, entregue-se ao Senhor, fale para o Todo-Poderoso que tu queres ver, enxergar, sentir, tu queres a presença dEle na tua vida. Fale para o Senhor: Deus, eu quero sentir a tua presença, eu não quero ser um crente automático, ligado no piloto automático, eu não quero ser tipo um carro que tem piloto automático, uma caixa automática, que você coloca em drive e pronto, é só acelerar. Não, você precisa entender, amados, que o Senhor quer que tu tenhas atitudes, ações, que tu sejas alguém que olha para Ele e que não viva no automático, mas que dia após dia possa sentir as nuances da presença de Deus, o mover do Senhor, o agir do Todo-Poderoso, que tu sintas a dependência do Eterno, e que tu sejas dependente dEle, porque Ele quer te abençoar, Ele quer te guiar, Ele quer mover na tua vida. Oh, glórias! Amados, no deserto com Deus é lugar para aprendermos a depender do Senhor. No deserto com Deus, vemos a sua presença, vemos o seu agir. No deserto com Deus, é lugar para glorificá-lo, para adorá-lo, para bendizê-lo, para exaltá-lo. Oh, glórias! Porque os feitos do Senhor são grandiosos, são poderosos. No capítulo 14, versículo 4, está escrito: ouça o que Deus disse: endurecerei o coração de Faraó para que os persiga, e serei glorificado em Faraó e em todo o seu exército, e saberão os egípcios que eu sou o Senhor. Eles assim o fizeram. Amados, é assim que Deus faz com a gente. Porque além de nós sabermos de forma teórica que Deus cuida da gente, teórica sem a prática, que Deus cuida da gente, mas quando olhamos para a nossa vida mais atentamente, nós vamos ver que o Senhor está além da teoria, além da subjetividade, mas que o Senhor é real, é verdadeiro, que o poder do Senhor se manifesta verdadeiramente na nossa existência. Para, pensa, o que foi que Deus fez na tua vida? Está no automático? É, carro automático, coloca ND de drive, é isso, Marconi, ND de drive? Eu não tenho carro automático, não sei dirigir carro automático, falava com Marconi que eu não sei dirigir carro automático. Mas, você coloca o câmbio em D, a marcha, D de drive, coloca ali e é só acelerar, e anda, e sobe ladeira e desce ladeira e vai, com velocidade, sem velocidade, não precisa fazer mais nada. Às vezes, amados, nós estamos meio que no automático. A nossa vida tem uma caixa automática e perdemos de vista o contato ali com Deus. Talvez quem não entende muito de carro, o exemplo não vale muito. Mas quem tem uma certa noção há de compreender o que estou falando. Nós temos, queridos, que olhar para a nossa existência, sair do automático, dessa vida automática, e vermos aquilo que o Senhor tem feito na nossa vida. Como é que Deus tem te abençoado?

Josué e Caleb, com todos os demais adultos que saíram do Egito. Eles esqueceram dos milagres do Senhor, esqueceram do agir de Deus, milagres do Senhor ainda no Egito, do agir de Deus de forma tão poderosa no deserto. E o Senhor diz: endurecerei o coração de Faraó para que os persiga, e serei glorificado em Faraó e em todo o seu exército, e saberão os egípcios que eu sou o Senhor. Eles assim o fizeram. Êxodo capítulo 14, versículo 4. Queridos, nós temos que não deixar, não permitir que a mão do Senhor pese sobre a nossa vida. Mas pastor, como é que eu vou reter a mão de Deus sobre a minha vida, para que Ele não pese a sua mão sobre a minha vida? Reconhecendo o poder de Deus. Reconheça o poder do Senhor, mas não apenas reconheça, glorifique, adore, exalte, viva Deus na tua vida. Viva Deus na tua vida. Com certeza, os egípcios, Faraó e toda aquela nação, eles viram o poder de Deus, eles viram a glória do Senhor, eles sentiram que os seus muitos deuses poder nenhum tinha contra o Deus daquele povo. E aquele povo, os judeus, os filhos de Jacó, eles também viram o poder de Deus. E como o Senhor destruiu todas as forças, todas as divindades do Egito. Tudo isso, amados, foi exemplo, eram exemplos vivos para que aquele povo tivesse no coração certeza, convicção que Deus era poderoso, que o Senhor poderia fazer grandes coisas nas suas vidas, mas desistiram, não creram o suficiente, andaram por caminhos errados. Uma palavra de alerta para você: cuidado com o fogo consumidor. Às vezes canta-se nas igrejas: desce fogo, tem fogo aqui, tem fogo ali, desce teu fogo, Senhor. Amados, se Deus ouvisse os pobres mortais nas suas ignorâncias, sobrariam poucos dentro da igreja, porque o fogo consumidor destruiria como destruiu os deuses do Egito. Nós não podemos brincar com aquilo que é tão grande, que é o poder de Deus, a manifestação da glória do Senhor. No entanto, nós precisamos olhar para o que Deus tem feito na nossa vida, ver esses exemplos como a manifestação da glória do Senhor, e assim seguirmos em frente, andarmos, marcharmos, porque nos aguarda no final da nossa caminhada, no final do deserto, de uma dependência da presença do Todo-Poderoso, glorificando ao Senhor, nos aguarda uma Canaã, que é o céu que o Senhor tem preparado para cada um de nós. Mas muitos não entrarão no reino dos céus, ficarão no deserto. Que não seja você um destes, a exemplo daqueles que saíram do Egito, que ficaram plantados no deserto. Amém? No deserto com Deus, na nossa caminhada diária com Deus, não traia Deus, não abandone Deus, não vire tuas costas para o Senhor, não brinque, não subestime a justiça de Deus em nome de Jesus, porque você pode ficar no meio do deserto. Não subestimemos o poder do Senhor, mas aprendamos nesta caminhada a sermos dependentes, oh glórias, dependentes. Seja dependente hoje, amanhã, todos os dias da tua vida. Entenda que o Senhor está

presente diante de tua vida, numa coluna, coluna de nuvem e em outra coluna de fogo. Uma para indicar a direção para você, a outra para te aquecer, para te iluminar. Oh, glórias! É assim que o Senhor faz com você. No meio do frio da caminhada, da dificuldade, olhe para o Senhor, Ele há de aquecê-lo. E não te esqueças, seja alguém que glorifique o Senhor dia após dia pelos grandes feitos dEle na tua existência. Glorifique ao Senhor. Procure, veja o que foi que Deus fez e faz por ti. E tenha sempre uma palavra de glória, de exaltação, de adoração ao nosso amado Jesus. Amém, amados? Oh, glórias! Glorifiquemos ao Todo-Poderoso, porque Ele cuida de nós. Aleluias. Vamos orar. Senhor Deus, nós te louvamos pela palavra. Queremos clamar, Senhor, que tu venhas plantar em nossos corações essa dependência, Senhor. Que vivamos a dependência. Oh, Senhor, que possamos ver a tua presença a cada instante. A tua presença na nossa existência. E que tenhamos, ó Deus, em nossa boca, em nossas atitudes, em nossas ações, ó Senhor, a manifestação da adoração, da glorificação ao teu santo e maravilhoso nome. Senhor, ensina-nos, ó Deus, cuida da gente. Ó Senhor, fala conosco, em nome de Jesus. Amém. Amém, amados? Glórias a Deus, que você possa passar pelo deserto e sair vitorioso dele. É possível, totalmente possível.

Senhor.